0: transformar as nossas vidas. Amém? Nós saímos daqui daqui a pouquinho, finalizando esta noite de oração de hoje, já desejosos de voltarmos na próxima quinta-feira para mais uma reunião de oração. Que possamos voltar, trazer a nossa família conosco, para nos unirmos numa só assembleia e bebermos da graça. Portanto, na próxima quinta-feira, dia 19, estaremos aqui a partir das 19 horas, reunidos numa só assembleia. Às terças-feiras está acontecendo aqui no Sopro de Vida o Incendeia Jovem, que é um encontro para toda a juventude. Antes estava acontecendo às sextas-feiras, mas agora passa a acontecer às terças. Então você que é jovem, que se sente jovem, venha participar conosco toda terça-feira às 19h30 aqui no Sopro de Vida, o Incendeia Jovem. Irmãos, para nossa alegria e grande graça, nesse próximo domingo, dia 14, teremos aqui no Sopro de Vida às 17 horas a Santa Missa. Portanto, participemos numa só assembleia, é o ápice da nossa fé. Divulguemos para mais pessoas, para os nossos familiares, que domingo é dia de Santa Missa, portanto, aqui no Sopro de Vida, às 17 horas. Todos os meses, em um domingo do mês, nós temos a Santa Missa. E agora, em junho, é neste próximo domingo, dia 14. Amém? Queridos, amanhã nós celebramos, aliás, nós comemoramos e lembramos o Dia dos Namorados. Para nós cristãos, nós precisamos trazer essa data para nós, para lembrar de entregar um pouco de carinho para aquela pessoa que Deus sonhou para a nossa vida. E o Ministério para a Família, aqui do Grupo de Oração do Sopro de Vida, preparou um sorteio para os casais justamente para isso. Para lembrar que enquanto cristãos nós devemos amar e respeitar e zelar daquele que Deus nos confiou. Nem todo namoro deu em casamento, mas todo casamento começou num namoro. Portanto, toda a família nasceu um dia em um namoro. E Deus sonha para as pessoas um namoro santo, para aqueles que estão começando agora e para aqueles que já são casados, que continuem como namorados, no encantamento, na alegria, no carinho de entregar para o outro o coração, o zelo e o amor. Então, para lembrarmos disso, para louvarmos a Deus por aquele ou aquela que Ele nos confiou, que um dia foram namorados, noivos e casados, os casais que estão aqui farão parte agora de um sorteio que o Ministério para a Família vai fazer. Nós pedimos então para que todos, né, possam participar, os casais que estão aqui, namorados, noivos ou casados, levantem as mãos. O casal, os dois, quem está aí enquanto casal, levantem as mãos. Pronto, o Ministério vai chegar até vocês, continue com as mãos levantadas, para que o Ministério possa localizar vocês e entregar o número para que vocês possam fazer parte desse sorteio. O Ministério já está chegando, vocês ficam com a mão levantada para que sejam contemplados.
1: É, vai que eu ganho. Eu já economizo o presente.
0: A cesta está ali atrás, belíssima, recheada, linda.

Chegou em todos? Ah, tem a música aqui também. Tem muitos casais aqui na música esperando. Espirro. Ali.

0: Pronto, você, todos os casais receberam um número. É, o coordenador ali, Espirro e Rosana, que é o casal coordenador do Ministério para as Famílias, vai trazer a cesta aqui para que a gente possa fazer o sorteio. E esse sorteio também é um incentivo para nós trazermos aquele ou aquela que caminha conosco, né? O esposo convidar a esposa para participar ou vice-versa, porque se estiverem aqui enquanto casal, participam do sorteio. É um incentivo à participação.
1: Cadê seu pai?
0: E boa sorte, né? E assim, ó, aqueles que são casados, namorados e que não estão aqui hoje acompanhados, espero que na próxima quinta, né, possa trazer e falar, ó, teve sorteio e eu fiquei de fora. Ei, Biel, pega pra ti um número aqui, ó, Biel. Tio vai jogar no chão e você pega um, viu? Um, dois, três e... Já, pega um.
2: Bravo.
0: Esse. Deixa a tia ver. Número 4. É? Claudinho e João, cadê João? João tá na barraca, viu, gente? Ó, João Gringo e Claudinha, que foram os ganhadores, Gringo já tá lá na lanchonete pra lembrar a gente, quando terminar aqui, passar por lá e fazer um lanche. Hoje tem caldo, noite fria, combina super, ele tá lá esperando por nós já. Mas ele vai vir aqui pra receber a cesta junto com Claudinha. Claudinha, pode chegar aqui, Gringo tá vindo. Ele tá vindo, ó lá, dá pra ver. E ele tá vindo, é corrida ainda.

0: Amém, gente? Então vamos ficar de pé, pedir a bênção, né? Aí, como falou, ó, na próxima quinta-feira traz seu namorado ou sua namorada, viu? Esposo, seu esposo, tá bom? Na próxima quinta. Gente, evangelizar também é isso. É convidar pessoas. Convida aquele seu vizinho, aquele seu parente, alguém, convide para vir participar dessa graça, dessa bênção vivida aqui no Sopro de Vida, amém? E eu convido você a abrir os braços do tamanho da bênção que você quer levar para casa. Que tamanho de bênção você quer levar para casa? É isso. Uma coisa eu acredito, o céu está cheio de bênçãos a ser derramada. E assim, com os braços abertos e também o coração, nós pedimos a bênção por intercessão da Sagrada Família. A bênção de um Deus que é Pai, Filho e Espírito Santo.
1: Amém.
0: Vamos em paz, que o Senhor nos acompanhe.
1: Graças a Deus.
0: Viva Jesus Cristo.

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2: 21:11.
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1: 21 horas e 28 minutos.

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meu pai. Chamar Deus de meu pai. Deus é nosso pai. Eu não sei pelo que você está passando hoje. Eu não sei pelo que você já passou. Quantas vezes você chorou, se trancou no quarto, que ninguém mais sabia o que você estava passando. Ninguém mais viu o seu sofrimento. E você não sabia o que fazer. E não sabia também que tinha um pai a te esperar. E hoje ele vem ao teu encontro. Assim como vem ao meu encontro. Eu vivi experiências fortes de quase perder um filho. Quase perdi o João Miguel. Mas não era o momento. Era o momento dele ficar aqui. Mas eu clamei a Deus. Eu, onde ninguém mais ouvia, onde ninguém mais sabia o que estava lá dentro, cheio de pessoas ao redor, mas o interior sofrendo. Talvez seja essa a sua experiência, talvez seja outra. Mas Deus se inclina até você. E se você está escutando essa canção agora e essas palavras, é porque Deus quer te alcançar, assim como me alcançou. Abra os seus lábios agora e diga: meu pai, eu estou aqui, escuta o meu clamor. Se eu clamar, você vai escutar. Os seus olhos estão sobre nós, Senhor. Os seus olhos estão sobre mim. Mesmo que os olhos de ninguém mais estejam, os seus olhos estão sobre mim. Os olhos do Pai estão sobre ti.

E esse clamor que a Ana acabou de nos contar, de quase perder seus filhos, de perder seu filho, de chorar num quarto escuro e de clamar por Deus, me fez lembrar de Jesus no Getsêmani. No momento de profunda escuridão, o Senhor ficou sozinho, até mesmo aqueles que ele chamou para perto dormiram, e o Senhor ficou só. E naquele Getsêmani

No maior momento de dor, o Senhor foi se encontrar com seu pai. Abá, meu pai. E ele sabia que o pai o escutava. Jesus sabia que o pai o amparava, que era aquele único que estava do seu lado naquele momento mais difícil. E como essa canção diz, diagnóstico não é a palavra final. O diagnóstico de Cristo é que ele iria morrer e ser humilhado e que talvez não teria sucesso, tudo que foi feito. Mas essa não era a palavra final sobre ele. A traição de Judas, a morte numa cruz, não era a palavra final. A palavra final do Pai é que ele ressuscitaria e que ele venceria o pecado, que ele venceria a dor, que ele venceria a morte, que ele venceria o sofrimento. E esse sofrimento de Cristo é a nossa vitória. Este sofrimento de Cristo é a nossa salvação. Talvez você também recebeu um diagnóstico de que tudo acabou, de que tal situação está morta, é impossível reverter, mas com Deus tudo é possível, nada é impossível para Ele. Ele pode fazer todas as coisas, Ele pode realizar todas as coisas na sua saúde, na sua vida espiritual, na vida dessa pessoa que você ama. Ah, Deus tem a palavra final sobre a sua vida. Se você clamar, Abá, ó Pai, tudo pode se reverter, porque a palavra final é de Deus. Eu convido você a erguer teus braços, talvez neste quarto escuro que você está, talvez neste hospital que você está, na sua casa, nem dentro desse carro chorando, aonde você estiver agora, levante um clamor, porque se ninguém te escuta, você tem um pai que te escuta, um pai que te acolhe. Cante, se eu clamar, se eu clamar,

A paz de Cristo, irmãos. Quero dar aqui o meu testemunho para vocês conhecer esse Jesus que fez na minha vida e pode fazer na sua também. Como era a minha vida antes de conhecer o Senhor Jesus? Em primeiro lugar, nem sabia que Deus existia. Conheci Jesus através da minha irmã Zélia, que participava e participa até hoje da Renovação Carismática Católica de Caetité. Meus irmãos, eu era uma pessoa muito louca, muito doida, como diz, né, no mundo de hoje, muito doida. Gostava muito de beber, gostava de fumar, gostava de farra, gostava da loucura mesmo. Quanto mais eu curtia, mais a vontade aumentava. E tinha uma galera que se chamava a Galera da Dama, onde eu era a chefa. Nossa maneira de se vestir era uma roupa muito curta e de cor preta ainda. Esse meu grupo era um grupo pequeno, mas que procurava confusão com todo mundo. O nosso objetivo era amedrontar. Às vezes, até pessoas me pagavam para me ensurrar alguém. E eu fazia isso, por conta da minha loucura. Depois da farra, no outro dia, eu sentia um vazio muito grande, uma tristeza muito imensa que invadia meu coração. E eu não entendia o porquê, se sempre eu fazia o que queria, então não era para mim ser uma pessoa realizada? Nesse tempo, eu já era mãe, eu era mãe solteira de dois filhos, por sinal, uma mãe muito irresponsável. Saía para as festas, ficava 20 dias fora, e meus filhos ficavam, quem cuidava era minha mãe. Quando eu via minha irmã ir para a igreja, muitas vezes eu debochava dela, mas lá no fundo eu queria ser igual a ela. E sempre me perguntava, o que existe dentro dessa igreja que tanto minha irmã vai todos os dias, que faz ela se locomover, às vezes para tão longe, como por exemplo, retiro, congresso em Brumado, oração carismática, todos os sábados, manhã de oração, e ainda por cima, nos finais de semana, ao invés dela ir curtir e fazer como eu fazia, viver a vida, ela ligava o som bem alto, com músicas religiosas, que naquele tempo eu detestava. Eu achava isso uma cafonice, achava isso uma palhaçada. E quando eu ouvia essas músicas, que eu acordava de ressaca, que o quarto dela era colado no meu. Então, quando ela ligava o som bem alto, aquelas músicas entravam como uma flecha no meu coração. E às vezes, na música, falava coisa que eu praticava. E essas músicas entravam no meu coração e doía muito. E eu chorava bastante. Lá no fundo, eu sabia que as minhas lágrimas eram um sinal de reconhecimento dos meus pecados, da minha vida errada. Eu achava a vida da minha irmã uma vida muito chata, parada. Mas eu via no olhar dela aquele olhar que transmitia paz, aquele olhar que transmitia segurança. E ela era uma pessoa muito... Ela é uma pessoa muito feliz. Ela era e é uma pessoa muito feliz. E eu não entendia por que essa felicidade, se ela não curtia, não bebia, não farriava, não curtia festas como eu fazia. Aquilo me intrigava. Aquilo me dava uma revolta no meu coração, porque eu não entendia o porquê. O que que fazia ela ser tão feliz como ela é, do jeito que a vida dela era? Então um dia aconteceu no sopro de vida um show de calouros. E eu gostava muito de música, mas eu não cantava. E minha irmã, que sabia desse evento, me convidou, pois ela sabia que o meu sonho desde os 9 anos era cantar. Então, quando ela me convidou,
Eu ainda fiquei ainda questionando. Eu não vou. Ah, eu não gosto dessas palhaçadas, não vou para a igreja. Eu vou fazer, o que que eu vou fazer lá? Vou cantar o quê? Não vou não. E ela, vamos, Selma, vamos. Você vai gostar. Vai, pelo menos faz uma visita, então, pelo menos. Você vai lá, você gosta de música, você canta. Aí pronto, você vai lá, você conhece, né? Você faz uma visita, simplesmente uma visita. Então, eu aceitei o convite e me inscrevi. Mas sabia que era, mas mal sabia que era um convite de Deus. Ao subir no altar, quando peguei no microfone, comecei a cantar esta música.

Então, meus irmãos, foi essa música que eu cantei. Ao cantar essa música, senti um fogo que queimava da cabeça aos pés. E eu me perguntava, por que está queimando tanto? O que está acontecendo? E eu ficava ali com medo, eu cantando uma música e dentro de mim me perguntando, o que é isso? O que eu estou fazendo aqui? Por que que eu vim? Que fogo é esse que está queimando a minha cabeça? Está queimando o meu corpo todo, e esse fogo invadia meu corpo todo. E esse fogo queimava tanto que eu comecei a... Meu coração ardia, doía e queimava. E quanto mais esse fogo queimava, mais o fogo parece que não acabava, não parava de queimar meu corpo. E eu comecei a tremer. Tudo isso, essa confusão foi dentro de mim. Mas eu estava cantando a música, eu estava cantando esta música. E da minha boca saiu uma voz muito bonita. Uma voz que não era minha. Eu não tinha essa voz. Eu me questionava, eu não tenho essa voz. De quem é essa voz que está cantando aqui na minha boca? Meu Deus, o que está acontecendo comigo? A minha vontade, meus irmãos, era de sair correndo. Era de largar o microfone e sair correndo, porque eu estava com medo. Eu estava com medo daquele fogo que estava invadindo meu coração, que estava queimando meu corpo. E aquela voz bonita, era uma voz celeste que eu não estava entendendo nada. Mas então eu entendi naquele mesmo instante que Deus tinha derramado sobre mim o seu amor de Pai misericordioso. E em seguida, meus irmãos, passei a frequentar o grupo de oração aos sábados. E em seguida também recebi o convite para fazer parte do Ministério de Música, aonde estou até hoje. E o Senhor Jesus modificou a minha vida para a glória e honra do nosso Senhor Jesus. Hoje sou casada, tenho um esposo maravilhoso e uma mãe dedicada e fiel ao nosso Senhor Jesus Cristo. Por isso que eu estou aqui dando meu testemunho de vida, para que as pessoas saibam que o Senhor Jesus me retirou das trevas, me retirou da escuridão, que Ele foi amoroso comigo, Ele foi misericordioso, Ele teve piedade. A mão poderosa do Senhor Jesus me retirou das trevas, me retirou da escuridão. E hoje, meu irmão, eu sou uma pessoa muito feliz, porque o Senhor Jesus derramou a tua bênção sobre mim, sobre a minha vida, sobre a minha família, sobre meus filhos. Por isso que eu te amo, Senhor Jesus.

Eu te amo, Senhor, com toda a minha força, com toda a minha alma, de todo o meu coração. Eu te louvarei, Senhor Jesus, com toda a minha força, com toda a minha alma, com todo o meu ser. Eis-me aqui, Senhor Jesus. Eu te amo muito, Senhor Jesus. Eu te amo tanto, Senhor Jesus, que meu coração às vezes chega a explodir de tanto amor que eu tenho por ti, Senhor. Meu coração está rasgando de tanto amor que eu tenho por ti, Senhor Jesus.

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e ao mesmo tempo tento achar um só defeito que você tenha para encontrar um jeito de não chorar e sentir raiva de você.

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0: já tem que a friagem melhorou de quinzinho, né, gente? Eu tava assuntando, é isso. Parece que o tempo hoje tá mais firme. O tempo hoje deu que melhorar um piquinho a friagem. Nossa consideração. Bom dia, meus povos. Bom dia, minhas povas. Bom dia, os pessoais do meu sertão. Bom dia, vocês que vão acordando cedo. Já vai trouxendo as orelhas do raio pra assuntar o velho. Bom dia. Louvado seja nosso Senhor Jesus Cristo pra sempre seja louvado, meu filho. Que Deus nos abençoe com saúde, paz, alegria, prosperidade. Que Deus abençoe todos nós. Que Deus ilumina nossos caminhos para onde nós andar. Em nome de Jesus, amém. Já tem gente, já vai acordando cedo, já vai trouxendo as orelhas do raio pra assuntar o véio. Bom dia. Bom dia pra vocês que tá nas roças, bom dia. Bom dia pra vocês que tá na cidade, vizinhança toda, bom dia. Bom dia pra vocês que tá nas bandas de cá, pra vocês que tá nas bandas de lá. Não se aperreie, não se espante. Não se aperreie, não se espante, que o velho tá com você toda hora e todo instante. Ah, seu menino. Deixa o velho prosseguir, meu filho. Deixa o velho prosseguir, deixa o velho prosseguir.
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Olha a hora, pessoais! Já é 5h32, já 5h32. Deixa o véio prosseguir, deixa o véio mandar um abraço pra compadre Lió. Lió lá da Pedra do Carrapato. Ei, compadre Lió, lá da Pedra do Carrapato, já acordou cedo, já tá, já trouxe as orelhas do raio pra assuntar o véio. Ah, seu menino, é potência, é potência. Véi, vai prosseguindo, meu filho, véi, vai prosseguindo, minha filha. Muita gente vai acordando cedo. Já, já, o véi atende as mensagens dos seis. Já, já, o véi atende os seis.

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1: 5:40.
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17: Bom dia, povo de Caetité! Acorda, povo de Caetité!
18: Bom dia, Johnny!
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o véio tá falando. 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Espero que o véio tá falando pra vocês. 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
1: 6:11, já o sol já tá meio-dia. O sol já tá meio-dia, briveia, briveia, gente, briveia, briveia, que o tempo não espera pro seu ninguém, meu filho. O tempo vai passando e o véio vai falando. O tempo é... Tempo vai passando e o véio vai falando hora certa na rádio, que é pra vocês não perder os compromissos de vocês. Aonde você estiver, você está nas roças, você está na cidade, vizinhança toda, bom dia. Bom dia vocês que vão acordando e vai dando notícia. Vocês que vão acordando e vai dando notícia. Viu, gente, aonde você estiver, bom dia, deixa eu ver o que é isso aqui. Gessilene mandou mensagem, véi, bom dia, bom dia. Mande um abraço pra eu e toda a minha família, véi. Todo dia cedo nós tá na sintonia do programa do senhor, ei. Grande abraço vocês que vão acordando cedo pra soltar o véi, bom dia. Bom dia vocês que tá nas roças todas. Vocês que tá na cidade das vizinhanças todas, né? Vocês que tá lá em Minas Gerais, bom dia. Pessoal do estado de Minas Gerais, bom dia. Pessoal de todos os

0: agora, mais 13 minutos. Deixa eu ver quem já acordou cedo, né? Muita gente vai acordando. Véi, bom dia. A paz e a bênção de Deus para todos nós. Amém. Véi, peço por favor que o senhor passe a música de Gibão de Couro. Ofereço para minha mãe Maria Luzia, lá do Capão. Obrigado, viu, meu filho? É bichinho. Luciano é pedra 90. Ei! Bom dia, véi. Quem fala que é Ilza do Angico Formosa 2. Quero mandar um alôzinho para meu esposo Celimar e parabenizar ele pelo dia dos namorados. Para que ele continue sempre esse esposo, meu eterno namorado, maravilhoso. Quero mandar um alô para todos da família. Caça aí uma música romântica. Bota hoje é dia da... Deixa eu botar aqui. Peraí. Deixa eu ver aqui. Deixa eu ver se eu acho aqui. Cadê? Achei. Bota essa música aqui, que hoje é o dia dos namorados. Tem que botar as músicas românticas. Deixa eu ver se é essa aqui. Aí, deixa eu bota aí. Aí, essa aí. Bota essa aí. Oh! Que hoje vai ter muitas mensagens aqui.
1: Sabe?
0: Aí, deixa. Bom dia, véi, bom dia. Hoje, nesse dia especial do Dia dos Namorados, quero desejar, meu véi, para meu namorado Zé Carlos, na Fazenda Lagedinho, um feliz Dia dos Namorados. Que Deus abençoe a vida dele. Amém? Amém.
1: Like sorry.
0: Deixa eu ver que mais já acordou. Véi, bom dia. Mande um abraço pra mim e pra toda a minha família que nós tá assuntando seu programa todo dia cedo. Deixa eu ver que mais já acordou. Muitas mensagens dos namorados chegando. Deixa eu ver, cadê, bichinho? Botou aqui a mensagem.

0: Tem mais, tem mais, tem mais.
1: Oi, véio, bom dia, velho. Aqui quem fala é Finha de Maniaçu. Quero pedir uma música de Denilson Batista, qualquer uma. E quero oferecer especial pra todos os namorados. E especial pro meu namorado, meu marido, meu amor. E pra todos vocês que estão com esse programa nesse momento, tá bom, véi?
0: Mais 16 minutos já, 6:16. Deixa rocha o fogo, chafogueiro. 6:16, o velho não deixa você perder a hora certa na raiva. O padre João de Deus já acordou, velho. Bom dia, mande um alô pra tia Delícia, viu? País da Travessa, 2 de julho, de Catité, Patia Lourdes, viu? João de Vitorino, Pé de Val, Mariazinha, Valdo e Ana, lá na Gurunga, que tá na escuta do programa do véio. Ah, seu menino, arrocha o fogo, chafoneiro, arrocha o fogo, chafoneiro. 6:17, deixa eu ver quem mais mandou mensagem. Oi, deixa o véio mandar um abraço para meu compadre Pedro Silva, licutor, lá da cidade de Tanque Novo. Menino bom, né? Onde me vê, até benção me dá. Benção, véio, te abençoe, meu filho. Um abraço para você, viu, meu filho? Para você e para todos os pessoais aí da querida cidade de Tanque Novo. Vai ter os forró de São João, hein, Pedro? Vai ter os forró de São João, senhor? Vai, vai. Pra viajar, tá enfeitando a cidade tudo e tá ficando bonito lá. Tá ficando bonito. Arrocha o fogo, sanfoneiro. 6:18 já. 6:18. Deixa eu ver que mais já acordou. Muita gente vai acordando, menino. Muita gente vai acordando cedo pra dar
2: bom dia, né? Bom dia. Vai passar com nós aí, a nossa Maria Passa à Frente, para os meus portadores, para o meu Samuel, para você, velho, para todos que estão assistindo o programa. Só levar um caldo de grito para cantar aí na rádio, não, velho? Tá bom, velho, bom final de semana para o Senhor, viu? Deus abençoe. Nossa Senhora Aparecida passa na frente, não. Nossa Senhora, com Deus.
0: Comadre Zenilda, lá de Espinosa, já acordou cedo, né, comadre? Um abraço pra senhora, minha filha. Deixa eu ver quem mais já acordou. Véi, bom dia. Quem fala aqui? Quem fala que é Ana, da comunidade de Santo Antônio do Tamburi. Quero pedir uma música, oferecer pra minha sobrinha Nayara, que tá colhendo mais uma rosa no Jardim da Vida, né? Ela tá na escuta do programa, tem um bom dia, véi, e passo os parabéns pra ela. Nayara, Nayara, hoje tá fazendo aniversário. Aplausos, aplausos, aplausos. Que mais já acordou, né? Muita gente vai acordando cedo. Muita gente vai acordando cedo e vai dando notícia. Véi, bom dia, tudo bem com o senhor? Tô assim, minha filha, pelejando. Gente, vai chegando pra idade e fica todo mermado. Gente, vai chegando pra idade, a gente fica mermado. Quem fala que é Solange do Arto do Brás. Se possível, roda os parabéns para meu tio Maximilto, lá de Lagoa de Fex Pereira, que está aniversariando hoje. Desejo a ele muitos anos de vida e muita saúde. Que Jesus abençoe e proteja ele sempre. Um abraço, véi. Fica com Deus e um abraço. Aniversariante!
3: É isso aí,
0: velho! Deixa eu ver quem mais já acordou, quem mais já acordou.
3: Ei, que vai, dona Lulu? Manda um alô pros corraleiros aí, vambora, gente, levantar às 5 horas, tirar o leite, gente.
0: Priveia, priveia, gente!
3: Um alô pra todos os corraleiros, todos os caminhoneiros, todos os viajantes, e todos os meus filhos, quem fala, dona Lulu? Bora levantar a gente!
0: Priveia, priveia!
3: Tirar o leite, gente! Um alô pra aquele povo do Barreiro, de Maniaçu.
0: Ei, o sol tá meio dia. Briveia, briveia, briveia, que o sol tá
3: meio-dia. O povo da Avenida das Cacimbas.
0: Ei, briveia, briveia, que o sol tá meio-dia. 6:21, deixa eu ver quem mandou mais mensagem, muitas mensagens chegando, por mim doida. Vai devagar, gente, vai devagar, gente. Vai devagar, gente. Você tá doido? 6:21 já, o sol já tá meio-dia, velho, bom dia. Mande um abraço pra todo o pessoal da Fazenda Oi d'Água, município de Brumado. Um abraço, pessoal do Oi d'Água, município de Brumado. Tá escutando, velho?

0: os pessoais vai acordando cedinho, os pessoais vai acordando cedinho pra apanhar no véi. Pessoais do meu sertão, do meu Brasil brasileiro, tem gente até nas Europa. O pessoal das Europa, o pessoal lá da onde os pinguins caminham em cima do gelo, tá escutando o véi.
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0: O chá divino é potência. 6:32, 6:32, meu filho. 6:32, minha filha.
3: Cachaceira e cachaceiro.
0: Muita gente vai acordando cedo, já vai dando notícia pro velho, tá assuntando o velho. E não se aperreie, não se espante, que o velho tá com vocês toda hora e todo espante. E quem tá falando aqui é o bonito, é o cheiroso, é o profissional. Falando de cheiroso, hoje o velho tá no cheiro de incenso. O velho hoje tá no cheiro de incenso medonho. Medonho. 6:37, vamos para mensagem, vamos para mensagem, vamos para mensagem. Já chegou mais de 1.000 e tantas mensagens. Deixa eu mandar um abraço para aquele menino lá da. Como é que chama, menino? Deixa o velho mandar um abraço, viu, pra toda a equipa dos Alimentos Fracila, os alimentos respeitados no Brasil, viu, menino? 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Muita gente vai acordando e vai dando notícia. Véi, bom dia. Passos parabéns pra minha filha Rosana, viu? E Zé, que tá fazendo aniversário de casamento hoje. Olha, Rosana, mas Zé tá fazendo aniversário hoje. É que Deus abençoe a união desse. Sobeira aqui de Passagem de Areia. Aí, ó, Deus que dá virtude, saúde, paz, alegria, felicidade, um rebanho de coisa boa. Ei! Deixa eu ver quem mais já acordou. Muita gente vai acordando cedo, véi, bom dia. Quem fala aqui é Moreninho de Ferraz de Vasconcelos, São Paulo. Mande um alô pra Valmir de Branda e Carminha lá na Fazenda Regapé. Um abraço aí, gente, pessoal da Fazenda Regapé que tá escutando, véi, bom dia. Deixa eu ver quem mais já acordou. Arô, bom dia.
4: Bom dia, véi, que é Galego da Comunidade Ilha. Ô, oh, véi, manda um alô pra nós aí. Manda um alô aqui pra minhas filhas Thaís, Thalita. E roda uma música aí pra mim aí, de Amado Batista aí. Ofereço aqui pra uma pessoa muito especial aqui na minha vida, que é Maria, minha companheira, faz parte da minha vida. Roda uma música pra ela aí, que hoje é um dia especial, é o dia dos namorados. Roda essa música, Amado Batista, e ofereço principalmente pra ela aí, que é uma pessoa muito especial na minha vida. Valeu, velho, um bom dia.
0: Valeu, meu.

6h36 minutos. 6h36, meu filho. 6h36, minha filha. Deixa o véio prosseguir. Oi, compadre Ivan, já acordou, né, Ivan? Lá no Mercado Municipais de Carne. Véi, bom dia com Jesus, amém, meu filho. Bom dia com Jesus, sem Jesus nem tente, viu, gente, que não dá certo. E se não botar Deus do lado, pra nós pegar Deus, pra nós vencer na vida. 6h37.

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reversando ali assim da Avenida Santana pra quem vem pra rádio assim, ó. Aqui é do lado de cá. Viu? O telefone Zat Zat é 99961.

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0: 47 minutos já, meu filho. 6h47, já tá vencendo a hora do véio se embora pra roça, quase vencendo a hora do véio. Tô com vontade de comer um cuscuz com leite, viu? Um cuscuzinho com leite, menino. Eu acho que eu como um assopré de cuscuz. Um pacote de provinão de... Faz cuscuz, moço? Meu nome? Esqueci o nome. E 47, vamos para mensagem. Véi, bom dia, passa a música para nós de Amado, passe agora. Ofereço para todos que tá na escuta do programa, quem fala que é Lindani do Zóio d'Água de Pajeú do Vento. Um abraço para Lindani, lá de Oi d'Água, município de Pajeú do Vento, bom dia. Bom dia, deixa eu ver quem acordou.
1: Bom dia, velho Dionísio. Como você tá, velho Dionísio? Você tá bem? Aqui é a Loura do assentamento Serra Grande, velho Dionísio. Quero te pedir uma música. Qualquer um aí de Guilherme Silva. Forrozão, né, velho? Tá o mês de junho, só festa. E o frio, velho, aí em Catité, como é que tá? Porque aqui o friozinho tá bom, velho. Já uma música você aí com Guilherme Silva aí, oferecendo para meu esposo Zarim, oferecendo para meus amigos do Descoberto, que hoje começa a festa do Descoberto, município de Coribo. Oferecendo aqui para todos do assentamento Serra Grande, e oferecendo para meus filhos, netas, genros, né? Se for falar o nome é muito. E pra você, viu, velho? Tenha um bom dia, velho. Feliz dia dos namorados aí pra você, velho.
0: Amém, minha filha. Ei, pai bichinha, lá do assentamento Serra Grande, município de Coribe, na Bahia. Tá longe, hein, menino? Passar por aqui assim, travessa lá do outro lado, tá longe, tá longe, tá longe, moço. Dá um rebanho de légua. Dá um rebanho de légua daqui de Coribe. 6h49, deixa eu ver quem já acordou.
2: Véi, aqui é Lúcia, tá fazendo furados, véi. Município de Jacaraci. Dá uns parabéns aí pra Ariel, véi, que ele tá completando anos.
0: Parabéns, muita felicidade, muitos anos de vida. E saúde, paz, alegria.
3: Bom dia, véi. Quem fala aqui, véi? Mala Preta, véi, da Barra do Sal. Ô, véi, passa uma musguinha boa aí pra nós, véi. De galmão branco, uma coisinha pra comer. Porque faz muito frio, véi. Com esse frio tem que comer uma coisinha, um cuscuz, um beiju, um negócio quente.
0: Passa
3: uma musguinha pra nós aí, véi. Um abraço aí, tô aí. Sábado estarei aí na Feira Velha, naquele forrozão, e furando o solado da chuteira.
0: Compadre Marluz, Mala Preta já acordou cedo, né, compadre? Ô moço, outro trem gostoso também no mundo é a broca cozida com leite, né? Vixe! Ou então só a farofa de arroz cozido, que ninguém vai comer arroz cru, né? Arroz com ovo frito. Oh, bem bom! Um cuscuzinho com manteiga e um beiju. Vixe!

0: feijãozinho com manteiga pro riba. E uma esculateira de café, nós passa o dia, nós passa o dia. Deixa eu ver que mais já acordou, que mais já acordou.
1: Véi, bom dia.
0: Bom dia.
1: Tá falando aqui a Joana, viu? Que da paz. Dá um alô pra Porfira aí, velho. Dona Porfira, na rua, na rua 10. E pro pessoal da paz, aqui do bairro Nacional da Paz. Não esquece meu alô não, viu, velho? Deixa eu te falar, passo os parabéns aí pra minha irmã, Maria Nilza. Que Deus dá muita saúde, muita paz, muito amor, né?
0: É verdade, meu filho.
1: Tá completando mais um ano hoje, que bênção, né?
0: Que bênção de Deus.
1: Dá um alô pra ela aí, lá no... no Bepiri. Alô, velho, um abraço, um bom dia, velho.
0: Bom dia, minha filha. Bom dia pra senhora também, viu? Deus dá virtude, vocês todos, com a Maria Nilza, que hoje completa mais um ano de vida. Ei! Oh, é gente, é gente, é gente do sertão, meu Deus, é gente, é gente, é gente.
2: Dia, Dionísio, Dionísio, aqui é Cristina do Núcleo 1, que na zona rural de Urangui. Manda um alô aí pra nós, Dionísio, pra mim e pro meu esposo. Deus te abençoe, fica com Deus, tenha um ótimo final de semana.
0: Amém, minha filha. Comadre, quem que ela falou? Maria Cristina, lá do Núcleo 1 de Urangui, na Bahia. Obrigado, viu, minha filha? Deus dá virtude, eu sei, sua família, pessoal aí da região de Urangui. Quando o véio chega aí, vixe, uma satisfação. Mas vamos lá de Urangui, moço. O povo é invocado e tirei faz fila pra tirar retrato na Ruvéi. Véi, bom dia. Mande um alôzinho pra minha mãe, Lourdes, e minha esposa, Sônia, no bairro Vitor Teixeira, que tá ouvindo seu programa. É Jorge da Barraca. É Jorge, tá bom, meu filho? Um abraço pra você, viu, Jorge, pra toda a sua família, Jorge. O véi já vai-se embora. Vocês deixam o véi embora, gente. Vocês querem que o véio fique aqui até de noite na raida? O véio já vai. Quando for amanhã cedinho assim por volta. Amanhã que dia? Mal tempo passa voando, né, moço? Parece que a semana tá tendo só 3 dias. Parece que a semana tá tendo só 3 dias e o ano parece que tá tendo só, deixa eu ver, 9 meses. 9 meses. É 9 meses. Porque o ano começou a estudar, parece que não tem 3 meses. Não tem 3 meses que nós tava dando, desejando Feliz Natal pros os outros. Já tá agora desejando Feliz São João. Daqui a pouco chega o final do ano. Eita, é medonho.

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Jesus e da Igreja. Reza especialmente pelas intenções do Santo Padre para este mês, para que o esporte seja um instrumento de paz, encontro e alegria entre culturas e nações, promovendo valores como o respeito, a solidariedade e a superação pessoal. Pai nosso que estais no céu, santificado seja o vosso nome. Venha a nós o vosso reino, seja feita a vossa vontade, assim na terra como no céu. O pão nosso de cada dia nos dai hoje, perdoai as nossas ofensas, assim como nós perdoamos a quem nos tem ofendido. Não nos deixeis cair em tentação, mas livrai-nos do mal. Ave Maria, cheia de graças, o Senhor é convosco. Bendita sois vós entre as mulheres. Bendito o fruto do vosso ventre, Jesus. Santa Maria, Mãe de Deus, rogai por nós, pecadores, agora e na hora de nossa morte. Amém. Glória ao Pai, ao Filho e ao Espírito Santo, como era no princípio, agora e sempre. Amém. Sagrado coração de Jesus, nós temos confiança em vós. Doce coração de Maria, sede a nossa salvação.

paz. A nossa intenção principal hoje é a solenidade do Sagrado Coração de Jesus. Queremos cumprimentar os ouvintes da Rádio Educadora Santana de Caetité, que nos acompanham de casa, formando uma só assembleia. Nós sabemos que para este mês o Papa, o Santo Padre, pede para que rezemos, para que o esporte seja um instrumento de paz, encontro e diálogo entre culturas e nações, promovendo valores como respeito, solidariedade e superação pessoal. E nós estamos agora nos inícios dos anos, dos Jogos, da Copa do Mundo, né? Então nós rezamos para que haja paz, é claro, aí nos estádios, né? E que os nossos brasileiros também possam representar muito bem a nossa pátria na Copa do Mundo. Rezemos também pela saúde de Claudemir Souza Silva, pela passagem do aniversário de Maria de Lourdes Oliveira Lousada e pelos nossos irmãos e irmãs falecidos, Geralda Angélica Teixeira, sétimo dia, Hilda Gomes dos Santos, sétimo dia, José Luiz de Brito, 30 dias, Tailane Alves Santana, Erasmo Rayan, João e Joanita, José Manuel, José Alberto Gomes, Maria Manuel Silva Lousada, Maria Leopoldina Silva, 28 dias de falecida, Vano Mendes, Maria Mendes, Julimar Mendes, o Arley Mendes e falecidos da família, Maria Espínola Brito, Jardivino da Silva, Janilson de Brito, Helena Queiroz Batista, Joaquim Alves de Souza, Vanderlei Alves de Souza, 30 dias, Simvaldo Alves Lacerda, Carolina Rosa de Jesus, Ana Cláudia e Sebastião Fernandes. Irmãos e irmãs, celebremos hoje a solenidade do Sagrado Coração de Jesus, atentos à palavra proclamada nesta liturgia, peçamos ao Senhor a graça de que o nosso coração possa cada vez mais tornar-se semelhante ao dele. Iniciemos com muita alegria, esperança e muita fé. Preside o Padre Elber.

0: Em nome do Pai, e do Filho, e do Espírito Santo.
1: Amém.
0: A graça de nosso Senhor Jesus Cristo, o amor do Pai e a comunhão do Espírito Santo estejam convosco.
1: Bendito seja Deus que nos reuniu no amor de Cristo.
0: Meus irmãos e minhas irmãs, sejamos todos bem-vindos e bem-vindas a esta solenidade do Sagrado Coração de Jesus. Este é o dia de fato do Sagrado Coração de Jesus, que com toda a igreja a gente celebra, em comunhão com toda a igreja, a gente celebra a sua solenidade. Então, dia de fato de celebrar a solenidade do Sagrado Coração de Jesus é na sexta-feira, após a segunda, o segundo domingo depois de Pentecostes. Então, nós nos reunimos hoje para celebrar com muita fé e solenemente o Sagrado Coração de Jesus. Irmãos e irmãs, num instante de silêncio, de coração contrito e humilde, aproximemo-nos do Deus justo e santo, para que tenha piedade de nós, pecadores. Tende compaixão de nós, Senhor,
1: porque somos pecadores.
0: Manifestai, Senhor, a vossa misericórdia
1: e dai-nos a vossa salvação.
0: Deus Todo-Poderoso, tenha compaixão de nós, perdoe os nossos pecados e nos conduz à vida eterna.
1: Amém.
0: Senhor, tende piedade de nós.
1: Senhor, tende piedade de nós.
0: Cristo, tende piedade de nós.
1: Cristo, tende piedade de nós.
0: Senhor, tende piedade de nós.
1: Senhor, tende piedade de nós.
0: Glória a Deus nas alturas e paz na terra aos homens por ele amados. Senhor Deus, Rei dos céus, Deus Pai Todo-Poderoso, nós vos louvamos, nós vos bendizemos, nós vos adoramos, nós vos glorificamos, nós vos damos graças por vossa imensa glória. Senhor Jesus Cristo, Filho Unigênito, Senhor Deus, Cordeiro de Deus, Filho de Deus Pai, vós que tirais o pecado do mundo, tende piedade de nós.
1: Vós que tirais o pecado do mundo, acolhei a nossa súplica. Vós que estais à direita do Pai, tende piedade de nós. Só vós sois o Santo,

0: Amém.
1: Amém. Oremos. Além das intenções que trazemos no silêncio do nosso coração, queremos rezar em ação de graças pela saúde de Claudemir Souza e pelo aniversário de Maria de Lourdes. Também pelo sétimo dia de falecimento de Geralda Angélica e Hilda Gomes. Rezemos também pelos demais falecidos: José Luiz, Tailane Alves, Erasmo, Rayan, João e Joanita, José Manuel, José Alberto, Manuel, Maria Leopoldina, Vano Mendes, Maria Mendes, Julimar, Warley, Maria, Jardivino, Janilson, Helena, Joaquim, Vanderlei, Sinvaldo, Carolina Rosa, Ana Cláudia e Sebastião. Ó Deus Todo-Poderoso, alegrando-nos com a solenidade do coração do vosso amado Filho, recordamos os grandes benefícios do seu amor para conosco. Concedei que mereçamos receber desta fonte divina uma torrente de graças. Por nosso Senhor Jesus Cristo, vosso Filho, que é Deus, e convosco vive e reina, na unidade do Espírito Santo, por todos os séculos dos séculos.
0: Amém.
2: Leitura do livro do Deuteronômio. Moisés falou ao povo, dizendo: E agora, Israel, o que o Senhor teu Deus te pede? Apenas que o temas e ande em seus caminhos, que ames e sirvas ao Senhor teu Deus, com todo o teu coração e com toda a tua alma, e que guarde os mandamentos e preceitos do Senhor, que hoje te prescrevo para que sejas feliz. Vê, é o Senhor teu Deus que pertencem os céus, o mais alto dos céus, a terra e tudo o que nela existe. No entanto, foi a teus pais que o Senhor te afeiçoou e amou, e depois deles foi a sua descendência, isto é, a vós que ele escolheu entre todos os povos, como hoje está provado. Abre, pois, o vosso coração, e não endureceis mais vossa cerviz, porque o vosso Deus é o Deus dos deuses e o Senhor dos senhores, o Deus grande, poderoso e terrível, que não faz acepção de pessoas nem aceita suborno. Ele faz justiça aos órfãos e às viúvas. Ama o estrangeiro e dá-lhe alimento e roupa. Portanto, amai os estrangeiros, porque vós também fostes estrangeiros na terra do Egito. Temereis o Senhor teu Deus, e só a ele servirás, e ele te apegarás e jurarás por seu nome. Ele é o teu louvor, ele é o teu Deus, ele que fez por ti essas coisas grandes e terríveis, que vistes com teus próprios olhos. Ao descerem para o Egito, teus pais eram apenas 70 pessoas, e agora o Senhor, o teu Deus, te fez tão numerosos como a estrela do céu. Palavra do Senhor.
3: Graças a Deus.

Bendize, ó minha alma, ao Senhor, e todo o meu ser, seu santo nome. Bendize, ó minha alma, ao Senhor, não te esqueças de nenhum de seus favores.

pois ele te perdoa toda a culpa e cura toda a tua enfermidade. Da sepultura ele salva a tua vida e te cerca de carinho e compaixão.

o Senhor realiza obras de justiça e garante o direito aos oprimidos. Revelou os seus caminhos a Moisés e aos filhos de Israel seus grandes feitos.

O Senhor é indulgente, é favorável, é paciente, é bondoso e compassivo. Não nos trata como exigem nossas faltas, nem nos pune em proporção às nossas culpas.

0: Leitura da primeira carta de São João. Caríssimos, amemo-nos uns aos outros, porque o amor vem de Deus. E todo aquele que ama nasceu de Deus e conhece Deus. Quem não ama não chegou a conhecer Deus, pois Deus é amor. Foi assim que o amor de Deus se manifestou entre nós. Deus enviou seu Filho único ao mundo, para que tenhamos vida por meio dele. Nisto consiste o amor. Não fomos nós que amamos a Deus, mas foi Ele que nos amou e enviou o seu Filho, como vítima de reparação pelos nossos pecados. Caríssimos, se Deus nos amou assim, nós também devemos amar uns aos outros. Ninguém jamais viu a Deus. Se nos amamos uns aos outros, Deus permanece conosco e seu amor é plenamente realizado entre nós. A prova de que permaneçamos com Ele e Ele conosco é que Ele nos deu o seu Espírito. E nós vimos e damos testemunho que o Pai enviou o seu Filho como Salvador do mundo. Todo aquele que proclama que Jesus é o Filho de Deus, Deus permanece com ele e ele com Deus. E nós conhecemos o amor que Deus tem para conosco e acreditamos nele. Deus é amor. Quem permanece no amor, permanece com Deus. E Deus permanece com ele. Palavra do Senhor.
1: Graças a Deus.

0: Naquele tempo, Jesus pôs-se a dizer: Eu te louvo, ó Pai, Senhor do céu e da terra, porque escondeste estas coisas aos sábios e entendidos e as revelastes aos pequeninos. Sim, Pai, porque assim foi do teu agrado. Tudo me foi entregue por meu Pai, e ninguém conhece o Filho senão o Pai, e ninguém conhece o Pai senão o Filho e aquele a quem o Filho quiser revelar. Vinde a mim todos vós que estáis cansados e fatigados sob o peso dos vossos fardos, e eu vos darei descanso. Tomai sobre vós o meu jugo e aprendei de mim, porque sou manso e humilde de coração, e vós encontrareis descanso, pois o meu jugo é suave e o meu fardo é leve. Palavra da salvação.
1: Glória a vós, Senhor.
0: Meus irmãos, minhas irmãs, ao nos reunirmos para celebrar a solenidade do Sagrado Coração de Jesus, nós somos convidados a uma vez mais recordarmos do amor que Deus tem para conosco. Na primeira leitura proposta para o dia de hoje, dizia Moisés: Deus nos ama não porque somos um povo numeroso, seja o povo de Deus de ontem, seja nós hoje. Não nos ama pelas nossas qualidades, tampouco pela nossa beleza, não nos ama pelas nossas virtudes, e sabe muito bem do que somos feitos. Deus nos ama porque Ele se encantou por nós, como dizia o Papa Francisco na sua última exortação apostólica, Ad Lectius. Deus se encantou por nós e foi Ele que nos amou por primeiro, porque a iniciativa é sempre de Deus. Nós ouvimos isso na segunda leitura. Não fomos nós que amamos a Deus em primeiro lugar, mas foi Deus que nos amou. E por isso, nós somos convidados, inundados por esse amor, alcançados por esse amor, a amar como Deus nos ama. Também é isso que a segunda leitura, tirada da carta de São João, nos pede: amemo-nos, pois quem não ama não chegou a conhecer a Deus. Se a gente quer saber se alguém conhece a Deus de fato, não basta ouvi-lo falar de Deus, não basta ouvi-lo professar a fé em Cristo, tampouco aproveitar das coisas sagradas para autopromover-se, como a gente tanto vê por aí. Se a gente quer saber se alguém de fato conheceu ou conhece a Deus, vejamos se ele é capaz de amar. Amar a Deus, mas também amar ao próximo. E quem ama a Deus e ama ao próximo rejeita tudo aquilo que é contrário ao amor. Porque nós somos convidados a amar não de qualquer jeito, mas segundo Jesus Cristo, conforme Jesus Cristo nos amou, a ponto de se doar para o outro, a ponto de servir ao outro, a ponto de perdoar ao outro, mesmo quando o que o outro fez contra nós seja algo muito grave, mas sempre perdoar. Queridos irmãos, queridas irmãs, quem não ama não conhece a Deus. Pode, repito, pode até estar por aí proclamando o nome de Deus a quatro cantos, fazendo diversos sacrifícios, rezando diversas vezes e de diversos modos, mas se não ama, nada disso adianta. Só são palavras jogadas ao vento. Portanto, olhemos para a nossa vida e perguntemos-nos se nós temos a capacidade de amar, já que esta é uma capacidade tão renegada nos dias de hoje. E amor, meus irmãos, não é sentimentalismo, não. Amor é uma decisão, é uma opção. Eu amo, mesmo que talvez as coisas que me aconteceram, não sei, cada um sabe de sua vida, pudesse me levar para o ódio. Por isso mesmo que Jesus Cristo diz: amai os vossos inimigos. Ou seja, a gente não tem direito de odiar ninguém. Por isso que amor é uma opção, não é um sentimento. Amor é fazer o bem sempre. Amor é nunca pagar o mal com o mal. Amor é servir, ainda que a gente não goste da pessoa. Amor é rezar pela pessoa, ainda que a gente não goste da pessoa. Amor é resistir em não ficar falando mal da pessoa por aí, pelos quatro cantos. Amar como Jesus amou, não de qualquer modo, não aos moldes das redes sociais nos dias de hoje. Queridos irmãos e queridas irmãs, de fato, como Jesus Cristo falou no Evangelho, só quem é pequeno pode entender a grandeza do amor de Deus por nós e pode amar porque se sente alcançado pelo amor de Deus. Os grandes, poderosos, prepotentes, aqueles que não têm humildade, nunca vão entender o amor de Deus por nós. Nunca vão experimentar esse amor. Nunca serão alcançados por esse amor. Por isso, nós somos convidados a nos manter pequenos, como quem sabe necessitado de Deus, como quem sabe que tudo provém dele e sem ele nada podemos fazer. É só nos mantendo pequeno em nosso coração é que nós conseguiremos entender e sentir o amor de Deus em nossa vida e propagar esse amor por todos os lugares que formos. Queridos irmãos, queridas irmãs, não é fácil, de fato, não é fácil amar dessa forma, mas nós somos também convidados a pedir a Jesus Cristo que nos ajude para que o nosso coração seja semelhante ao dele, manso e humilde, a fim de que cada vez mais nós possamos aprender a amar como ele amou. Nós que repetimos todos os dias, Jesus, manso e humilde de coração, fazei o nosso coração semelhante ao vosso. É preciso que isso não seja apenas palavras, mas seja de fato algo que nós queremos viver, algo que nós nos comprometemos, algo que seja de fato uma transformação em nossa vida. Ele, que veio para aliviar os nossos fardos e não para colocar fardos sobre nós, como muitas vezes a gente vê pessoas seguindo Jesus Cristo parecendo que carrega um grande fardo pelo seguimento. Não, nós já temos os fardos das nossas vidas, cada um sabe quais são. Nós já temos as dificuldades da nossa existência, cada um sabe quais são. Nós já temos os nossos próprios problemas. Jesus não quer ser um fardo a mais para nós. Pelo contrário, Jesus quer aliviar os nossos fardos. Em Jesus a gente encontra alívio para os nossos fardos e não mais um fardo para carregar. Porque muitas vezes, infelizmente, a gente encontra cristãos que, para eles, a religião e a religiosidade tornou-se um fardo. E a gente se pergunta, qual Jesus esta pessoa está seguindo? Tenhamos cuidado, meus irmãos e minhas irmãs, e sigamos o Jesus manso e humilde de coração. Aquele que veio ao mundo porque Deus amou tanto o mundo e continua amando. Para isso, basta que a gente ame também e basta que a gente continue pequeno, mesmo que as condições nossas possam nos iludir e nos dar a parecer que somos grandes demais. Diante de Deus, somos todos pequenos, pobres daquele que pequeno que é, achar que é grande. Que o coração de Jesus continue nos abençoando. No instante de silêncio, deixemos que a palavra proclamada e refletida fecunde o nosso coração.

0: Queridos irmãos, queridas irmãs, de pé, professemos a nossa fé. Creio em Deus Pai Todo-Poderoso, Criador do céu e da terra, e em Jesus Cristo, seu único Filho, nosso Senhor, que foi concebido pelo poder do Espírito Santo, nasceu da Virgem Maria, padeceu sob Pôncio Pilatos, foi crucificado, morto e sepultado, desceu à mansão dos mortos, ressuscitou ao terceiro dia, subiu aos céus, está sentado à direita de Deus Pai Todo-Poderoso, donde há de vir a julgar os vivos e os mortos. Creio no Espírito Santo, na Santa Igreja Católica, na comunhão dos santos, na remissão dos pecados, na ressurreição da carne e na vida eterna. Amém. Queridos irmãos e queridas irmãs, na humanidade redentora de nosso Senhor Jesus Cristo, temos um grande sinal de esperança. Dirijamos ao seu sagrado coração as nossas preces, dizendo: Senhor, sois a nossa força e salvação.
1: Senhor, sois a nossa força e salvação.
2: O culto devido ao Sagrado Coração de Jesus infunde nos fiéis inumeráveis riquezas celestiais. Pela Igreja, para que celebre com fidelidade os sacramentos, levando toda a humanidade a beber com perene alegria nas fontes da salvação, rezemos.
1: Senhor, sois a nossa força e salvação.
2: O Sagrado Coração de Jesus é o símbolo da imensa caridade de Deus para com o gênero humano. Pelos que nos governam, para que usem da sua autoridade com o objetivo de promover a dignidade de todos, por meio de ações de verdadeira justiça e caridade, rezemos.
1: Senhor, sois a nossa força e salvação.
2: O coração de Cristo, que simboliza o centro pessoal de onde brota o seu amor por nós, é o núcleo vivo primeiro anúncio pelos catecúmenos e catequizandos, para que descubram que o amor de Deus precede-nos e espera-nos incondicionalmente, sem exigir qualquer pré-requisito para nos amar, rezemos.
1: Senhor, sois a nossa força e salvação.
2: Pelos falecidos, para que dentro do coração de Jesus encontre o descanso eterno, rezemos.
1: Senhor, sois a nossa força e salvação.
2: Pelos familiares dos falecidos, para que dentro do coração de Jesus encontrem o consolo, rezemos.
1: Senhor, sois a nossa força e salvação.
2: Pelos aniversariantes do dia, para que lhes sejam concedidas a paz, a saúde, a fé e longos anos de vida, rezemos.
1: Senhor, sois a nossa força e salvação.
0: Ouvi, Senhor, estes nossos desejos e concedei-nos, com o poderoso auxílio da vossa graça, viver segundo os impulsos do vosso coração. Vós que viveis e reinais pelos séculos dos séculos. A Deus, o que temos e somos, com o canto.

0: Orai, irmãos e irmãs, para que, trazendo ao altar as alegrias e fadigas de cada dia, nos disponhamos a oferecer um sacrifício aceito por Deus Pai Todo-Poderoso.
1: Receba, Senhor, por tuas mãos este sacrifício para a glória do seu nome, para o nosso bem e de toda a sua santa igreja.
0: Senhor, nós vos pedimos, olhai para o inefável amor do coração do vosso amado Filho, a fim de que nossa oferenda vos seja agradável e sirva de reparação pelos nossos pecados. Por Cristo nosso Senhor.
1: Amém.
0: O Senhor.

0: Demos graças ao Senhor nosso Deus.
1: É nosso dever e a nossa salvação.
0: Na verdade, é digno e justo. É nosso dever e salvação dar-vos graças sempre e em todo lugar, Senhor Pai Santo, Deus Eterno e Todo-Poderoso, por Cristo nosso Senhor. Elevado na cruz, entregou-se a si mesmo com admirável amor. Do seu lado transpassado, jorraram sangue e água e nasceram os sacramentos da Igreja para que todos, atraídos ao coração aberto do Salvador, pudessem beber com perene alegria das fontes da salvação. Por isso, com a multidão dos anjos e dos santos, nós os louvamos, cantando a uma só voz.

0: verdade, ó Pai, vós sois santo, fonte de toda santidade. Santificai, pois, estes dons, derramando sobre eles o vosso Espírito, a fim de que se tornem para nós o corpo e o sangue de nosso Senhor Jesus Cristo.
1: Enviai o vosso Espírito Santo,
0: estando para ser entregue, e abraçando livremente a paixão, Jesus tomou o pão, pronunciou a bênção de ação de graças, partiu e o deu a seus discípulos, dizendo: tomai todos e comei, isto é o meu corpo, que será entregue por vós.

Do mesmo modo, no fim da ceia, ele tomou o cálice em suas mãos e, dando graças novamente, o entregou a seus discípulos, dizendo: Tomai todos e bebei. Este é o cálice do meu sangue, o sangue da nova e eterna aliança, que será derramado por vós e por todos para a remissão dos pecados. Fazei isto.

0: Celebrando, pois, o memorial da morte e ressurreição do vosso Filho, nós vos oferecemos, ó Pai, o pão da vida e o cálice da salvação, e vos agradecemos, porque nos tornastes dignos de estar aqui na vossa presença e vos servir.
1: Aceitai, ó Senhor, a nossa oferta.
0: Suplicantes vos pedimos que, participando do corpo e sangue de Cristo, sejamos reunidos pelo Espírito Santo num só corpo.
1: O Espírito nos una num só corpo.
0: Lembrai-vos, ó Pai, da vossa Igreja, que se faz presente pelo mundo inteiro. Que ela cresça na caridade em comunhão com o Papa Leão, com o nosso Bispo José Roberto, os bispos do mundo inteiro, os presbíteros, os diáconos e todos os ministros do vosso povo.
1: Lembrai-vos, ó Pai, da vossa Igreja.
0: Lembrai-vos dos vossos filhos, das vossas filhas, Geralda, Angélica e Hilda Gomes, que há 7 dias chamastes deste mundo à vossa presença, tendo sido sepultadas com Cristo em sua morte no batismo, participe igualmente da sua ressurreição. Lembrai-vos também na vossa misericórdia dos outros nossos irmãos e irmãs que adormeceram na esperança da ressurreição e de todos os que partiram desta vida. Acolhei-os junto a vós na luz da vossa face.
1: Concedei-lhes, ó Senhor, a luz eterna.
0: Enfim, nós vos pedimos, tende piedade de todos nós e dai-nos participar da vida eterna com a Virgem Maria, Mãe de Deus, São José, seu esposo, os apóstolos, Senhora Santana e São Joaquim, e todos os santos que neste mundo viveram na vossa amizade, a fim de vos louvarmos e glorificarmos por Jesus Cristo, vosso Filho.

0: Meus irmãos e minhas irmãs, o banquete da Eucaristia é sinal de reconciliação e vínculo de união fraterna. Unidos, como irmãos e irmãs, rezemos juntos, como o Senhor Jesus nos ensinou. Pai nosso, que estais nos céus, santificado seja o vosso nome. Venha a nós o vosso reino, seja feita a vossa vontade, assim na terra como no céu. O pão nosso de cada dia nos dai hoje. Perdoai-nos as nossas ofensas, assim como nós perdoamos a quem nos tem ofendido. E não nos deixeis cair em tentação, mas livrai-nos do mal. Livrai-nos de todos os males, ó Pai, e dai-nos hoje a vossa paz. Ajudados pela vossa misericórdia, sejamos sempre livres do pecado e protegidos de todos os perigos, enquanto aguardamos a feliz esperança e a vinda do nosso Salvador, Jesus Cristo.
1: Vosso é o reino, o poder e a glória para sempre.
0: Senhor Jesus Cristo, dissestes aos vossos apóstolos: eu vos deixo a paz, eu vos dou a minha paz. Não olheis os nossos pecados, mas a fé que anima a vossa igreja. Dai-lhe, segundo o vosso desejo, a paz e a unidade. Vós que sois Deus com o Pai e o Espírito Santo.
1: Amém.
0: A paz de nosso Senhor Jesus Cristo esteja no coração de todos vocês.
1: O amor de Cristo nos uniu. Cordeiro de Deus, que tirais o pecado do mundo, tende piedade de nós. Cordeiro de Deus, que tirais o pecado do mundo, tende piedade de nós. Cordeiro de Deus, que tirais o pecado do mundo, dai-nos a paz.

0: Não fomos nós que amamos a Deus por primeiro, foi Ele que primeiro nos amou. Meus irmãos e minhas irmãs, eis Jesus Cristo, o Cordeiro de Deus, aquele que tira o pecado do mundo.
1: Senhor, eu não sou digno de que entreis em minha morada, mas dizei uma palavra e serei salvo.

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1: 7:55.
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0: 8:10, 8:10, bom dia a todos e a todas, muito obrigado pela sua audiência, sejam todos bem-vindos ao nosso Jornal da Manhã, que está começando na manhã desta sexta-feira, 12 de junho do ano 2026, bom dia para você que se liga na gente, você que está em casa, no carro, no trabalho, onde quer que esteja ouvindo, claro, a nossa potente Educadora FM 100,7, Caetité, Bahia, Brasil. Bom dia, Silvano Silva.
1: Bom dia, Paulão, bom dia, ouvintes do Jornal da Manhã.
0: E vamos às manchetes do dia.
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0: 8:11, 8:11 agora. Olha, pai não aceita namoro da filha e ameaça genro com espingarda.
1: Nova carteira de identidade nacional alcança 55 milhões de emissões.
0: Justiça libera desocupação de área de risco de Bom Jesus da Lapa, liminar é revogada e moradores de imóveis próximos ao Morro do Bom Jesus poderão ser retirados conforme plano de segurança.
1: CCJ do Senado aprova para Salvador ser a capital do Brasil de forma simbólica em todo 2 de julho.
0: Após suspensão da Butantan DV, outras vacinas contra a dengue seguem disponíveis.
1: No nosso Jornal da Manhã, teremos a participação do diretor da Escola Municipal, Maurício Gomes, de Maniaçu, o professor Marcos Fernandes, que estará falando sobre um projeto da escola que foi reconhecido pelo Ministério da Educação como destaque nacional.
0: Essas e outras notícias a partir de agora no nosso Jornal da Manhã.
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0: E até às 9 a gente segue deixando você, claro, muito bem informado. Lembrar você que a partir das 9 tem Pedro Silva que chega para comandar muito bem o Show da Manhã, tocando muita boa música para você. 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
0: 8:16, 8:16 agora. Muito obrigado você que se liga na gente ouvindo a nossa potente Educador FM 100,7, Caetité, Bahia, Brasil. Olha, a justiça libera a desocupação de área de risco em Bom Jesus da Lapa. A liminar é revogada e moradores de imóveis próximos ao Morro do Bom Jesus poderão ser retirados conforme plano de segurança. A justiça revogou a liminar que suspendia a desocupação de imóveis localizados da Avenida Monsenhor Turíbio, Vila Nova, em Bom Jesus da Lapa. A área fica nas proximidades do Morro de Bom Jesus, e é considerada de risco geológico pelas autoridades. A decisão foi assinada pelo juiz Danilo Augusto Gomes de Moura e Silva, que também determinou a extinção da ação movida pela Defensoria Pública da Bahia. O processo questionava as medidas adotadas pelo município para a gestão da área classificada como vulnerável. Com a revogação da liminar, voltam a valer as ações previstas no plano de gestão de risco elaborado pela localidade, para a localidade, incluindo a desocupação assistida dos imóveis situados na região conhecida como Pé do Morro. Segundo as informações, e de acordo com as informações, a decisão judicial levou em consideração um acordo firmado entre o Ministério Público da Bahia e a Prefeitura de Bom Jesus da Lapa e a Mitra Diocesana. O entendimento estabelece medidas preventivas e de segurança para reduzir os riscos enfrentados pelos moradores da área. Na decisão, o magistrado destacou ainda que as questões, ou que questões relacionadas ao direito à moradia, indenizações ou compensações deverão ser discutidas individualmente por meio de ações próprias ou procedimentos administrativos específicos. A retomada das medidas ocorre em meio às preocupações com a segurança da população residente nas encostas próximas ao Morro do Bom Jesus, uma das áreas mais conhecidas do município. As autoridades afirmam que as ações buscam evitar acidentes e preservar vidas diante dos riscos identificados na região. 8:18, agora você está ouvindo o nosso Jornal da Manhã. Muito obrigado você que se liga na gente, ouvindo, claro, a nossa potente Educadora FM 100,7, Caetité, Bahia, Brasil. E 8:18, dá só um tempo, daqui a pouco de volta com outras informações no nosso Jornal da Manhã. Bom dia.

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1: Nota de falecimento: Lucília Souza Curtis Cruz. Os filhos Zacarias, Walter, Valdeci, Ivani, Neuza e Edite, os netos, genros, noras, demais familiares e amigos, comunicam com pesar o falecimento de Lucília Souza Curtis Cruz. O corpo está sendo velado em sua residência na comunidade de Umbu, na rodovia Caetité-Maniaçu, próximo ao posto Samap. E o sepultamento será hoje, às 15h, no cemitério Ladeira da Saudade. Os familiares agradecem a todos pelo ato de solidariedade cristã.

0: 8 horas e 35 minutos, 8h35. Este é o nosso Jornal da Manhã, da nossa Rádio Educador FM 100,7 em Caetité, Bahia. 45 anos no ar. Bom, agora vamos falar sobre o projeto do edital e do reconhecimento pelo Ministério da Educação da Escola Municipal Maurício Gomes de Maniaçu, em Caetité, com um destaque nacional. Quem está ao telefone é o diretor da escola, o gestor, professor Marcos Fernandes. Professor Marcos, satisfação voltar a falar com o senhor. Bom dia.
1: Bom dia, Silvana Silva. Bom dia, caros ouvintes do programa Jornal da Manhã. É uma satisfação imensa voltar a falar pelas ondas da Rádio Educadora, que sempre esteve aberta à comunidade, e isso é muito importante para que a gente possa estar levando as informações aos nossos queridos ouvintes.
0: Recentemente, a Escola Maurício Gomes, embora já existe há vários anos em Maniaçu, mas teve destaque com referência ao prédio, ao espaço físico moderno e inaugurado, entregue para a comunidade de Maniaçu, e agora volta a ser destaque também no sentido de um trabalho desenvolvido e que foi reconhecido pelo Ministério da Educação como destaque nacional. Professor Márcio, como gestor, o senhor e toda a equipe que fez com que a escola chegasse a ter esse reconhecimento do Ministério da Educação, gostaria que o senhor pudesse descrever aí os passos que foram seguidos até chegar a esse momento.
1: Bem, Silvano, como você muito bem falou aí sobre a questão da nova escola, né, que é uma conquista muito grande para a comunidade de Maniaçu, lembrando que é uma luta, né, constante, foi uma luta de todas as pessoas que se envolveram na questão da educação em busca dessa nova sede, né, que a gente vivenciou. Eu estou na unidade desde 2009, e eu vivi um período auge ali das dificuldades em garagens, em locais inadequados, né? Nós fizemos muitas mobilizações à frente, juntamente com a comunidade, com abaixo-assinados, com representações do Ministério Público. Isso aconteceu na década passada, né? Que a gente estava lá, obra parada. Depois veio a retomada das obras com a gestão de Valtécio e do presidente Lula, que a gente sabe que deu essa atenção maior às escolas que estavam paradas, as obras, e aí a gente conseguiu esse grande feito, que é um marco para a história de Maniaçu. E a Escola Municipal Maurício Gomes, ela sempre esteve entre uma das escolas que, apesar de ser grande, as dificuldades no processo de ensino e aprendizagem têm sido muito grande, muito um destaque assim, negativo, porque a escola apresenta um baixo nível de desenvolvimento. E isso também a gente sabe que é reflexo de um processo estrutural de décadas. E para corrigir isso, a gente tem que ter muito empenho, e nós temos direcionado muito. E aí veio a questão da educação em tempo integral, que é uma das respostas do poder público em tentar corrigir algo que por muito tempo foi desvalido, né? E aí vem a oportunidade da gente participar juntamente com o edital do MEC, que é o edital número 1 de 2026, que busca saber de ideias inspiradoras, né, experiências inspiradoras na educação em tempo integral. E vale destacar que a nossa escola, ela tornou esse ano totalmente em tempo integral, mas já vem acontecendo desde 2023, com atividades para além do tempo normal de sala de aula. E nessa oportunidade, nós tivemos o trabalho voltado para a questão da agroecologia, uma vez que hoje estou concluindo meu doutorado na área de agroecologia, e como papel social também dá uma devolutiva para a comunidade, que é trabalhar com a participação da comunidade voltado para a agroecologia, tentar fazer que a unidade escolar, por ser do campo, por estar inserido em territórios quilombolas, né, e camponeses, nada mais do que seguir o ideal freiriano de fazer educação a partir do lugar de vivência. E nessa oportunidade o MEC abriu o edital para que a gente pudesse colocar o projeto, algum projeto, alguma ação. E a gente trouxe, Silvano, o quintal agroecológico, né, no espaço escolar, né, da terra ao conhecimento e experiências com o quintais agroecológico no espaço escolar. Lembrando para que as pessoas possam entender, quem ainda não conhece a nossa unidade de ensino, caso queira conhecer, vai estar sempre aberto, mas nós temos aqui, além da escola nova, uma área de 30 por 100, nós temos um quintal agroecológico com várias plantas frutíferas da região, né? E, além disso, nós temos um galinheiro em que a gente produz ovos. Uma parte desses ovos a gente direciona para a alimentação das crianças e outra a gente acaba fazendo a troca em ração, né, com os próprios funcionários da escola, né? Eles a gente passa num valor significativo e compra as rações, né? Por quê? Até porque a gente não tem um incentivo, nós não temos uma fonte para poder custear esse projeto. Inclusive, nós tivemos o apoio de André, né, da Nato Frangos, que doou os frangos, é um parceiro da escola. E, além disso, nós temos também a criação de suínos no nosso espaço escolar, que é utilizado para reaproveitar os alimentos. Então, a gente tem uma fossa séptica para poder jogar os dejetos. A ideia principal do nosso projeto era tentar trabalhar com a produção de gases a partir desses dejetos, mas pela falta de recursos, a gente não conseguiu desenvolver esse trabalho. Existe a ideia de implementar a piscicultura também, de forma que as crianças possam entender que esse espaço aqui é o complemento da sua casa e, além do espaço de conhecimento, de construção dos. Uma demarcação do território como um espaço de conhecimento saudável, diria melhor, falar sobre a educação agroecológica. Inclusive, nós temos um eixo voltado para a agroecologia, que são os saberes da terra, da água e do ar, que desenvolve essas ações de pertencimento, de valorização da nossa cultura, do nosso cultivo. E o nosso projeto, Silvana, ele vem vivenciando assim da boa vontade de algumas pessoas. E, graças a Deus, a partir dessa experiência da gente ter demonstrado, tem sido um esforço conjunto da unidade de ensino e é um reflexo maior a partir da educação em tempo integral, porque a gente tem usado esse espaço como laboratório, né? Tem um plantio de hortaliças que a gente vem desenvolvendo aqui para ajudar na merenda escolar e acabar sendo um destaque. Sendo a educação em tempo integral, às vezes, um momento de resistência, né, da gente tentar enfrentar, porque existe um certo receio em que as crianças ficam um tempo a mais na escola, né? Alguns pais questionam porque dizem que a criança perde um pouco da convivência com a família, mas a gente sabe que no mundo atribulado que nós vivemos, uma grande parte dos pais não ficam em casa durante o dia e trabalham. E a nossa escola, ela funciona das 7h10 às 2h40. E, além desse espaço de conhecimento, existe também os momentos de brincadeira dentro do próprio currículo e da ideia também de pertencimento da comunidade. Então, a gente, ao invés de deixar as crianças na rua, nós viemos trabalhando com esse momento de aproveitar esse tempo para construir saberes saudáveis com as crianças. A gente sabe que vai levar um tempinho para as pessoas entenderem, mas uma ideia de um pensador como Anísio Teixeira, que pensou a escola como uma correção das mazelas da sociedade, a gente não pode ir contra a teoria de alguém que estudou e que trouxe, e que é castrense, que é motivo de orgulho para nós, a gente desconstruir. E o reflexo disso a gente já está encontrando através desses editais que a gente tem a dedicação de fazer e ter um resultado positivo, juntamente com a equipe da Educação em Tempo Integral do NEAF, que vem fazendo esse apoio juntamente com a gente. Eu priorizo aqui, ressalto o nome de Aline, que vem fazendo, ressalto também o nome da gestão, dos vices, né, Ronaldo e Valdirene, que dá esse apoio, da coordenadora Luma, que sempre está conosco fazendo esse trabalho de pensar os projetos, de desenvolver as ações, e de todos os professores que nos apoiam nessas ideias.
0: Estamos falando com o diretor da Escola Municipal, Maurício Gomes, que fica em Maniaçu, distrito do município de Caetité. Ele que está concluindo o doutorado na área de agroecologia e desenvolveu esse trabalho também e teve agora o reconhecimento do Ministério da Educação com destaque nacional nessa situação de quintais agroecológicos. E, nesse caso, nós estamos falando de um assunto onde a escola já funciona em tempo integral. O projeto, a ideia também do nosso conterrâneo educador Anísio Teixeira e o professor Marcos Fernandes, falando aqui dessa estrutura física da nova escola, nova sede, e exatamente desse projeto importante, esses trabalhos importantes estão sendo desenvolvidos. E lembrando que trata-se de educação no sentido maior da palavra, que é aquela base

0: estavam trabalhando todos aí, desde o porteiro até a direção, a gestão, pelo bom trabalho que vem desenvolvendo. E parabéns por esse reconhecimento aí do Ministério da Educação. E nossa Rádio Educadora continuará aqui sempre à disposição da Escola Municipal Maurício Gomes de Maniaçu, Caetité.
1: Silvano, eu que agradeço pela oportunidade, você sempre receptivo e democrático conosco, né? Eu admiro muito o seu trabalho e vejo a educadora como uma ponte de... Eu já estive aí à frente do sindicato apresentando o programa, para mim era um motivo de alegria muito grande quando eu participava, porque era uma forma da gente levar para as pessoas as nossas ideias, aquilo que a gente pensa, aquilo que a gente acredita. E hoje... algo que a gente vivencia intensamente, algo que eu levo para a minha vida como uma missão, né, educar a vontade da gente fazer essa transformação da sociedade. Nós sabemos que existem as instituições que oprimem, mas também a educação ela pode libertar e nos transformar pessoas melhores. Quando você falou de agradecer às pessoas, eu agradeço de coração aos meninos, né, que dão o suporte dentro do quintal agroecológico, porque a gente tem as ideias, a gente trabalha, mas sabemos que, por exemplo, gestão escolar não permite que a gente possa ir lá meter a mão na massa. No início, nós até fomos lá, Silvano. Abrimos as... digamos, não comprou a agroecologia para que a gente pudesse plantar a semente. Inicialmente, nós colocamos a mão na massa, mas... os parceiros, tem a Secretaria Municipal de Educação que nos dá o apoio também, na pessoa do professor Jorge, ele sempre tem dado força. A gente sabe que há planejamento para a questão do quintal, mas a gente vem buscando parcerias. Inclusive, Silvano, eu deixo aberto aos parceiros que acreditam na ideia, aos pais que queiram nos ajudar, às pessoas que queiram ajudar o quintal a acontecer, a fortalecer a ideia da permacultura, da agroecologia, né, da relação com a natureza, que possam nos procurar, nos ajudar, ou com sementes, ou com até mesmo com adubo, né, ou com ração para os animais. Então, se alguém tiver interesse de ajudar, a gente sabe que é uma escola da comunidade, nós estaremos disponíveis para receber e divulgar também o nome das pessoas, porque é uma iniciativa que atende aproximadamente 300 crianças, e essas crianças serão a nossa sociedade cada vez melhor, cada vez mais conscientizada no futuro.
0: Portanto, tivemos a participação do professor Marcos Fernandes, ele que é o diretor, o gestor da Escola Municipal Maurício Gomes, no município de Caetité, que fica especificamente no distrito de Maniaçu. Daqui a pouquinho estamos de volta com o nosso Jornal da Manhã.

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1: Horas e 2 minutos, já no final do nosso Jornal da Manhã. Olha, deixa eu mandar um forte abraço aos amigos aí do povoado de Aroeiras, que está convidando a todos, né, para um forró em prol da comunidade, em prol da construção do cemitério da comunidade. Vai ter show com Ivan Martins, Gilene dos Teclados e Trio Olímpico. Organização é a comunidade de Aroeiras. Vai ser a partir das 20 horas amanhã, portanto, tá bom? Forte abraço aos amigos de Aroeiras. Obrigado pela audiência aí do nosso Jornal da Manhã. Bom dia.
2: E também, antes de encerrar o nosso Jornal da Manhã, nós queremos parabenizar Tony Show. Tony Show, que foi assim, o pioneiro do jornalismo aqui na nossa região de rádio, né? Se tratando de rádio difusão, ele que veio exatamente da experiência de rádio em Itabuna, Paracatité, a convite de Dom Eliseu, bispo que criou a nossa rádio educadora. E aqui Tony Show está até hoje conosco, e hoje é dia de seu aniversário, é dia, portanto, Tony Show, desejarmos aí que tenha muitos anos de vida, muita saúde, e que continue aí fazendo o seu trabalho importante na comunicação aqui também na nossa região. Parabéns, Tony Show. Assim estamos encerrando o nosso Jornal da Manhã, que estaremos de volta na próxima segunda-feira, 7 da manhã. Na sequência, o show do rádio Pedro Silva com o Show da Manhã. Bom fim de semana a todos e até segunda.
1: Forte abraço a todos e até segunda, se Deus quiser. Bom dia.

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0: beleza, meu Brasil? Muito bom dia, salve, salve, sintonia. E aí, tudo bem por aqui? São 97.
1: Bom dia!
0: Muito bom dia pra você que faz a nossa audiência show. Chegamos, hein, galera massa? Chegamos com tudo, super sexta. Sextando, né, menino?
1: Sexta-feira!
0: Pois é, hoje é sexta-feira, 12 de junho de 2026, dia dos namorados, né? Super sexta romântica na cidade mais agradável da Bahia e, claro, em todo o Brasil. Pra você que está celebrando hoje o dia dos namorados, namorado e namorada, aquele abração super bacana. Curtindo bastante esse dia, trocando palavras, sentimentos, carícias e essa cumplicidade tão importante, né? Pois muito bem. Estamos começando o show aqui através da nossa educadora FM 100,7, presente no seu coração. Eu sou Pedro Silva, o show do rádio, e contigo aqui na apresentação, claro.

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Muito bem, você podendo pedir o seu som através do nosso WhatsApp 99907-1007. No manda que a gente atende, capricha aí, tá? Pois é, no Dia dos Namorados a gente começa o show assim, ó, com Stevie Wonder, I Just Called

nosso especial Dia dos Namorados, né? Super bacana. Destacamos ainda, olha só: Phil Collins, Legião Urbana, Shania Twain, Frejá e Stevie Wonder. 9h33. Muito bom dia pra você, ligado, ligado em nossa programação. Você, claro, acompanhando o nosso show ao vivo e até o meio-dia. Ô, gente, olha, hoje tem sorteios dos prêmios da Eletrofone, tá? Que nós temos anunciado aqui desde o mês de maio. Teremos também o sorteio do óculos de sol em nome da Bissol Ótica, melhor ótica da cidade. E ainda a participação do nosso repórter Silvano Silva com sorteio direto aí da CDL do Dia dos Namorados. Tudo isso acontecendo aqui no nosso show de hoje, edição, portanto, desta sexta, dia 12 de junho de 2026, Dia dos Namorados. 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Seu Neuto estava internado, estava na UTI do Hospital Aliança, em Guanambi, e ontem faleceu. O sepultamento, o velório está acontecendo neste momento na capela do cemitério municipal de Igaporã, e o sepultamento será daqui a pouco às 10 horas. O senhor Neuto Fagundes Cotrim tinha 103 anos, portanto, de uma vida bem vivida, dedicada em especial a toda a sua família. E nós aqui, portanto, externamos os nossos sentimentos de pesar ao amigo prefeito Neto e aos seus familiares pela passagem do senhor Neuto Fagundes Cotrim. 9h36, voltamos já.

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4: 9:44.
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1: Nota de falecimento: Lucília Souza Curtis Cruz. Os filhos Zacarias, Walter, Valdeci, Ivani, Neuza e Edite, os netos, genros, noras, demais familiares e amigos, comunicam com pesar o falecimento de Lucília Souza Curtis Cruz. O corpo está sendo velado em sua residência na comunidade de Umbu, na rodovia Caetité-Maniaçu, próximo ao posto Samape. E o sepultamento será hoje, às 15h, no cemitério Ladeira da Saudade. Os familiares agradecem a todos pelo ato de solidariedade cristã.

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Já já que eu digo no decorrer do programa, né? A qualquer momento já conversamos ali com o nosso caro Marco Antônio para que ele possa nos auxiliar aqui e assim a gente vai sortear os prêmios que são um fogão de 5 bocas, um tanquinho Color Mac, capacidade para 10 quilos, uma chaleira elétrica, um armário multiuso, duas portas e uma garrafa térmica da Tramontina. 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

0: 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Nove Mistura, mais saúde para você. 10:04 e a nossa galera, né, gente? 99907-1007, vamos lá? Ô Pedro, bom dia, tudo bem? Eu gostaria que você rodasse os parabéns para o meu filho Maicon, que vai fazer aniversário amanhã. Ele reside em Lagoa Azul e eu quero que você ofereça uma música para ele, oferecer uma sequência musical, tá bom, mãe? É isso aí, ó. E ela diz aqui, ó, eu quero dizer que eu amo muito, viu, Pedro? E desejo as melhores coisas que esse mundo possa oferecer. Forte abraço, Pedro, obrigado por me atender. Eu sou Rosana de São Paulo. Ô, Rosana, tá distante do filhão, mas interligado, distante geograficamente falando, mas interligado através do coração, do amor, do carinho, enfim, de tudo que prende uma mãe a um filho, especialmente um filho amado. E amanhã será o aniversário do Maicon, a mamãe dele, a Rosana, tá lá em São Paulo, e através aqui do nosso programa, antecipando as felicitações para você, tá bom, Mike? Maicon, é isso. Parabéns e felicidades sempre. Muito bem, vamos nessa. 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Manda um alô aqui também. Pronto, bom dia, Pedro. Manda um alô para nós aqui, ó. É isso aí, para o meu bebê, Leonardo, que está ficando na cidade de Maceió, tá ficando lá, é? A música ela tá pedindo aqui, Leandro e Leonardo, eu juro. E quando o Léo veio ao mundo, eu cantei essa música para ele, a Marcela e Luiz Twister, o pessoal que tá lá em Feira de Santana. Ah, então o grande Léo tá ficando mais lá em Maceió, capital de Alagoas, não é isso? Um abraço aí, viu, Léo? Acompanhando a nossa programação através do aplicativo e também a Marcela e o Luiz Twister. Lá em Feira de Santana, Bahia, princesinha do sertão. Salve, salve, numa boa. Galera curtindo a nossa Educadora 100,7 através do app, através, portanto, do aplicativo. Quem mais com a gente? Eu, Pedro, sou Rosali, do bairro Santo Antônio. E estou aqui, ó, ligada no programa. Eu quero ganhar o óculos da melhor ótica da cidade da Visol. Acerta então, Rosali. Abração pra você. Salve, salve, sintonia. Quem mais com a gente? Oi, bom dia. Salve, salve.
1: Oi, Pedro. Bom dia. Aqui é Bia. Oi, Bia.
0: Tudo bem,
1: passa
0: Bia?
1: Passa aí, Pedro. Pra mim. Murilo Rupi, Dois Enganados. Ofereço para todos os casais de namorado, viu? De Biaço Seca, Itec, Santo Antônio, a vizinhança toda.
0: Tá certo. Tchau. Então, Bia, um abração para você, minha querida. Daqui a pouquinho vem Murilo Rupi e Marília Mendonça, né? Com dois. Aliás, o Murilo Rupi e. É, e a Marília Mendonça mesmo, exatamente, dois enganados. Eu tive dúvida aqui se seria com a Marília Mendonça ou a participação da Simone Mendes, mas é realmente com a Marília Mendonça. Certinho, daqui a pouquinho a gente traz numa boa, certo? Ô Pedro, beleza? Estou aqui passando para mandar um alô aí para a galera que está curtindo o show e manda uma música em clima de São João para nós. Eu gostaria de participar do sorteio da promoção Visol, a melhor ótica da cidade, fazendo a melhor, a grande diferença, claro, que é a ótica Visol. Bom dia, sou Suzélia. Sextou, Pedrinho? Sextou, né, Suzélia? Super abraço para você e boa sorte. Daqui a pouquinho tem sorteio dentro da nossa programação show. Quem mais com a gente? 99907-1007, bom dia.
2: Oi, Pedro, bom dia. Aqui é Maurinda de Encruzilhada, Maneaçu.
0: Oi,
2: gostaria,
0: Maurinda.
2: Pedro, de ouvir uma música aí com qualquer um aí, uma música de São João. Sim. Roda aí para nós, ofereço para meu esposo, meus quatro filhos, para todos que estão em escuta do programa.
0: Beleza, minha amiga.
2: Estou aqui lavando roupa e ouvindo seu maravilhoso programa. Uma sexta-feira abençoada para nós todos, Pedro. Tenha um bom dia.
0: Valeu, Maurinda. Um abração para você, minha querida. Tá aí, ó, lavando roupa, né? Curtindo aí a nossa programação. E a gente fica muito feliz com essa participação da galera que demonstra esse carinho e ao mesmo tempo uma felicidade danada por estar ouvindo a nossa programação show. Que beleza, né? Que legal. Quem mais com a gente? Bom dia, salve,
3: Oi,
0: salve.
3: Oi, Pedro, bom dia. Quem fala aqui é de Maniaçu. Quero pedir uma música de Top 10, qualquer uma. Quero oferecer especial pro grande amor da minha vida, pedir o meu amor, meu marido e meu namorado. Parabenizar aí pelo dia dos namorados hoje, para todos os namorados do mundo inteiro, tá bom?
0: Tá certo então, minha amiga, é isso aí, ó, demonstrando aí uma cumplicidade, um amor, um carinho recíproco, né? É isso aí, um abração para você, para ele também, que vocês curtam não só o dia 12 de junho com esse amor recíproco, mas por todos os dias aí das suas vidas, tá bom? Então vamos convidar Toque 10 e Juninho Moraes, né? É isso aí, Toque 10 e Juninho Moraes com um centímetro.
4: Vamos, bora cantar aí, ó.

0: programação show do seu rádio, Zerei a Vida. Massa demais, hein, menino? Show. Destacamos ainda WS, Xande Bial e Zé Vaqueiro, Doce Pecado, Murilo Huck e Marília Mendonça, Dois Enganados, Leandro e Leonardo, Eu Juro, e Toque 10 e Juninho Moraes com Um Centímetro. 10h26. Muito bom dia para você que faz a nossa audiência ao vivo aqui na Educadora 100,7, presente no seu coração. Deixa eu ajustar aqui a condição, a posição geográfica do meu amigo Léo. Isso porque a mãe dele, ao digitar aqui no primeiro momento, acabou dizendo que ele está nos ouvindo lá em Maceió. E aí eu até complementei a capital de Alagoas e tal. Só que depois ela acabou corrigindo. E aí foi o corretor que, na hora que ela foi digitar o nome da cidade onde ele estava, o corretor... Esse corretor, às vezes, ele é maldoso, né? Ele... A gente vai numa intenção, ele coloca outra lá. E às vezes a pessoa não observa direitinho. Ele não tá em Maceió, ela colocou depois. Ele tá em Mossoró, lá no Rio Grande do Norte, né? Na terra potiguar. É isso aí. Valeu, Léo. Um abração pra você, meu querido. Lá na primeira mensagem que a sua mãe enviou, tá bem claro lá, né? Tá em Maceió. Só que depois, passados alguns minutos, ela percebeu que... Acho que foi na hora que eu falei que Maceió, eu falei assim, não, mas ele não tá em Maceió, não, ele tá em Mossoró. Aí quando ela foi ver, o corretor provavelmente tinha induzido, né, ou levado pra essa informação. Então tá ajustado aqui, viu, Léo? Agora a sua real posição geográfica é em Mossoró, lá no Rio Grande do Norte, na terra potiguar. Maravilha, maravilha. Valeu, obrigado pela audiência. Acompanhando, portanto, a nossa programação na palma da mão através dos 100,7 MHz do nosso aplicativo. São 10h27, Brasil. Daqui a pouco a gente volta e volta com tudo, hein? Segura aí.
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Gente, olha, na quarta-feira da próxima semana nós vamos receber aqui no programa a equipe da Cressol, aquela entrevista que estava agendada para o início do mês, que não foi possível, né? Porque uma das participantes da entrevista teve que se deslocar lá para a cidade de Santana, a serviço aí da Cressol, e foi um deslocamento inadiável, né? E assim sendo, a gente reagendou aí, de acordo a solicitação do pessoal da Cressol, para semana que vem, quarta-feira, dia 17, às 10 horas, aqui no show, a gente recebe a equipe para falar sobre a promoção Cooperar é Ganhar da Cressol, promoção que está premiando ao longo de 2026 aos cooperados da Cressol com mais de 12 milhões de reais. 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Estou falando da Cressol, crédito para os seus sonhos. 10h50, daqui a pouco tem sorteios em nome da Eletrofone, primando pela qualidade dos produtos e assistência ao cliente. A urna já está aqui já faz um tempinho, claro. Daqui a pouco o nosso caro Marco Antônio vai estar aqui nos dando suporte para a gente realizar o sorteio dos 5 prêmios. E boa sorte para você. Já já a gente realiza esse sorteio. Lá quase no finalzinho do programa vamos ter também o sorteio do óculos de sol em nome da Bissol Ótica, a melhor ótica da cidade. E ainda teremos Silvano Silva, direto da CDL, com sorteio de prêmios relacionados à promoção CDL Dia dos Namorados. Premiação dupla, né? Maravilha, maravilha. Então, muita coisa acontecendo no show de hoje. E agora nós vamos lá pro meio da galera. 99907-1007. Ô Pedro, estou em Lagoa do Rocha, sempre conectada. E eu gostaria de ouvir uma música escolha da produção. E ofereço para minha irmã Rosa Maria, meu sobrinho Natan Duarte, pela passagem do seu aniversário hoje. Olha que legal, Natan, aniversário hoje, hein? Parabéns para você, muitas felicidades, muitos anos de vida. E a nossa ouvinte aqui diz o seguinte, eu desejo a ele toda a felicidade do mundo. Abraço da ouvinte Valdirene Santos, da Val. Valeu, Val, um abraço aí para o nosso querido Natan Duarte, que hoje está aniversariando. Toca os parabéns para você já já, viu, Natan? Salve, salve, numa boa. Deixa eu ver quem mais está com a gente aqui. 99907-1007. Olá, Pedro, aqui é Pereira, tô aqui no sítio Vitória, comunidade de Lagoa Rasa, região de Cachoeirinha, ouvindo o show. Eu gostaria de participar do sorteio da Bissol Ótica, melhor ótica da cidade. Valeu, então, Pereira, um abraço para você. Obrigado pela audiência. Bom dia, Pedro, beleza? Quanto tempo eu não participo desse programa? Sou aqui de Maitinga. Pois é, né? O nosso querido Admar, Admar, isso mesmo, lá de Maitinga, Bahia, acompanhando a nossa programação. Faz um tempão que você não participava aqui, né, Admar? Mas estava sempre ouvindo, né? Salve, salve, numa boa. Estou aqui em Maitinga, acompanhando o programa. Toca para mim, Paula Fernandes. Valeu, Admar. Um abração para você aí em Maitinga, Bahia, acompanhando a nossa educadora 100,7, presente no seu coração. Meu amigo Magal tá lá na Postema, em Caculé, Bahia. Salve, salve, Magal. Um abraço para você. Obrigado aí por estar também fazendo a nossa audiência show. Deixa eu mandar uma alusão também para Renato Pinto 7, que tá ligadaço no programa aí, pedindo Edson Gomes. Valeu, Renato. Um abração para você. Bom trabalho, viu, meu querido? Salve, salve. Curtindo sempre também a nossa educadora 100,7, presente no seu coração. Quem mais tá com a gente? Neia de Ibiaçu Seu. Oi, Neia, bom dia. Tá ligadinha no show? Obrigado, salve, salve, viu, Neia? Mais gente com a gente aqui, olha. Pedro, rola uma música romântica pra mim e eu quero participar do sorteio da promoção Bissol. Meu nome é Marilda, de Umbuzeiro. Valeu, Marilda. Hoje, Dia dos Namorados, ela tá pedindo aqui uma música romântica e a gente vai trazer já já, sem dúvida alguma, pra atender não só ela, mas a toda a galera que tá aí, ó, nesse clima de romantismo, né? Bom dia! Mandar os parabéns pra minha amiga Nayara Duarte. Ela está aniversariando hoje. E coloca uma música pra ela aí, do Amado Batista.

0: que ela gosta. Nayara, um abraço pra você, parabéns, muitas felicidades e muitos anos de vida, só que a pessoa não carimbou o próprio nome aqui, né? Mas tá aí. Valeu então, Nayara, um abraço pra você, parabéns e felicidades. 99907-1007. Oi, Pedro, aqui é Luana, da Fazenda Ilha. Tudo bem, Luana? Eu quero que você rode uma música de Leandro Leonardo, É Por Você Que Canto. Ofereço pro meu esposo Ed Nélio. E quero dizer que eu amo muito, que ele é o homem do coração mais lindo que eu conheço. E que Deus abençoe sempre o nosso amor. Olha aí, ó, declaração de amor ao vivo, ou no ar aqui, né? Pra você, viu, Adnelli, da sua esposa Luana, sua eterna namorada, né? Ele está trabalhando e ouvindo, viu, Pedro, o seu programa. Obrigado, fica com Deus. Valeu, Luana, um abraço pra você, que Deus continue abençoando essa linda relação de vocês, esse lindo amor de vocês, tá? A Luana e o Ednélio. Salve, salve, numa boa daqui a pouquinho, a gente atende a sua solicitação musical. Ô, Pedro, sou Tânia, toca pra mim Calcinha Preta, fica comigo só pra curtir. Valeu, Tânia, super abraço, obrigado pela audiência, tá? Salve, salve. Olá, Pedro, aqui é Neia de Passagem de Areia, roda pra mim Guilherme Silva, Meu Cavalo Sabe, ofereço pra minha família em Cachoeirinha e Passagem de Areia. Pra Maria da Cachoeirinha e pra todos que estão na escuta do programa. Valeu, então, Neia, salve, salve, Neia, obrigado aí por estar também acompanhando a nossa Educadora 100,7 presente no seu coração. Quem mais tá aqui? Salve, salve, sintonia. Pronto, vamos lá. Show. Olá, Pedro, aqui é Cida Santos, da rua K, atravessa Luiz Bento. Tô a fim de faturar o óculos da Bissol. Valeu, então, Cida. Boa sorte pra você, viu? Ligadinho aí na nossa programação show. E é muita gente participando. A gente vai atendendo aqui na medida do possível, né? Salve, salve, numa boa. É isso aí. Quem mais tá com a gente aqui na nossa Educadora 100,7 presente no seu coração? Ah, olha só quem tá pintando aqui. É isso aí. Meu querido Valdemar, tá em Ibiaçuçê, Bahia.
1: Bom dia, meu amigo Pedão.
0: Opa!
1: Maria, beleza? Estamos aqui no barracão do Valdemar.
0: Então.
1: É, você vem aqui entrando com o sino show da manhã, né, Educador, com o nosso amigo Pedro Silva.
0: Que beleza!
1: E meu amigo,
0: oi.
1: Nessa manhã, já sexta-feira, eu quero mandar um abração pra tu.
0: Muito obrigado, meu querido.
1: Pra Jota.
0: Jotinha.
1: Alô, Jotinha.
0: Salve, salve. Olha ele aí, Jotinha.
1: Pra todos que curtem a nossa educadora, hein? Show da manhã com o nosso amigo Pedro Silva.
0: Beleza.
1: E foi preciso você botar um modão aí.
0: Qual
1: com
0: é o modão?
1: Mirosmar. Irmão da Lua, amigo das estrelas.
0: Mirosmar, pra quem não sabe, é o Zezé de Camargo, né?
1: O Renan aqui tá solteiro.
0: Tá solteiro?
1: O Renan tá sem namorado. Hoje não vai querer namorar. E ele namorado, não.
0: Rapaz,
1: bota esse modão aí. Valeu, meu amigo.
0: Valeu,
1: vamos
0: meu
1: na
0: querido.
1: Semana pra tu, pra tua galera que cuide educador aí.
0: Uhum.
1: Pra nosso amigo Jota. Com Deus, nosso rapaz na lado.
0: Beleza.
1: Só que esse modão nós estamos aqui.
0: Pode deixar.
1: Empinando a areia do rádio.
0: Empinando a areia do rádio. Fala mais aqui, vamos lá. O que que ele... Ah, sim, tem outra mensagem dele aqui, mas antes de eu colocar essa outra mensagem do Valdemar aí, eu preparei aqui, que ele falou que hoje tá solteiro, rapaz. Em pleno dia dos namorados. É sério, você tá assim? Você...

0: Alô, Valdemar, pois é, Valdemar, tá desse jeito, né? Pronto, mas aí sim, tem outra mensagem dele aqui complementando, né? Fala, garoto!
1: Quero mandar um abração também pra todos meus amigos lá e produtores da Seraima, Projeto Irrigado.
0: Pronto, a galera de Seraima do Projeto Irrigado também acompanhando a nossa programação. Vou levar mandando aquele abraço super bacana. Ele pediu esse som aqui, ó. Mirosmar, que ele falou, né? O Zezé de Camargo. Só que ele não vem sozinho, não. Ele traz consigo seu irmão, Luciano, Zezé e Luciano, irmão da Lua, amigo das estrelas. 10h57, bom dia.

0: e Marrone na programação Show do Seu Rádio, só pro meu prazer. Manda um abraço aqui pro nosso colega Davi, Davi Soares, né? Ele que tá conectado aí na nossa programação, né, Davi? Sugeriu esse som aí. Aliás, muito bacana esse som do Bruno e do Marrone, né? Só pro meu prazer. Legal. Destacamos ainda Calcinha Preta em dose dupla. Fica comigo e te amo. Leandro e Leonardo, é por você que canta. E Zezé e Luciano, irmão da Lua, amigo do Sol. Uma alusão aqui pra Laysa, do Buenos Aires, que tá ligadinho no programa. Pediu o som da Calcinha Preta. Te amo. Valeu, Laysa. Super abraço pra você. Obrigado pela audiência sempre e sempre, tá bom? 11:16. Muito bom dia. Salve, salve. Estamos ao vivo e até o meio-dia aqui através da nossa Educadora 100,7 presente no seu coração, muito mais rádio, claro, no seu rádio. Gente, olha, a galera pedindo aí, o Pedro atualiza as informações aí sobre a Copa, então vamos lá. Olha só, ontem nós tivemos o jogo de estreia, né? De abertura, na verdade, o jogo de abertura, México 2, África do Sul 0, no mesmo grupo, que é o grupo A. Ontem nós tivemos também às 11 da noite, Coreia do Norte. Olha, a Coreia do Norte, ó. Coreia do Sul. A Coreia do Norte é do ditador lá. Aliás, pouco se conhece da América do Norte. América do Sul. Olha, Coreia do Sul. Pouco se conhece da Coreia do Norte. Tô falando aqui da Coreia do Sul, né, Marco Antônio? Que venceu a República Tcheca pelo placar de 2-1, né? Essa foi, portanto, a rodada do grupo A. Do grupo B, nós teremos hoje, às 16h, Canadá contra Bósnia, né? Canadá e Bósnia. Canadá, que é um país sede também, né? País sede, né? E ainda nós vamos ter amanhã, né? Dia 13, também pelo grupo B, às 16h, Catar contra a Suíça. É isso aí. No grupo C, será que vamos ter jogo? Amanhã vamos ter jogo. Claro, o grupo C é o grupo do Brasil. Amanhã nós vamos ter grupo C, grupo do Brasil. Brasil e Marrocos, às 19h. E no mesmo grupo nós vamos ter Haiti e Escócia. Então, no grupo do Brasil, o Brasil joga às 19h e às 22h os outros adversários. É bom a gente estar de olho nesses jogos também. Meu caro Marco Antônio, bom dia, salve, salve, sintonia.
1: Bom dia, Pedro Silva, bom dia, ouvintes do Show da Manhã. Pois é,
0: que prazer ter você aqui agora. É pra compensar, estar de volta, pra né, Marco Antônio?
1: Exatamente. Tivemos tanto tempo sem nos falar aí que agora.
0: Pois é,
1: tá sendo em seguida, né?
0: Os sorteios.
1: Pois é, bom dia a você, aos ouvintes. Prazerzão estar aqui mais uma vez.
0: Pois é. Ô, Marco Antônio, aí, viu ontem abertura da Copa?
1: Vi, assisti, acompanhei a abertura da Copa.
0: E os jogos também, né?
1: Inclusive os dois jogos.
0: Uhum, acompanhei muito bem. Também. Então, a partir de agora, a gente está vendo, assim, um início de engajamento.
1: É, de agora para frente é que nós vamos ter, assim, uma visão melhor, um posicionamento também, né? E saber quais são as seleções que estão aí caminhando mesmo para a parte final da Copa, a fase final, no caso, né?
0: Perfeito. E a gente que é da área de comunicação, eu creio que isso acaba chegando a todas as pessoas que são, assim, profissionais da comunicação. Algo que nos chama muito a atenção nessa Copa também é o fato de termos, pela primeira vez, três países sediando, né?
1: É verdade.
0: Três países sediando. E a imprensa, e eu digo a imprensa, e aqui a gente não tem como negar o papel fundamental, por exemplo, do sistema Globo de comunicação. Estou falando do Globo e de todos os seus canais por assinatura. Rapaz, é impressionante. Aquela sincronia entre apresentadores e repórteres no México, nos Estados Unidos, no Canadá, tudo em tempo real, é muita tecnologia.
1: São profissionais que estão ali também, gabaritados, né, para isso, bem capacitados. Perfeito. Mesmo, né? E é uma equipe bem formada, é a Globo dá um show.
0: É, tem outros, claro, outros canais também.
1: Tem outros canais, então,
0: mas eu digo porque a liderança no país, a gente sabe que a liderança da Globo, a sincronia e o profissionalismo. Porque a gente fica imaginando, olha a extensão dos Estados Unidos da América, do Canadá, são países de uma extensão territorial gigantesca. O próprio México também.
1: É.
0: E, no entanto, eles estão lá fazendo a cobertura nas cidades onde os jogos vão acontecer. Impressionante.
1: Tempo real ali, impressionante. Esse fator de poder estar em vários lugares aí, com essa comunicação ampla, né? Deixa a gente aqui parecendo que a gente está lá mesmo no país assistindo a Copa.
0: E como nós estamos falando de tecnologia, e a gente já esperava que isso fosse acontecer nessa Copa e está acontecendo, você percebe que até na Copa passada e eventos anteriores à tecnologia 5G, existia um delay, né? Aquele
1: isso.
0: Tempo. Vamos agora a Toronto, no Canadá. Aí parava, dava aquele tempinho ali, 4, 5 segundos, né? E entrava. Agora
1: não tem mais
0: isso. Tecnologia 5G, né? 5G, maravilha. Mas vamos lá, Marco Antônio, você tá com a urna aí da Eletrofone, né? E agora nós temos aí, deixa eu abrir a tela
1: aqui. Rapaz, dessa vez, uma verdadeira, olha o tamanho dessa urna.
0: A urna gigante, né?
1: Gigantesca.
0: A urna em clima de Copa do Mundo, de Santo Antônio, de São João, de São Pedro, enfim, é a urna da hora. Vamos lá. Então é o seguinte, nós temos aqui 5 prêmios, nós vamos começar aqui por uma questão, igual a gente sempre faz, do menor para o maior, né? Então, do quinto para o primeiro prêmio, nós temos, ó, o primeiro prêmio, um fogão de 5 bocas, o segundo, um tanquinho color Mac, capacidade para 10 quilos, o terceiro, uma chaleira elétrica, o quarto, um armário multiuso com 2 portas e o quinto, uma garrafa térmica da Tramontina. Então, vamos começar por cá, né?
1: Garrafa térmica?
0: Garrafa térmica.
1: Vamos, então. Vamos lá, então. Aqui o sistema é... Pegou, tá na mão, tá na boa?
0: Pegou, tá na mão, tá na boa
1: e vamos dar do
0: salto, velho. Então, vamos lá. Ao vivo aqui na Educadora 100,7. Alô, galera da Eletrofone, galera tá sempre ligada lá. E a clientela também, Marco Antônio. No momento que é sorteado aqui, a galera já entra.
1: Você não tem a dúvida disso. A clientela tá mais ligada do que a gente mesmo aqui, né?
0: Vamos lá, então. Vamos. Saiu, portanto, o prêmio, a garrafa térmica. Tramontina, ele ou ela?
1: Saiu pra ela.
0: Tá na mão, tá na boa,
1: então. Ela, né? Tá na mão, tá na boa.
0: O que que tem mais aí, Marco
1: Antônio? Olha, até aqui tem o endereço, né? Tem a cidade e o telefone.
0: Pronto, então fica a sua escolha aí.
1: Vamos lá, então? Vamos para o telefone final, né?
0: Sim, sim, pode ser.
1: 999-29-81.
0: Pronto, 999-29-81.
1: Isso, final. Pronto, 81.
0: Final 81. Onde é que ela...
1: Morador da, sim, da localidade aqui, né? Ah. Na rua Vicência Santos.
0: Vicência Santos.
1: Vicência Santos, é.
0: Eu já falei bastante dessa rua.
1: É a rua Vicência Santos.
0: É Pedro Cruz?
1: Pedro Cruz ou Santo Antônio?
0: Ou
1: Ovidio Teixeira. Ovidio Teixeira, é, assim, é, né? Por aí.
0: Rua Vicência Santos.
1: Rua Vicência Santos, número da residência.
0: Sim.
1: 306.
0: 306. E ele...
1: Ela, né? Vamos lá, então. Ela. Rosilene Queiroz Vieira.
0: Rosilene Queiroz Vieira.
1: Aplausos para ela. Só providenciando essas aplausos.
0: Tudo bem que o ao vivo é bacana,
1: é, mas... É bacana.
0: Mas, tecnicamente falando também é bacana, né, Marco Antônio? Deixa eu só anotar aqui. Bom, então já foi aqui, ó. Rosilene Queiroz P. Vieira. Rua Vicência Santos, número 306, em Caetité, telefone 99929, final 81. Ela faturou uma garrafa térmica. Deixa eu só escrever aqui, ó, a garrafa. Vou só botar só a garrafa aqui para saber, né? Que depois a gente faz a foto aqui, ó. Exatamente. E manda lá para Eletrofone, Eletrofone, pronto. Já coloquei aqui a garrafa. É o quinto prêmio, pronto. Agora vamos para o armário.
1: Mais um
0: prêmio. Armário multiuso, 2 portas.
1: Pronto. Armário multiuso.
0: É, armário multiuso.
1: Mexendo aqui na urna, tá na mão, tá na boa.
0: Tá na mão, tá na boa. Ele ou ela?
1: Rapaz, vamos conferir aqui. É ele, viu?
0: Ele. É um ganhador. Telefone.
1: Telefone. 999-16, final 77.
0: 999-16, final 77.
1: 77, é. Você... É. Aqui é da cidade, vamos falar da cidade?
0: Sim.
1: Não é de Caetité, é da cidade de Igaporã.
0: Igaporã, atenção Igaporã, um ganhador daí com telefone final...
1: Final 77,
0: né?
1: 77, né? 999-16, final 77.
0: 77, Igaporã,
1: Bahia. Só falta o nome.
0: Só o nome.
1: Moisés Costa Aguiar.
0: Pronto, Moisés Costa Aguiar, viu, Moisés?
1: Moisés faturou?
0: Faturou um armário, multiuso, 2 portas, né?
1: Prontinho.
0: Vou colocar aqui o armário, só para eu saber aqui, ó. Armário, pronto. Já saiu a garrafa, o armário.
1: Enquanto isso, eu vou movimentando a urna aqui.
0: Vamos lá, porque é assim, a gente que trabalha, viu? Fala sério.
1: É muito trabalho, vamos nessa.
0: Igaporã, Bahia, saiu aqui, portanto, o Moisés Costa Aguiar, o armário. Agora vem uma chaleira elétrica.
1: Uma chaleira elétrica, vamos lá, já tá na mão, tá na boa. Pronto. Saiu para ela, viu?
0: Ela. Telefone.
1: Telefone 99962, final 54.
0: Pronto, 999962, final 54.
1: 54.
0: 54.
1: Exatamente. Pronto. De Caetité.
0: De Caetité,
1: localidade Sítio Mata.
0: Pronto.
1: Sítio Mata, só falta o nome.
0: Zona Rural, Sítio Mata.
1: Sítio Mata.
0: O nome dela?
1: Tânia Bezerra da Silva.
0: Tânia Bezerra da Silva. Silva. Tânia Bezerra da Silva.
1: Exatamente.
0: Eu conheço esse nome.
1: Parece que eu conheço também.
0: Tânia Bezerra da Silva, eu vou arriscar aqui. É. Professora Tânia, irmã do nosso colega Silvano Silva. É isso aí. Tânia Bezerra da Silva. Pronto.
1: É muita coincidência se tiver.
0: Podemos até estar equivocados, mas...
1: Equivocados.
0: A probabilidade de acerto aqui é enorme.
1: É enorme. Muito mais de 90%.
0: É, Tânia Bezerra da Silva, Sítio Mata... Caetité, 99962, final 54. Pronto, colocar aqui, ela ganhou o quê? Ganhou uma chaleira elétrica.
1: Uma chaleira elétrica. Chaleira... Cafezinho sai da rapidez danada, né?
0: Chaleira elétrica. Prontinho. Aí agora vamos elétrica. Agora vem tanquinho Colormac, capacidade para 10 quilos.
1: Vamos ver. Tá na mão, tá na boa.
0: Tá na mão, aqui. Tá na boa. Ele ou ela, Marco Antônio?
1: Saiu para ela, viu?
0: Predominância saiu, aqui, né?
1: Só, saiu para ela.
0: Já
1: é de Caetité.
0: É de Caetité?
1: De Caetité.
0: Cidade ou zona rural?
1: É da cidade.
0: Cidade.
1: Da cidade.
0: Qual é o endereço?
1: Endereço Travessa Contorno.
0: Travessa Contorno. Tá
1: perto. 208. Travessa Contorno 208.
0: Tá perto da gente aqui, né?
1: Né? Tá pertinho. O telefone? 999-998-10-19.
0: 998-10-19.
1: Qual
0: o nome dela?
1: Diana Teixeira Cotrim.
0: Diana Teixeira Cotrim. Pronto, Diana Teixeira Cotrim. Pronto.
1: Diana Teixeira Cotrim. Ganhadora do tanquinho Colomark?
0: É. 98-10-19.
1: 19, exato.
0: É isso aí, Caetité. Diana Teixeira Cotrim. Pronto, faturou?
1: Vou mexer bem a urna aqui agora, porque faturou, agora é o grande prêmio.
0: Faturou o tanquinho. E agora?
1: Agora é o prêmio principal, né? O fogão.
0: Cinco bocas.
1: Pronto, vou dar uma revirada na urna.
0: Mexa direitinho, meu irmão, eu só tô anotando aqui um tanquinho. Só para recapitular daqui a pouquinho. Né, tô colocando na ordem aqui. Pronto. Show de bola, agora vem aí, portanto, o prêmio Fogão Cinco Bocas em nome da Eletrofone. Estamos sorteando os prêmios aqui, viu, gente? A galera que comprou no mês de maio e nesses primeiros dias de junho também, concorrendo aí. E a galera super feliz porque compra as melhores marcas, com duas garantias, garantia da loja e garantia da fábrica, e ainda ganha prêmios como a galera tá ganhando aqui agora.
1: Muito bem.
0: E aí,
1: vamos aí pra...
0: o ganhador do fogão é ele, fogão ou ela?
1: É ela, viu?
0: Ela
1: é de Caetité, da Zona Rural.
0: Caetité, Zona Rural.
1: Zona Rural, Lagoa de Félix Pereira.
0: Olha só, Lagoa de Félix Pereira, telefone dela... compradora da Eletrofone,
1: cliente isso,
0: da
1: Eletrofone. 9801 final 91.
0: 9801
1: final 91.
0: 9801 final 91.
1: Pronto. Só falta o nome.
0: O nome dela.
1: Natália Abrantes Ferreira.
0: Natália Abrantes Ferreira, você, portanto, Natália, acaba de faturar um fogão cinco bocas em nome da Eletrofone. Foi rapidão, hein, Marcos?
1: Rapidão.
0: Já tá aqui, tá na mão, tá na boca. Deixa eu colocar aqui só o fogão, só colocando só o prenome dos prêmios, né?
1: Pronto. Exatamente.
0: Fogão. Os detalhes lá já estão contidos lá.
1: E de qualquer forma, vai estar gravado aqui na nossa programação. Qualquer dúvida, a gente recorre aí ao áudio, né?
0: Tá vendo só? Aqui, ó. Rosilene Queiroz Vieira, da Rua Vicência Santos, 306, faturou uma garrafa térmica Tramontina.
1: Isso.
0: Pronto. O Moisés Costa Aguiar, de Gaporã, ele faturou um armário multiuso, duas portas, tá tudo na ordem aqui. Agora vem Tânia Bezerra da Silva, do sítio Mata, faturou uma chaleira elétrica. E, Diana Teixeira Cotrim, da Travessa Contorno, aqui em Caetité, faturou um tanquinho Colormac, capacidade para 10 quilos. E, finalmente, Natália Abrantes Ferreira. Tá Ferreira.
1: É Ferreira.
0: Faturou um fogão, ela reside em Lagoa de Félix Pereira. Tudo certinho, meu caro Marcão.
1: Prontíssimo,
0: maravilha,
1: então.
0: Maravilha. 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
1: Demais, né? Quem é que não queria ganhar um prêmiozinho agora no meio do ano? Os festejos todos que tem aí. Copa do Mundo, São João, Santo Antônio, São Pedro.
0: Bom demais.
1: Bom demais da conta. Então tá.
0: Um abraço, Marco Antônio. Um muito obrigado mais uma vez, viu?
1: Um abraço a você, aos ouvintes do show, sempre à disposição de vocês.
0: Um ótimo final de semana pra você, meu querido. Valeu.
1: Pra você e pros ouvintes do show também.
0: Valeu. Um abraço. É isso aí, 11:30. Muito bom dia pra você que faz a nossa audiência show. Deixa eu ver se o Silvano Silva já pintou por ali com alguma informação relacionada ao sorteio da CDL também. Porque se já... deixa eu ver. Ah, sim. Pronto. Participação, ele vem com tudo aí, né? E já também conversando com a Lucineide Santos, presidente da CDL, da Câmara de Dirigentes Lojistas de Caetité. Silvano Silva, bom dia!
2: Bom dia, Pedro Silva, bom dia, ouvintes do Show da Manhã, da nossa rádio educadora. Estamos aqui na Câmara de Dirigentes Lojistas de Caetité, CDL, onde temos aqui esse momento importante, AMU em dobro rumo ao Hexa, a campanha da CDL. Tivemos já sorteio o Dia das Mães, hoje Dia dos Namorados, e rumo a Hexa, a CDL trabalhando também com sorteios em dinheiro. E é importante ter a participação aqui de Lucineide Santos, presidente da CDL, para que ela possa explicar sobre esse momento importante que nós estamos tendo aqui em Caetité com a participação da CDL. Lucineide, bom dia.
3: Bom dia, Silvano. Bom dia, ouvintes da Educadora. Então é isso aí, Silvano. Estamos aqui para fazer o segundo sorteio da promoção Amor em Dobro, CDL de Caxité, movimentando o comércio da nossa cidade. São três sorteios. O primeiro foi Dia das Mães, dois smartphone, duas premiadas, agora duas TVs, Smart TV, para assistir o Jogão do Brasil amanhã, pessoal. Então vamos aí. Já tá saindo aqui os dois ganhadores da promoção Amor em Dobro. Foram três datas: Dia das Mães, Dia dos Namorados, e a próxima vai ser 2.000 e vale compras na véspera do São João. Então é isso aí. Depois do São João, dia 26, aliás. Então é isso aí, ó, e saiu agora o primeiro ganhador. E o primeiro ganhador, Silvano, foi mulher. Comprou na ME Modas, e o nome dela é Almerinda Souza Santana. ME Confecções, e ela é de Brejinho. É, Almerinda Souza Santana, Rua Caetité, sem número, de Brejinho. Então aqui já tem o telefone, vamos entrar em contato. E Almerinda, venha buscar a sua TV para assistir o Jogão do Brasil amanhã, Silvana. É isso aí.
2: Ai, que bom. Segundo sorteio, Lucineide.
3: Então, o segundo ganhador vai aqui, ele comprou na Positivo Baby. Parabéns, loja parceira também, Positivo Baby, parceira da CDL. Foram mais de 100 estabelecimentos, Silvano, participando aqui com a gente. Então, o ganhador foi João Vitor Barbosa do Amaral, ele é do Alto do Cruzeiro. E ele não é de Caxité, ele é de Igaporã. Então, Igaporã, comprando também aqui no comércio de Caxité, Silvano. Parabéns, João Vitor, vem aí buscar sua TV, Smart TV, pra assistir o Jogão do Brasil amanhã. Então é isso aí, gente. Vamos agradecer a todos que participaram da CDL, desse momento aí que estamos aí incentivando, fortalecendo o comércio da nossa cidade. Como sempre eu falo com todos, compre no comércio local, compre na nossa cidade, pesquise na internet, mas compre aqui. Vamos gerar renda, gerar empregos e movimentar nosso comércio, mano. Então aí são dois ganhadores da Smart TV, Almerinda, que é de Brejinho, e João Vitor, que é de Igaporã. E as lojas parceiras foi Positivo Baby e ME Confecções. Então parabéns a todos, um abraço e o pessoal da Educadora. E vamos aí, a próxima sorteio vai ser dia 26 de junho, gente. Continue comprando, vamos participar, vamos aquecer as vendas, vamos fortalecer o nosso comércio.
2: Portanto, Pedro e ouvintes do Show da Manhã da nossa Rádio Educadora, tivemos a participação Lucineide Santos, presidente da Câmara de Dirigentes Lojistas, CDL de Caetité, falando aí sobre esses sorteios. Continua o Show do Rádio, Pedro Silva no comando do Show da Manhã.
0: Valeu, meu caro Silvano Silva, direto da CDL aí, realizando sorteios. E vocês perceberam, gente, olha, mais um ganhador de Igaporã aí, ó. O pessoal de Igaporã, né, comprando aqui no comércio de Caxité de uma forma super bacana e ganhando prêmios aí também, inclusive na promoção CDL. Salve, salve, numa boa. 11:33, voltamos já já, segura aí, tá?

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5: Nota de falecimento, Lucília Souza Curtis Cruz. Os filhos Zacarias, Walter, Valdeci, Ivani, Neuza e Edite, os netos, genros, noras, demais familiares e amigos, comunicam com pesar o falecimento de Lucília Souza Curtis Cruz. 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

Brasil, voltando 11:55 e já voltando para realizar também, ou realizando já o sorteio e informando o nome, no caso aí do ganhador ou da ganhadora, em nome da Visual Ótica, melhor ótica da cidade. Aliás, o programa hoje recheado de premiações, recheado de sorteios, né? Olha só, atenção, atenção, nessa semana o óculos de sol saiu para Lila Santos de Campinas, contato dela 99131 final 75, viu, Lila? Pode passar aqui na emissora em horário comercial, pegar autorização e em seguida dirigir-se à Visual Ótica para pegar o seu prêmio, um lindo óculos de sol que certamente vai fazer super bem. O solzão hoje tá aí, ó, escaldante, né? E aí um óculos de sol, ainda mais como prêmio, encaixa como luva, né? Maravilha, maravilha. 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Parabéns a você, Lila. Muito obrigado a todas as pessoas que participaram da promoção. 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Valendo? Deixa eu mandar um alôzão aqui para Nalva de Malhada de Pedras, que está acompanhando o nosso programa. E ela pede um som aqui do Paulo Ricardo 2, oferece para toda a família. Valeu então, e para Pedro, valeu Nalva, um abraço para você, minha querida, em Malhada de Pedras, acompanhando a nossa programação show. Quem também tá acompanhando a nossa programação e mandou mensagem mais cedo aí foi o Admar, lá de Maetinga, né, Admar? Ele pediu, oh, cadê o meu som, show? Pronto, ele pediu esse som aqui, ó. Paulinha Fernandes, beijo bom. É isso aí. Vamos nessa, show? É hora, né? Forte abraço a todos, fiquem com Deus e até segunda, se Deus quiser, um excelente final de semana a todos. Tchau.

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1: Bênção dos alimentos. Em nome do Pai, do Filho e do Espírito Santo. Nós vos agradecemos, Senhor, pelo alimento que tiveste a bondade de nos dar. Vós que pela abundância e riqueza dos vossos dons alimentais todos os seres vivos, abençoai este alimento que vamos tomar para somente conservar a saúde e a vida do nosso corpo, a fim de podermos servir-vos como mereceis. Por nosso Senhor Jesus Cristo, vosso Filho, na unidade do Espírito Santo. Amém.

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tarde, são 12 horas e 10 minutos, 12 e 10, nós estamos começando mais um programa do sindicato. Boa tarde a todos vocês que nos acompanham no campo e na cidade, o pessoal que nos acompanha através da internet, muito bom contar com a audiência de vocês. Hoje no nosso programa nós teremos algumas participações, nós vamos falar com o Fernanda, tesoureira do sindicato, vamos falar com o Gilson, secretário de Desenvolvimento Econômico, vamos falar com o Paulo, da Cressol. Então, hoje nós temos muitas informações, muitas novidades para vocês. Não fique, não desligue o rádio não, que a gente tem muitas informações. Nós vamos rapidinho para a nossa primeira música da tarde e já já a gente volta para conversar com vocês, a gente vai conversar com Fernanda, então fiquem ligados aí conosco.

0: estamos de volta e vocês viram aí que junho a gente não toca outra coisa aqui não. É forró. Me disseram que hoje é dia dos namorados e que né, o povo é romântico. Romântico nada. Vai dançar é forró. Mal vamos colocar um forró romântico, né, Davi? Daqui a pouco pra vocês. Mas é forró. Né? Romântico vocês vai depois ouvir a dois aí com o casal de vocês. Porque hoje é forró. Nós vamos agora falar com Fernanda, né? Fernanda, a tesoureira do sindicato. Nós temos informações para passar para vocês. E aí, Fernanda está aqui para falar com a gente. Boa tarde, Nanda. Bem-vinda de volta.
1: Boa tarde, Paty. Boa tarde, Davi. Boa tarde, Gilson, Paulo. Boa tarde a todos que estão ouvindo o programa do sindicato no momento.
0: Muito bem, Nanda. Nanda, o que, é que você trouxe de novidade aí para a gente? Conta um pouco aí para a gente como é que tá as coisas no sindicato.
1: Bom, Paty, nesse ano nós estamos desde o mês de março com a campanha de regularização dos sócios e também que em março foi a nossa assembleia e nessa assembleia os sócios que estavam presentes deu a ideia de aumento de mensalidade. Só que esse aumento seria a partir do mês de julho. Então, os sócios que estão querendo regularizar suas mensalidades podem estar procurando até, a gente até o dia 30 de junho, que a gente pode estar regularizando essas mensalidades. E também, a questão também, quem quiser quitar o ano todo também, até o dia 30 de junho também, pode estar quitando suas mensalidades até o dia 30 de junho, que eles ainda pagam o ano todo no valor de R$ 8,00, só pega esse aumento a partir do ano que vem.
0: Certo. Então?
1: Então, tá, é o tempo que nós temos para correr agora. Ainda temos aí 22 dias ainda, praticamente.
0: Isso.
1: 20 dias.
0: O sindicato, né? No sindicato, as decisões são tomadas em assembleia. Principalmente aquelas decisões um pouco mais complexas, né, Ananda? Então, temos a direção, mas a gente tem uma assembleia que decide, né, por várias questões, inclusive sobre a questão da mensalidade. Isso. Como todo mundo sabe, né? Todos os associados que pagam em dia o sindicato sabem que a mensalidade está a R$ 8,00. E o sindicato de Caeté é o único na Bahia toda que tem o valor mais barato de todos os sindicatos, né? Então, o sindicato dos trabalhadores rurais de Caeté, sempre teve um cuidado, né, de pensar um pouco mais nas condições financeiras do associado e tentar levar a organização nesses modos, porque se fosse para cumprir exatamente uma lei muito específica, era uma porcentagem do valor do salário mínimo, né? Acho que 20%?
1: 2%. Seria 2%
0: do valor do salário, mínimo.
1: Acho que mais ou menos R$35,00.
0: Mais ou menos uns R$35,00. E o sindicato sempre conversando com a confederação e dizendo, olha, a gente vai fazendo aqui, de acordo, a gente consegue observar como que é a vida dos nossos agricultores. Então, assim, esse é o diferencial do Sindicato dos Trabalhadores Rurais de Caetité, porque a gente consegue pensar, né, no agricultor também. Sabemos que o sindicato só tem a única verba que entra dentro do sindicato é das mensalidades, então por isso a gente tem que fazer esses arranjos de vez em quando. E aí, nessa assembleia, foi isso que aconteceu, para que os associados sugeriram que elevasse a mensalidade para R$ 10,00. Mas aí, a diretoria do sindicato sentou para poder fazer essa organização justa, né? Isso. Então, o associado atrasado, ele vai ter essa oportunidade de pagar, fechar esse ano dele até o dia 30 de junho no valor de R$8,00. É isso?
1: Paty. Lembrando, como você acabou de falar aí, a gente fez a assembleia de prestação de contas e devido à assembleia, eles viram como estava a situação e acharam por bem ter esse aumento. Tanto que quem decide que se aumenta a mensalidade do sindicato não é a diretoria, não é eu, não é os outros diretores, não são os coordenadores, mas sim os sócios que estão presentes na assembleia. Tanto que a gente costuma dizer que é importante todos os sócios participar da assembleia, porque quem está lá decide por quem não está.
0: Entendi, é isso. Então, assim, algumas pessoas falam, mas eu não fiquei sabendo, não sou. Não, a gente fala sobre as assembleias, a gente sempre te convida, deixa exposto muitos dias de antecedência, lá no mural do sindicato, a gente passa para os coordenadores, justamente para que os associados participem. É dentro da assembleia que o associado consegue dar a sua opinião, consegue falar, consegue opinar, consegue discordar das coisas, né, Fernanda? Então, por isso que é importante a participação dos associados dentro das assembleias, porque é onde as coisas acontecem e eles vão poder falar, eu gostei disso, eu não gostei disso, eu acho isso, eu acho aquilo, né? Então, é imprescindível que participe das assembleias, porque não é a diretoria que decide nada sozinha.
1: Isso, e quando você diz de divulgar também no mural, a gente deixa, aqui no programa de rádio também, sempre fala quando tem assembleia também, sempre, a gente no programa do sindicato, que a gente sempre anuncia as assembleias, então é importante a pessoa estar sempre participando, participando também das decisões da entidade.
0: Exatamente, Nanda. Então é isso. Então o pessoal aí, ó, pode procurar o coordenador da comunidade, pode procurar a sede do sindicato, né? Tá com muito tempo de atraso, não tem problema, vai lá que o coordenador ou lá na sede do sindicato vai resolver sua vida. Então não perca tempo não, agiliza. Já entramos um mês, hoje já são 12. Então corra para resolver sua vida. A gente entende, né, que todos os direitos são garantidos dentro da associação, dentro do sindicato, diante dos sócios em dia, porque existe um estatuto que diz lá que o direito do associado está garantido mediante alguns deveres dele, né? E um dos deveres, na verdade, acho que é o único dever que o associado tem é de manter a mensalidade em dia, né?
1: E organização dos documentos.
0: E também, organização dos documentos. E a lista de direitos é imensa, né? Então é bom se organizar para isso.
1: Outra coisa também que eu queria estar alertando também, Paty, que está acontecendo agora também, desde o ano passado que começou a exigir, foi a questão da biometria, o cadastramento da digital. Então, as pessoas que têm aquela RG antiga, que ainda não procuraram para estar se organizando e estar procurando, para estar fazendo, tirando sua nova RG, a carteira de identidade nacional, para, agora que for fazer um benefício previdenciário, estar com os documentos em dias, principalmente a RG, porque a antiga não tinha biometria cadastrada. E a partir de 1º de janeiro de 2028, todos os sócios têm que estar com a nova RG, que é a carteira de identidade nacional, porque ela vem já com a biometria cadastrada junto também. Outra coisa também, eu queria estar alertando também aqui, em relação à CAF, porque a gente está vendo aí que logo mês de agosto, setembro, vem o Garantia Safra. Então, é importante que todos procurem, quem vai vencer suas CAF daqui até novembro, pode estar procurando, estar agendando já para estar fazendo a renovação dessas CAF, para não deixar para a última hora. Então, é importante quem vai vencer as CAF até o mês de novembro, já está procurando para estar já renovando essas CAF, para quando chegar a época de Garantia Safra, estar com suas CAF renovadas.
0: Ótimo. Fiquem atentos aí à mensalidade, aliás, a mensalidade não, a validade do CAF de vocês, porque senão... Isso. Tá vindo aí o cadastro Garantia Safra daqui mais alguns meses, o tempo tá passando muito rápido, minha gente, agiliza.
1: Porque talvez a pessoa fale assim, mas a minha vai vencer em outubro, eu posso deixar para fazer o Garantia Safra e depois eu renovo. Só que o que acontece é que a homologação desse Garantia Safra é em novembro. Então, quem vencer em outubro, quando chegar em novembro, já está vencido e aí é onde não acaba ficando de fora. Então, é importante que possa estar procurando para já estar renovando essas CAF. Outra coisa também, Paty, lembrando que esse mês a gente está com o sorteio de um balaio de São João para o sócio do sindicato que esteja um kit com suas mensalidades.
0: Sim.
1: Então, pode estar procurando o coordenador sindical de sua comunidade ou pode estar procurando a sede do sindicato também para estar quitando suas mensalidades e estar concorrendo a esse balaio de São João também. Outra coisa também eu queria estar lembrando, alertando aqui em relação ao cartão União Rural, que é aquele cartão que a gente tem parcerias com vários locais, vários comércios aqui da cidade.
0: Sim.
1: E as pessoas que estão em disco, suas mensalidades, que ainda não procuraram para pegar esse cartão, pode estar procurando o coordenador de sua comunidade para estar pegando esse cartão. E com ele as pessoas obtêm vários descontos no comércio, aqui onde vai comprar, ou na farmácia, clínicas, posto de combustível. Então, é importante estar procurando o coordenador da sua comunidade ou a sede do sindicato para estar vendo a questão do cartão.
0: Maravilha, Nanda. Então, tá aí. Mais informações que você tiver, você pode ir colocando aí pra gente.
1: Não, acho que é só, por hoje acho que é só isso mesmo. Quero agradecer aqui o espaço e aproveitar para mandar um alô lá pro pessoal da minha família que está ouvindo o programa, meu pai, minha mãe, meus irmãos, minhas irmãs, cunhados e cunhadas, sobrinhos e sobrinhas.
0: Muito bem. É isso aí. Fala
1: agora. Obrigada pelo espaço e até a próxima.
0: Tá, joia, Nanda. O espaço é nosso, né? Pode ficar à vontade. Se sempre tiver novidade, traga pra gente. A gente sempre traz, né, as informações do sindicato, mas aí é importante que os diretores venham participar e colocar aqui para vocês como que tem funcionado. E essa questão da mensalidade é extremamente importante, porque a gente tem o contato dentro da comunidade que são os coordenadores, mas aí a gente sabe também que tem pessoas que às vezes não conseguiu participar da reunião junto com o coordenador e está ouvindo o programa de rádio. Então, para vocês ficarem atentos a essa questão aí da mensalidade, né, conseguir quitar esse ano todo até o dia 30 de junho, com a mensalidade de R$ 8,00, ainda tem, concorre também ao Balaio de São João, né? O sindicato todo ano faz o sorteio de um Balaio de São João. Então, vocês precisam estar perto, precisam estar informados e participando, né, das vantagens que a gente, né, vai oferecendo aí no decorrer do ano dentro do sindicato. Mas obrigada, Nanda, pelas informações. Até a próxima, então, viu? Até. Muito bem. Nós vamos falar com quem agora? Com Paulo? Os dois? Ah, então pronto. É Paulo e Gilson. Tchau, Nanda. Obrigada, viu?
2: PG.
0: O PG. Bom, rapaz, deu certinho, hein? Boa tarde, então, Paulo. O microfone já tá aí para você.
3: Boa tarde, Patrícia. Boa tarde, nosso sonoplasta. Boa tarde, Gilson. Boa tarde a todos os ouvintes do programa do sindicato. Para mim é uma satisfação imensa, Patrícia, poder estar voltando aqui e trazer algumas informações para os nossos ouvintes.
0: Maravilha, Gilson. Aí, está vendo? Eu já estou confundindo tudo. Muito bem, Paulo, obrigada, viu? Moça, é porque a semana hoje foi puxada. Essa semana foi puxada, hoje está mais puxada ainda. Boa tarde, Gilson, bem-vindo de volta.
4: Boa tarde, Patrícia. Boa tarde, Paulo. Fernanda, a companheira aqui que está no som hoje.
0: Davi.
4: Davi. A todos os trabalhadores e trabalhadoras que nos ouvem nesse momento, através da Rádio Educadora. Hoje também é sexta-feira, faz um tempinho, né, para que a gente não se passa por aqui. E alguns assuntos, algumas informações para a gente se tratar aqui nessa manhã. Então era isso, deixar aqui para que a gente possa estar fazendo aqui essa fala aqui importante para a nossa classe trabalhadora.
0: Pronto. Paulo, você trouxe o quê para falar para nós, para os nossos ouvintes? Que informação você está trazendo aí?
3: Primeiro, Patrícia, quero já aproveitar aqui e reforçar um pouco e também saudar a Fernanda. Em nome dela, saudar todas as mulheres. Dessa importância do que é o sindicato. E uma vez, quando alguém menciona da não participação na Assembleia. Eu costumo dizer, Patrícia, que eu não participando, eu não posso questionar. Porque quando é publicado, quando é convocado, é obrigação, direito ali do associado, ele está participando, e o sindicato tem feito aí uma série de reuniões nas comunidades, esclarecendo e orientando. Uhum. E quantas políticas públicas, Patrícia, tem conquistado através do sindicato. Então, do que seria do homem e da mulher do campo sem o sindicato?
0: Exatamente.
3: E por falar em políticas públicas, Patrícia, nós essa semana tivemos aqui o primeiro seminário regional das políticas públicas da CONAB, aqui no município de Caetité. E de antemão, eu quero dizer, e Gilson vai dizer muito bem, que ele estava falando quantos anos tem que a CONAB esteve aqui no nosso município de Caetité. Uma tratativa, e eu sempre ressalto a importância das parcerias, que ela é importante. Desde dezembro, Patrícia, já em Salvador, quando ali o superintendente, doutor Emanuel, da CONAB, era superintendente, dialogando quanto o Cressol, para realmente a realização desse seminário. Em fevereiro, teve a nomeação do novo superintendente Bruno, e aí eu estive em Salvador, juntamente com o secretário nosso aqui, Gilson, de Desenvolvimento Econômico do município, nesse diálogo com o doutor Bruno, pautando, além, por exemplo, do seminário, mas pautando uma outra ação que Gilson vai dizer que é importante para o município e também para a região. Então, um seminário, Patrícia, que vem falar do PA, né, Programa de Aquisição de Alimento, que vem falar, principalmente, aí traz a compra direta, que traz, principalmente, também, essa questão da segurança alimentar. E esse seminário aconteceu graças também, e eu quero aqui, Gilson, já parabenizar e agradecer pela parceria da secretaria, que não houve nenhum empenho nesse intuito de contribuição, de ajudar no que foi possível. Assim, quando eu procurei, você colocou a inteira disposição. Então, quero deixar um agradecimento, quero agradecer o Sindicato dos Trabalhadores Rurais Caetité, a Comadac, a Cotraf, agradecer o consórcio Alto do Sertão e agradecer, Patrícia, um seminário que eu fiz questão de pegar a nossa lista, mais de 110 pessoas, Gilson. Verdade. E assim, mencionar que por mais que seja um seminário a nível de município, mas nós tivemos, Gilson, a participação de vários municípios. Aí você pega Caetité, Igaporã, Tanque Novo, Yuyu, Guanambi, Lagoa Real, Urandi, Caculé, Pindaí, além, por exemplo, da CA, além, por exemplo, de pessoal do setor da educação.

0: aqui de Caeté do Difam, aí você pega os secretários desses municípios que vieram, o vice-prefeito. Então, assim, cooperativa, o tamanho de um seminário desse, da magnitude, para Caetité e para a região. E aí eu quero saudar também os agricultores que vieram, quero saudar as lideranças que estavam presentes. Que pena daqueles, Patrícia, que não veio. Tão Sim. importante debater uma política, Gilson, e demonstrado ali pela Conab do quanto outros municípios têm avançado. E aí, no momento desse que você convoca, Patrícia, os nossos agricultores, as nossas agricultoras para estar presente, muitas vezes não vêm, mas eu quero parabenizar aqueles e aquelas que vieram, aquelas associações, caravana que vieram do nosso município e de outros municípios para debater essa política pública. Porque não adianta a gente cobrar, Patrícia. É preciso também a gente participar desses momentos que tem, desse seminário que tem, porque para ouvir como é que está, por exemplo, essa política a nível federal, Gilson, a nível de estado, a nível de município, eu sei que não tem faltado empenho, Gilson. E muitos podem perguntar assim, ah, por que a Cresol tem a ver com isso? Mas demonstra que o nosso papel não é só pensar no crédito, é pensar também no desenvolvimento local, no desenvolvimento regional, e por isso, Gilson, em conjunto com essa parceria que nós, por exemplo, conseguimos estar realizando um seminário desse. E sem sombra de dúvida, hoje eu já recebi o feedback, Gilson, do nosso superintendente Bruno, que você também passou a conhecer, dizendo que ele ficou muito satisfeito dessa aproximação da Conab com o município, com o território, e sem sombra de dúvida, colocando à disposição a Conab para que a gente possa avançar nessas tratativas. Mas eu sei que você vai falar de algo que talvez vai surpreender muito você que está buscando algo que venha beneficiar principalmente os nossos agricultores, as nossas agricultoras, que você teve também na visita com o pessoal da Conab. Eu vou deixar que você fala dessa importância e que encheu os olhos também, Gilson, dos demais secretários que eu vi ali dos outros municípios, quando foi falado assim, ó, Caetité está preteando a nível da, não só de Caeté, mas da região, que algo da Conab possa estar vindo beneficiar o nosso povo e a nossa gente, Gilson.
1: Muito bem, Gilson.
2: Então, retornando aqui, Paty. Então, é importante Sim. a gente falar, e principalmente nessa pauta que Paulo traz, a gente vem fazendo tratativa em vários setores no estado da Bahia.
1: Sim.
2: E a Conab foi uma das que a gente afinou bastante o esforço de ir lá uma, duas vezes, porque a gente sabe da importância da Conab para a nossa região. Em vários sentidos, Patrícia, que seja na compra, que seja na entrega também de produtos. É uma empresa que controla hoje, a empresa do governo, que controla o preço, que controla toda a movimentação dos produtos da agricultura, também do agronegócio, onde uma parte do estado do Brasil não tem, busca em outro, faz essa logística de distribuição, né, a questão de preço acessível para os trabalhadores. E eu lembro, Patrícia, que em 2000, né, o ano 2000 foi um ano que a Conab veio aqui para tratar do preço da farinha há 26 anos atrás. Então, foi quando eu estava assim, conhecendo um pouco dessa questão, e eu lembro que eles veio para debater aqui o preço da farinha. Daí para cá, né, as conversas mais assim, de distância mesmo. E a gente que assumiu essa responsabilidade, né, de assumir a secretaria, e ali a gente já vem dentro de um conhecimento ali na base do sindicato, da criação das cooperativas, a gente não mediu esforço de procurar e trazer os profissionais técnicos responsáveis pela essa questão de comprar do agricultor, do PAA, do PNAE, né, de toda essa questão, né, e também da venda de milho a balcão aqui no nosso município. Né, foi uma das tratativas que fizemos, que protocolamos, que oficializamos o superintendente. Ele disponibilizou, né, fizemos uma visita, Patrícia, em alguns galpão aqui por parte do município. Né, e aí ele fez a avaliação deles, achou interessante. Essa região aqui do território Sertão Produtivo é uma região que está descoberta pela questão da Conab, nessa questão da venda. O galpão da Conab mais próximo que está aqui da gente é em Irecê.
1: Nossa,
2: né,
1: senhora.
2: Tirando de Irecê, tem Barreiras, né? Que aí é onde já tem um grande produtor ali de milho. E, Patrícia, já está assim, quase tudo certo para que a gente receba aqui no nosso município, né, a estrutura da Conab com toda a sua

0: nacionalidade para vender o produto, o milho, é o principal grão aqui, principalmente para a ração animal. E acho que num intervalo bem pequeno de tempo, né, a gente vai estar aí colocando aqui à disposição dos agricultores para comprar esse grão aqui com preço bem mais em conta. É novidade aqui para a nossa agricultura familiar, para os agricultores, principalmente os produtores de leite, que usa bastante esse produto na sua ração animal, que é o milho, né? E assim, a gente sabe do preço que é, e é um produto que eles compram mensalmente, né? Que precisa incluir ali na ração animal, que seja aí para o porco, para a galinha, que seja para, né, os seus vaca, né, bois. Então, assim, já quero adiantar que chegando também, Patrícia, esse empreendimento aqui para o nosso município, já quero adiantar que os agricultores precisam ter também um controle, né, do seu rebanho, uhum, que seja porco, que seja galinha, que seja animais, para que ele consiga fazer a compra desse produto, né? E aí é uma compra mensalmente, né? Todo mês ele pode ir lá e retirar a sua cota, pagar o valor, né? E retirar, sim, o seu produto. Por isso que eu quero aqui reforçar que é um programa de governo, né? Não é uma coisa que chega lá, você compra a quantidade que você quer e também, né, do jeito que você pensa, tem um controle baseado em número de animais, de quilos por animais. Sim. Então, mas não é igual o que nós fizemos aqui o ano passado, que foi aquela cota do governo que, uhum, vinha, tinha que fazer o cadastro, depois não sabia que dia era que ia vir mais. Agora vai ser uma questão mensal. Estou torcendo muito que os detalhezinhos que ficou de ajustar seja o mais rápido possível, dê certo, e que a gente possa estar aí tendo esse empreendimento aqui, que não vai servir nem só para Caetité, Patrícia, para toda a nossa
1: região, né,
0: para todo o território aqui do sertão produtivo, todos os municípios, 22 municípios que compõem aqui o território. Por isso, sim, precisa ter bastante estudo, bastante viabilidade para que, né, a estrutura venha a funcionar aqui, funcionar, né, com estabilidade, para que a gente possa estar assim dizendo, começou hoje e amanhã já não tem mais. Então, por isso que os estudos são feitos. Era, uhum, isso que eu tinha de dizer que a Secretaria de Desenvolvimento Econômico está em inteira disposição, buscando parcerias, tentando viabilizar essa questão da economia para os nossos agricultores e agricultoras, né? E assim, já quero reforçar aqui a parceria da Cressol, do sindicato, da Cotraf, da Comadac, né, o consórcio Alto Sertão, os presidentes de associações que esteve ali presente, né, produtores rurais, pessoas que estão aí nos grupos produtivos, né, produzindo, vendendo aí para o PAA, pessoas aqui também da Secretaria de Educação, né, que esteve lá presente, vendo ali como é que é, que implementa um produto na agricultura familiar, qual é as suas movimentações. Então, por isso, só tenho aqui agradecer mesmo e colocar a Secretaria em inteira disposição, Patrícia.
1: Tá, joia, Gilson. Obrigada pela sua participação. É importante, Gilson, que você traga essas informações, porque assim, quando o sindicato, né, a gente gosta de falar assim, quando o sindicato assume essa posição de estar na Secretaria de Desenvolvimento Econômico, é justamente por isso. Para a gente entende que é um braço a mais para fortalecer o trabalhador e a trabalhadora rural, né? Então, o seu papel lá é justamente esse, né, de fazer esse fortalecimento, de buscar novas melhorias que talvez dentro do sindicato ainda seria pouco, né?
0: Realmente, Patrícia, é claro que nós buscamos aí, desde o ano passado, né, ter a Secretaria de Desenvolvimento Econômico e Agricultura com a gestão ali, com a minha gestão ali, vindo do sindicato, né, foi uma conversa bem feita
1: alinhada,
0: ali com a gestão,
1: né?
0: bem alinhada
1: detalhada
0: com a gestão. Estamos construindo, a gente sabe das dificuldades, dos gargalos que percorremos, que precisa percorrer,
1: sim,
0: mas estamos na melhor forma possível, na medida do possível, estamos aí buscando alternativa, né, nas questões de todas as áreas agrícolas do nosso município, econômica, né, para que possamos ter aí uma Caetité cada vez melhor junto. Acho que quando a gente fala de parceria, a gente não pode dizer que as coisas dão errado, né? Um cuida de uma coisa, o outro cuida da outra, a gente,
1: exatamente,
0: faz tudo junto, e é dessa forma que as coisas têm que se andar.
1: Maravilha, Gilson. Então é isso. A gente, às vezes as pessoas não entendem, falam assim, vixe, Gilson não está mais no sindicato e pronto. Mas aí é isso. Gilson não está dentro do sindicato mais, mas está fazendo um trabalho que beneficia o trabalhador e a trabalhadora rural, né? Dentro da Secretaria.

0: desenvolvimento econômico e de agricultura, porque a secretaria também tem essa parte da agricultura. Então, assim, a sua ida para a secretaria é importante para os agricultores, justamente no sentido de fortalecer um pouco mais as buscativas para o agricultor e para a agricultora. Então, depois disso, eu vou pedir para você, nos próximos programas, a gente trazer um balanço da secretaria, né, o que tem alcançado, o que tem conquistado para os agricultores nesse um ano e meio, né, que você está à frente da Secretaria de Desenvolvimento Econômico. Então, a gente vai fazer nos próximos programas aí, a gente organizar para você trazer aqui, para colocar para as pessoas o que foi feito desde que você chegou para a secretaria, né? Eu acho que é importante, o agricultor, a agricultora, eles estão acessando, mas é importante a gente falar sobre isso, né? Obrigada pela sua participação, volte quando quiser. Paulo?
1: Veja bem, Patrícia, só aproveitando e dizer um pouco aqui com relação do que é essa importância. Você pega os sindicatos dos trabalhadores rurais, sempre organizando ali na base, e fruto do sindicato nasce a nossa Comadac, uma cooperativa de produção. Fruto do sindicato nasce a Ecosol, hoje Cressol, uma cooperativa de crédito, uma instituição financeira que está à disposição tanto do público da cidade e do meio rural. Nasce também a Cotraf, da assistência técnica, né, para estar acompanhando, dando essa assistência técnica aos nossos agricultores. E sim, a Secretaria de Desenvolvimento Econômico. Eu menciono cinco organizações importantes para o fortalecimento da agricultura e que cabe aos trabalhadores, às associações, se organizar e procurar e acreditar nessas organizações. Sim. Porque às vezes o que falta é acreditar. Isso. É confiar e saber que são parceiros,
0: tá,
1: de verdade,
0: para ver o trabalho, né,
1: que
0: está
1: perto. Então, nós temos hoje, por exemplo, todo o setor que precisa para o agricultor, para o homem do campo, está, por exemplo, a gente tem de fruto do sindicato em funcionamento. Então, o que eu tenho que fazer é o quê? É me procurar, é enturmar, passar a saber como é que está funcionando e, sem sombra de dúvida, procurar a fortalecer. Então, quem ganha com isso é os trabalhadores. E aí, já trazer, Gilson, você pode trazer, já deixar aqui uma deixa aqui, uma das primeiras coisas, por exemplo, novidade histórica também, assim como a Conab 2002, foi a questão dos boletos entrega pela primeira vez dentro do próprio sindicato. Então, exatamente, isso mostra uma parceria, só deixar uma deixa. Eu sei que tem muita coisa para ser trazida e para ser mostrada, e tem que fazer esse balancete, porque é importante. Claro. Porque se a gente não faz esse balancete, as pessoas às vezes acham que realmente a gente não está acontecendo. Então, isso é importante. Tem algumas conquistas. Então, assim, fruto desse, da parceria com a Cressol, sai um seminário desse, por exemplo, com a Conab. Isso é importantíssimo para o município, para a região. E isso, sem sombra de dúvida, o olhar para Caetité é um olhar diferente da Conab. Porque fomos lá e quando chegou, eles viram o tanto de organização, o tanto de município que estava envolvido. E também dizer que ontem a Conab, como foi dois dias, a Conab estava também no município de Oliveira dos Brejinhos. Lógico, não com a mesma organização do Caetité, mas fizemos um grande seminário e lá tivemos uma surpresa, que uma escola estadual do governo do estado levou a turma, duas turmas de alunos para assistir a palestra da Conab. Algo interessante, quando ela disse a questão da alimentação, a questão de discutir essas políticas públicas, eu vim trazer os alunos para participar. Então foi fantástico também, eles saíram, a equipe, tanto o Fernando, tanto o Falso, o Felipe, que estava maravilhoso com o nível de organização dessa nossa região. Então, assim, mais uma vez também agradecer a Conab, agradecer a todos os nossos parceiros, agradecer a cada um de vocês que se fez presente nesse seminário. Pode ter certeza, Gilson, que é uma coisa de passo a passo, porque às vezes a pessoa está escutando quando fala, Patrícia, de um polo via satélite, talvez a pensar que é amanhã. Eu relatei aqui dentro do mês de dezembro, por exemplo, que a gente já vem discutindo e debatendo essa questão do seminário. Porque é muito simples as pessoas pensar que as coisas da noite para o dia, não é. Mas essa tratativa, você pode contar com a Cressol, pode contar com a gente, estamos à disposição para estar dialogando e fortalecendo com a nossa Conab. No mais, Patrícia, mandar um abraço aqui lá para o seu Tim na Invernada, está escutando nós, viu?
0: Alô, seu Tim.
1: Seu Tim, dona Constância, Silvio, Irene, Silvana. Então, assim, um grande abraço a vocês, a seu Nelson no Toco da Baraúna. Então, todas essas pessoas que estão ouvindo o programa do sindicato, a Dayane tá lá escutando, ela falou assim, não vai mandar um alô pra mim nem pra aí, não, viu,
0: tava falando nem de Dayane, eu dou.
1: Não, aí, Pama e Papo deve estar na escola, não deve estar lá, né?
0: Não tá lá, não.
1: Então, assim, mas a todos vocês, ouvintes, em nome de Rafaela, em nome da minha esposa Silva, também agradecer e parabenizar a todos pelo dia, né? Dos namorados, eu vi Patrícia falando ali, mas Gil, sorrindo.
0: Você não manda um abraço para as esposas de vocês, não, que você vai ver. Hoje ninguém almoça, não.
1: Exatamente. Então, assim,
0: eu falo para a Paula, para a Dalva, mais Silvia, que guarda as coisas, tranca a porta.
1: Então, assim,
0: não
1: desejar...
0: Deixa marmitinha não, menina.
1: Já aproveitar e desejar aqui a todos vocês um bom final de semana, muita saúde, muita paz. E aos trabalhadores, para o Sindicato dos Trabalhadores Rurais Caeté Associado, aproveita, gente, esse momento, dessa campanha do sindicato, de regularização, porque vocês, por exemplo, eu acho também que o sindicato deve fazer, Gilson, e falar com a Daiane, apanhar e fazer um apanhado de todos esses trabalhos que tenham feito, porque é importante mostrar a importância que tem do sindicato. Aí, eu lembro ali, Patrícia, do Garantia Safra, mais de 3 milhões e 800 que entra no município, quando você pega numa parceria do Agroamigo, mais de 24 milhões. Quanto é de recurso que está entrando? É de uma CAF que faz? É de um processo, de uma previdência que está organizando? É preciso dizer isso, da importância e do agricultor saber que o sindicato é o instrumento de organização dele e o sindicato é para fazer luta. No mais, uma boa tarde a todos, que Deus abençoe e até a próxima. Fique com Deus.
0: Valeu, Paulo. Boa tarde. Obrigada, viu, pelas informações aí também. Volte quando precisar, quando quiser, viu?
2: Vou voltar quando quer sol, viu?
0: Claro, pode voltar. Gilson?
3: Então, Paty, só agradecer aqui, mandar um abraço aí para todos os namorados e namoradas, né?
0: É, ué.
3: Passou
0: a namorada, eterna namorada. É.
3: Exato. Mas também, Patrícia, amanhã é dia 13, dia de Santo Antônio, e a comunidade lá de Limoeiro celebra Santo Antônio.
0: Verdade.
3: Não é amanhã ainda, mas logo, logo vai ter a celebração de Santo Antônio.
0: Mas, você avisa para nós para tomar o quentão de Santo Antônio?
3: Dia 20.
0: Dia 20,
3: viu?
0: Pronto, já tá com data marcada.
3: Então, dizer a toda a comunidade vizinha que dia 20 é o Santo Antônio, a novena lá. A missa mesmo vai ser dia 4 de julho. Aí sei como é que tá as agendas. Muito cheia. Era isso.
0: Tá vendo,
3: muito obrigado. Tenha um bom final de semana. Chegando São João. Mas acho que antes do São João a gente vem aqui para falar.
0: Com certeza, né,
3: esse festejo aí que está nos
0: aproximando. Hoje tem Feira Velha, amanhã tem Feira Velha, né, Davi? Aí, Davi, nós vamos ter que dançar um forró lá hoje, Davi. Ih, vamos ajeitar o horário que você passa lá em casa para nós ir. Valeu então, senhores. Obrigada pela participação de vocês. Nós vamos dando sequência aqui à nossa programação. Ó, deixa eu mandar um abraço para dona Selma. Valeu, meninos. Obrigado, viu? Vamos com Deus. Mandar um abraço para dona Selma e seu Dal, lá em Lagoa das Covas. Eles estão sempre ligadinhos no nosso programa. Agradecer pela audiência, viu? Mandar um abraço para Luzia e sua família, lá em Açoita Cavalo 2. Um abraço para dona Ni, que está nos ouvindo lá na comunidade Manuel Vicente. Um abraço, minha Ni. Um beijo. Fica com Deus aí. Galego e sua família, né, que está também ouvindo o nosso programa. Galego está querendo que a gente roda os parabéns para a filha dele, Thalita. Vamos lá, Davi, teus parabéns, solta os parabéns.

Parabéns, Thalita. Manda um abraço também para a Ilza lá em Angico. Ilza está mandando um abraço especial para o seu esposo, que é seu eterno namorado. E ela diz que ele é um esposo maravilhoso, né? E está muito feliz ao lado dele. Muito bem, Ilza, isso mesmo. Seu Florindo e Dona Florinda, lá na comunidade de Solidão. Eles estão sempre ligadinhos conosco e querem ouvir a música Pinica Eu. Pronto, nós vamos ouvir a música Pinica Eu. Deixa eu mandar um beijo para Ana Rita, lá de Pau a Pique. Ô, Ana, a música que você pediu, a gente tentou encontrar aqui e a gente não achou. Viu? Então, vamos tentar se a gente consegue para os próximos programas, tá bom, amiga? Um beijo para você e para sua família aí ouvindo a gente.

0: 12:50.
1: Opa! 12:50 e nós voltamos aqui, né? Pinica eu. Oi, não me pinica não, gente. Pelo amor de Jesus. Né, Davi? O povo tá gostando. Pinica eu. Não pinica não. Me abrace, né? Faz um carinho, um cafuné na cabeça, no cabelo. Mas não me pinica não, que eu vou ficar irritada. Ai, minha gente, nós vamos voltando aqui. Deixa eu dar uma informação pra vocês, que isso pra gente é muito importante, né? A agricultura familiar da Bahia iniciou a participação na Naturaltec e Biofac, com foco em novos mercados e negócio. O que que são essas duas feiras? A Agricultura Familiar da Bahia iniciou nessa quarta-feira, dia 10, né, a sua participação em dois dos principais eventos da América Latina, que são voltados aos mercados de produtos naturais, orgânicos e sustentáveis, que é a Naturaltec e a BioBrasil Fair Biofar da América Latina, realizados no distrito de Anhembi, em São Paulo. Por que que a gente está falando sobre isso? Porque a nossa cooperativa, a Comadac, ela está lá fazendo parte, né, da Biotec, e da Natural, da Biofac e da Naturaltec. São as duas grandes feiras, né, da América Latina, e a nossa cooperativa foi convidada a participar desta feira, expondo os produtos da agricultura familiar, os produtos dos empreendimentos que estão cooperados, que são filiados à cooperativa. Então, assim, a Comadac está lá levando o nome da cooperativa e o nome dos produtores e produtoras, né? Tem biscoitos, tem os chips de mandioca, né? Tem a farinha, tem a tapioca. Então, assim, o pessoal foi para lá e levou os produtos para serem vendidos, para serem apresentados. E esse evento é um evento extremamente importante, porque as cooperativas podem fazer novos contatos, as cooperativas podem criar estratégias, né, para poder fazer novos consumidores, né? Então, assim, muitos produtos vão sendo conhecidos e muitos contatos vão sendo feitos, porque quando finaliza a feira, segue o contato aí para que as pessoas possam pedir os produtos. Então, isso é bem importante para a cooperativa, né? A gente fica muito feliz com esse avanço. Como o Paulo acabou de falar aqui mais cedo para vocês, as cooperativas é fruto de trabalho desenvolvido dentro do sindicato, né? Então, por isso que a gente se sente bem representado e muito feliz que as cooperativas alcancem, né, novos espaços, novos meios de comércio. Então, assim, fazer essa exposição, vender os produtos lá nessas duas feiras que são bem importantes em todo o território da América Latina, é, sem dúvida, muito proveitoso para a cooperativa, é muito proveitoso para os agricultores, porque isso vai gerando conhecimento e as empresas, os outros estados, as outras cidades começam a saber que existe aquele produto e vai fazendo contato para comprar, né? Então, os contatos que se faz dentro de uma feira dessa vale ouro, né? Porque aí você recebe várias encomendas, consegue movimentar a economia desses cooperados que participam da cooperativa. Então, assim, aqueles que ainda não participam, que não sabem como é que funciona, aproximem mais, né? Venha saber como é que funcionam as cooperativas, venha saber por que essas pessoas estão vendendo os produtos dos agricultores, como que isso funciona, porque vocês não têm nada a perder se aproximar, se entender como é que funciona, se participar, se colaborar, porque aí a colaboração é mútua, né? Os frutos todos colhem juntos, então é importante que vocês saibam disso. Mandar um abraço aí para toda a equipe da Comadac.

Comadac, né? O presidente da Comadac é Miltinho, um grande parceiro nosso, que está sempre à frente aí, resolvendo todas as questões da cooperativa. Miltinho, desde que assumiu, tem feito um papel muito importante de levar o nome da cooperativa o mais alto que ele consegue, de colocar a cooperativa em um patamar muito importante, né, atualmente. Então, assim, a gente parabeniza ele, a equipe dele, por estar tá fazendo esse trabalho, né, e de certa forma, esse esforço todo, né, a gente sabe que tem muito trabalho, ele trabalha mais ou menos por uns 10, né, a gente costuma falar isso porque ele está na frente, ele é o presidente e acaba que muita coisa ele tem que fazer, porque conta com a equipe pequena ainda, mas a gente espera que a equipe cresça, que bons frutos venham dessas participações nessas feiras que estão acontecendo em todo o Brasil, né, e que a cooperativa tem participado. Então, assim, isso a gente faz questão de falar, de trazer, para que as pessoas entendam que existe um trabalho muito grande por trás de toda a movimentação, por trás de, né, de tudo aquilo que as pessoas veem como produto final, né? A gente fala isso porque a gente está mais perto, somos parceiros, então perto de Cleomilton, né, Miltim, a gente consegue identificar, né, nas reuniões, vendo o trabalho que ele sempre fez, então a gente consegue identificar como é complicado, como é difícil e como é trabalhoso trazer a cooperativa no patamar que ele conseguiu colocar hoje, né? Então, a gente, é por isso que a gente fala, né, e sente muito orgulho do trabalho que ele fez e está fazendo até agora. Porque tem sido fundamental para que a cooperativa deslanche e alcance, né, novos patamares. Então é isso. A Natural Tech está acontecendo, né, foi, eu acredito que vai até amanhã, se não me engano, né, se eu não estou enganada, vai até amanhã. Outras cooperativas aqui da Bahia estão lá também participando, né, com os produtos orgânicos também, mostrando o que a Bahia tem de bom dentro da agricultura familiar, além de todas as outras questões que a gente tem de bom. Temos ainda, né, temos aí a agricultura familiar se deslanchando para todos os estados. Então, e a gente fica muito feliz com isso. É bem importante essa participação, né, em todas as esferas aí que a gente pode apresentar a agricultura familiar e fortalecer esse segmento que é tão importante e que leva a comida para a mesa do povo brasileiro. Então é isso, meu povo. 12h57, a gente está pertinho de acabar o nosso programa. Isso, aproveitando que a gente está falando de feira, a nona feira estadual da reforma agrária da Bahia começou, na verdade, né, ontem, na quinta-feira, lá em Salvador. O MST, né, o Movimento dos Trabalhadores Sem Terra, leva mais de 50 toneladas de alimentos produzidos em assentamentos e acampamentos para a Praça da Piedade. Então, está sendo uma feira maravilhosa, gigantesca, com todos os produtos sem veneno, né, o MST produz com zero veneno. E aí, entre os dias 11 e 13, no caso foi ontem e amanhã, né, acontece a nona Feira Estadual da Reforma Agrária lá na Praça da Piedade, em Salvador. É o Movimento dos Trabalhadores Rurais Sem Terra que realiza esse evento junto com os agricultores e agricultoras de diversas regiões do estado, né? Então, a exposição está lá, tem a venda dos produtos e aí, a previsão é que a feira apresentará mais de 200 variedades de produtos da agricultura familiar camponesa, incluindo aí frutas, verduras, legumes, farinha de mandioca, mel, café agroecológico, chocolate, cachaça artesanal, o flocão de milho, né, todos os derivados da mandioca e outros alimentos que é produzida a partir da luta pela terra, né, com esse respeito, ao meio ambiente. E aí, durante esses 3 dias, a programação é de que cerca de 300 trabalhadores e trabalhadoras sem terra estarão envolvidos na realização dessa atividade, entre feirantes, a equipe de produção e organização, né, todo o povo que está ali envolvido, soma aí 300 trabalhadores. Tem a comercialização de alimentos saudáveis, a feira contará também com atrações culturais, né, tem apresentações artísticas, o espaço de exposição das escolas do campo e centros de formação do MST. Então, assim, é importante a gente falar sobre isso e mostrar como funciona o MST, porque por muito tempo o MST vem sendo criminalizado. E o que que acontece? As pessoas não conhecem, né, o que o MST faz e por que o MST briga por terra, né? A fala é essa. O MST briga por terra para que a terra produza. Não é somente para plantar
hectares e hectares de capim, hectares e hectares de soja, de eucalipto, sendo que a gente precisa muito e fundamentalmente do produto para comer, da alimentação humana. Então, o MST pega terras improdutivas e faz com que elas produzam alimentos de verdade para a mesa do povo brasileiro. Então, por isso que a gente faz questão de falar tudo que eles estão trazendo para essa feira. E são de pessoas assentadas, viu? Todos os produtos que estão lá são de trabalhadores, são trabalhadores sem terra, que estão em assentamentos, produzindo e levando para apresentar e vender, né, para toda a população. Então, a gente gosta de falar sobre isso para que as pessoas entendam de onde está vindo a comida de verdade, comida sem veneno, quem é que está produzindo nesse país, né? Então, é isso, Davizinho. Nós temos a última música, né, Davi? A gente vai finalizando o nosso programa. Desejar a todos vocês uma excelente sexta-feira. Feliz Dia dos Namorados aí para o povo que tem namorada. Aproveitem, divirtam-se. Viva o amor, não somente hoje, mas no decorrer de todos os dias, né, Davi? Vamos parar de, né, de confusão, de desrespeito, né? E fazer o amor funcionar da maneira que ele nasceu e existiu para funcionar. É, nós temos forró na Feira Velha hoje, temos forró amanhã, né? Então, aproveitem, divirtam-se, a gente volta na próxima sexta, se Deus quiser. Vamos deixar uma musiquinha assim romântica, né, Davi? Apaixonada, um forró apaixonado, para vocês não dizerem que eu não coloquei nenhuma música romântica hoje. Um beijo, meu povo, até semana que vem.

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1: 13:29.
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5: Nota de falecimento: Lucília Souza Curtis Cruz. 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
3: É hora de conferir a hora.
4: 13h46.
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1: 14 horas.
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2: Oi, oi, oi, boa tarde,

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Espero que vocês tenham gostado desse vídeo. 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

0: 11 horas, momento de fé, de devoção, de consagração a Nossa Senhora. Que você possa parar alguns minutinhos para se consagrar à Mãe Aparecida, colocar todas as suas intenções, suas dores, suas angústias, colocar também aquilo que você tem para agradecer.
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2: Em Deus, por Deus e para Deus. Neste momento acolho você, nosso querido ouvinte da Rádio Aparecida, e você que está presente conosco através da Rede Aparecida de Rádio, pelas rádios parceiras: Rádio Nazaré FM de Belém, Pará; Rádio Santarém de Santarém, Pará; Rádio Verde Floresta de Cruzeiro do Sul; Rádio Sonoriza de Quejingue, Bahia; Rádio Currais Novos de Currais Novos, Rio Grande do Norte; Rádio Olinda de Olinda, Pernambuco; Rádio Educadora de Coronel Fabriciano; Rádio Catedral de Juiz de Fora; Rádio Educadora de Fernandópolis, São Paulo. Querido irmão, querida irmã, na graça de Deus, no amor de Nossa Senhora, elevamos nosso pensamento, nosso coração. Em nome do Pai, do Filho e do Espírito Santo. Amém. O anjo do Senhor anunciou a Maria, e ela concebeu pelo Espírito Santo. Ave Maria, cheia de graça, o Senhor é convosco. Bendita sois vós entre as mulheres, e bendito é o fruto do vosso ventre, Jesus. Santa Maria, Mãe de Deus, rogai por nós, pecadores, agora e na hora de nossa morte. Amém. Eis aqui a serva do Senhor, faça-se em mim segundo a vossa palavra. E o Verbo se fez carne e habitou entre nós. Rogai por nós, Santa Mãe de Deus, para que sejamos dignos das promessas de Cristo. Oremos. Infundi, Senhor, vos rogamos, a vossa graça em nossos corações, para que nós, que conhecemos pela anunciação do anjo a encarnação de Jesus Cristo, vosso Filho, por sua paixão e morte na cruz, cheguemos à glória da ressurreição, pelo mesmo Cristo nosso Senhor. Amém. Meu querido irmão, minha querida irmã, hoje nós vamos meditar o Evangelho segundo São Mateus, capítulo 11, versículos 25 a 30, quando Jesus nos diz, através da sua profecia, do seu louvor ao Pai, que é agradável a Deus o coração, a vida, o testemunho dos pequenos. E Deus esconde as maravilhas do reino aos que se colocam como fortes ou maiores uns que os outros. Porque a revelação de Deus em Jesus Cristo, ela nos traz a alegria de podermos compartilhar na simplicidade de nosso ser tudo aquilo que o Pai fez e faz em nosso favor. Nós estamos no mês de Coração de Jesus, mês de junho. A devoção ao Sagrado Coração de Jesus é uma das profundas e mais antigas expressões da espiritualidade cristã, que nos leva a conhecer na simplicidade e a contemplar o amor infinito de Jesus pela humanidade. Nesse símbolo que a imagem do coração de Jesus traz, nós vemos que ele nos demonstra, se manifesta em nossa história como a fonte, a origem da misericórdia e da compaixão. Embora essa devoção tenha origem nos primeiros séculos da Igreja, ela vai ganhar grande impulso no século XVII, através das revelações de Jesus a Santa Margarida Maria Alacoque, uma religiosa francesa. Dessas revelações, o Cristo manifesta seu desejo de que os fiéis honrem o seu coração sagrado, especialmente por meio da oração. A adoração eucarística, a comunhão frequente, a reparação pelos pecados no exercício constante de penitência e reconciliação. Na devoção ao Sagrado Coração de Jesus, nós vemos-nos envoltos em chamas de amor. O coração machucado, ferido pelos pecados representados nos espinhos, marcado pela cruz, mas um coração cheio de amor, porque Jesus nos ensina o perdão e a reconciliação, a humildade para a nossa redenção copiosa. Renovemos a nossa alegria, a nosso pertencimento a este coração amoroso, e peçamos ao Pai que nos abençoe em nossa caminhada. Vamos agora renovar a nossa consagração à Mãe Aparecida.

Ó Maria Santíssima, pelos méritos de nosso Senhor Jesus Cristo, em vossa querida imagem de Aparecida, espalhais inúmeros benefícios sobre todo o Brasil. Eu, embora indigno de pertencer ao número de vossos filhos e filhas, mas cheio do desejo de participar dos benefícios de vossa misericórdia, prostrado a vossos pés, consagro-vos o meu entendimento, para que sempre pense no amor que mereceis. Consagro-vos a minha língua, para que sempre vos louve e propague a vossa devoção. Consagro-vos o meu coração, para que depois de Deus vos ame sobre todas as coisas. Recebei-me, ó Rainha incomparável, vós que o Cristo crucificado deu-nos por mãe, no ditoso número de vossos filhos e filhas. Acolhei-me debaixo de vossa proteção, socorrei-me em todas as minhas necessidades espirituais e temporais, sobretudo na hora de minha morte. Abençoai-me, ó celestial cooperadora, e com vossa poderosa intercessão fortalecei-me em minha fraqueza, a fim de que, servindo-vos fielmente nesta vida, possa louvar-vos, amar-vos e dar-vos graças no céu por toda a eternidade. Assim seja. Amém.

Neste momento vamos pedir a bênção da água que você vai utilizar aí na sua casa, a água que vamos aspergir sobre os nossos objetos de devoção, para cada vez mais termos essa consciência pura, santa e sagrada. Senhor Deus Todo-Poderoso, fonte e origem de toda a vida, abençoai esta água que apresentamos com fé diante de vós. Nós vos pedimos que ela seja para nós sinal da vossa graça e recordação do nosso batismo, que ao utilizá-la com devoção, sejamos protegidos de todo o mal, fortalecidos na fé e renovados em nosso compromisso de viver como filhos e filhas vossos. Purificai nossos corações, nossos lares e nossas famílias. Derramai sobre nós as bênçãos do vosso amor e concedei-nos saúde do corpo, paz de espírito e perseverança no caminho do Evangelho. Por intercessão da bem-aventurada Virgem Maria, Nossa Senhora Aparecida, e de todos os santos, fazei que esta água nos recorde sempre a água do nosso batismo, presença viva do Cristo, fonte de água viva que nos conduz à vida eterna. Em nome do Pai, do Filho e do Espírito Santo. Amém. O Senhor esteja convosco, Ele está no meio de nós. Por intercessão de Nossa Senhora da Conceição Aparecida, Rainha e Padroeira do Brasil, desça sobre vós, as vossas famílias, os vossos projetos e sonhos, vossos desejos, alegrias e tristezas, a bênção de Deus Todo-Poderoso, Pai, Filho e Espírito Santo. Amém.

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deixar. 15 horas e 37 minutos, tá na hora de zapiar. Cadê nossos ouvintes? Tem muita gente conectada por aqui. Um beijão pra todos vocês. Hoje é dia dos namorados, dia de prestar aquela homenagem especial pra quem você ama.

15h44, a hora certa para você, 15h44, daqui a pouquinho teremos aqui no Conexão o sorteio da cesta dos namorados, a cesta que foi vendida pela Pastoral Familiar, daqui a pouquinho o sorteio aqui no Conexão. Você comprou o bilhete? Comprou? Então já cruza os dedos, viu? Quem sabe você vai ganhar uma cesta maravilhosa hoje no Dia dos Namorados, já pensou? Já pensou, Gabriel, ganhar uma cesta maravilhosa? E Gabriel já chegou por aqui também, viu, gente? Daqui a pouquinho tem live lá no Instagram. Já corre também, já fica no jeito, que vai ter sorteio na live, viu? Daqui a pouquinho. Fica bem conectado aí.

Daqui a pouquinho tem sorteio de uma cesta maravilhosa aqui no nosso Conexão. A cesta da Pastoral Familiar, a cesta dos namorados. Gente, mas a cesta tá linda demais. Meu Deus do céu. E você vai acompanhar tudinho na live, tá bom?

Daqui a pouquinho tem Cupidos aqui no Conexão também. Gabriele e Cauã já estão por aqui. Hoje, para celebrar o Dia dos Namorados. E tá valendo a sua participação no 77 9907 1007.

0: Boa tarde pro nosso ouvinte Adimar, passando por aqui pedindo música com Daniel. Adoro amar você, para os corações apaixonados. Tá romântico, hein, Adimar? Tá romântico demais. Boa tarde, Elisete. Gostaria de participar do sorteio. Sou Lucida Alva Silva, do Santo Antônio. E gostaria de pedir uma música. Pode ficar aqui sair do programa. Um beijo, Lu.
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0: Boa tarde, Elisete. Sou Edinalva, do Bairro Vídeo Teixeira. Gostaria de ouvir a música de Diogo e Vitor Hugo, do Barões. Coloca meu nome no sorteio.
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0: 15 horas e 59 minutos. 15 horas e 59 minutos. Daqui a pouquinho tem live com os cupidos. Daqui a pouquinho tem sorteio da sexta do Dia dos Namorados, da Pastoral Familiar. Se você comprou o bilhete, já cruza bem os dedos, tá bom? Será que você vai ser sortudo ou sortuda? E olha só, vai ser live no Insta da educadora daqui a pouquinho pra fazer o sorteio. E depois tem live no meu Insta também. Com os cupidos bonitinhos.

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1: 16 horas e 17 minutos. 16 horas e 17 minutos. Estamos de volta com o nosso Conexão. Hoje, dia 12 de junho de 2026. Dia dos Namorados. Um dia muito especial. Estamos ao vivo pelo Instagram da nossa Rádio Educadora? Ainda não? Eita. Eita, que esses cupidos hoje estão devagar, viu? Não sei se vai dar certo, não. Gente, hoje vamos fazer aqui, conforme anunciado durante toda a semana, o sorteio da cesta dos namorados aí da Pastoral Familiar. Uma cesta repleta de coisas. Vou convidar as meninas para sentarem ali para conversar um pouquinho com a gente também. Tô recebendo aqui no estúdio 1 da nossa educadora, a Núbia, a Nélia, elas que fazem parte da Pastoral Familiar. Sejam muito bem-vindas. Seja bem-vinda, Nélia. Uma alegria recebê-la aqui nesta tarde maravilhosa. Tudo bem?
2: Oi, obrigada. Tudo bem? Boa tarde, Elisete.
1: Boa tarde.
2: Boa tarde, os cupidos. Boa tarde, toda a nossa cidade aí, catitense.
1: Alegria, viu, recebê-las aqui. Boa tarde, Núbia.
3: Boa tarde, gente. Estamos aqui para fazer o sorteio da nossa cesta. E agradecer a todos que contribuiu para ajudar a nossa pastoral.
1: Sim, uma cesta Obrigada. Maravilhosa, hein? Gente, olha, no bilhete tem aqui algumas coisas que estão na cesta, mas tem muito mais. Aqui não deu para colocar tudo não,
3: isso,
1: né, Nélia?
3: Tem mais
1: coisa aí.
2: Aqui ainda tem texto.
1: Tem, porque...
2: Ainda tem outros tipos de lembranças.
1: Exatamente. Tá dizendo aqui que tem coração de pelúcia, chocolate, isso. Taça, vinho, caneca, imagem sagrada família, porta-retrato, bombom, geleia, velas, mix de castanha, doce artesanal, creme para as mãos, duas colônias. Meu Deus, tem coisa demais. Uma cesta maravilhosa, perfeita que é a cesta, muito maravilhosa mesmo. Dá um zoom ali na cesta, Gá, fazendo favor.
2: E tudo
1: pra
2: isso,
1: o pessoal ver.
2: Elisete, foi realizado assim, com muito carinho.
1: Sim.
2: Todos os itens foram doados pelos agentes da Pastoral Familiar. Então, assim, com todo o empenho, eu sei que é um trabalho, né? Um projeto, né? Essa situação dessa cesta que a gente coloca para que possamos arrecadar fundos para o nosso trabalho de evangelização. Porém, não só o trabalho de evangelização, a alegria da gente preparar esse ambiente para um casal. A gente está um casal ou alguma outra pessoa, né, que não seja casal.
1: Sim.
2: E que receba essa cesta no dia.
1: Nossa, dos dia dos namorados, vai ficar feliz demais.
2: Demais. Então é isso. A gente busca também proporcionar este momento para as pessoas.
1: Sim, sim,
2: não importa, né? Sendo casais de namorados ou não. O importante é o ganhador receber essa cesta.
1: Ficar feliz, né?
2: Feliz.
1: Isso mesmo. E não tem como não ficar feliz com a cesta dessa, hein? Se você aí de casa ganhar, eu tenho certeza que você vai ficar muito feliz. Então, se você comprou o bilhete, já cruza os dedos que a gente vai realizar o sorteio. A Pastoral Familiar, que sempre está organizando eventos, fazendo várias coisas e movimentos aí. É isso, né? Ele ajudando e contribuindo também
2: isso.
1: Com as famílias, com os jovens.
2: Isso mesmo. Em especial esse ano que a gente está vivenciando o ano, né? Diocesano da Família. E a Pastoral Familiar, ela vem trabalhando com todos essas situações de família.
1: Sim.
2: Envolve jovens, envolve adultos, envolve casais, famílias completas, famílias desestruturadas.
1: Sim.
2: E a gente, na missão de trabalhar com famílias, não é fácil.
1: Não
2: é
1: mesmo.
2: Fácil, é um desafio diário.
1: Sim.
2: Mas quando Deus nos deu essa missão e nós demos o sim, a gente, com Deus, a gente segue adiante.
1: Bonito isso, muito bacana. Bonito demais. Então, vamos falar para o sorteio, né? Porque o pessoal já está numa ansiedade danada, Leide. Tudo bem?
2: E só aproveitando o momento, como Núbia disse, nós queremos agradecer imensamente a todos que compraram, né, o bilhete no intuito de ganhar, mas também no intuito também de ajudar os trabalhos da nossa evangelização enquanto família, enquanto pastoral familiar. Deus abençoe a cada um que contribuiu, você e todos, né, que contribuíram. E também dizer que após o sorteio, a cesta chegará ainda hoje.
1: É mesmo, olha só que bacana, meu Deus do céu.
2: O sortudo atendendo a ligação
1: já vai receber a cesta. Meu Deus, que maravilha, hein? Muito bacana, parabéns então pelo trabalho de vocês. E vamos realizar o sorteio, pedir para os meninos encostarem aqui, darem um zoom, né? Arrumarem aqui bonitinho para a gente poder fazer o sorteio. E eu gosto, antes de fazer o sorteio, pedir para que Deus nos ilumine, né? Nos abençoe aí, para que a pessoa que receber essa cesta seja realmente alguém que está precisando nesse momento, alguém que vai se sentir amado, acolhido com esse presente tão especial. Então, que Deus possa abençoar e direcionar aí para uma pessoa que realmente esteja hoje esperando, né? Um gesto de carinho, e essa cesta vai representar isso. Que ela possa levar amor, paz, alegria para o lar que ela for hoje, né? Que essa cesta possa transmitir aí todo o cuidado de Deus também, que essa pessoa se sinta muito amada com a cesta maravilhosa dessa.
2: Isso. É. E aproveitando o momento, Elisete, hoje, dia 12 de junho, nós queremos aqui parabenizar a todos os casais de namorados, os casais que estão aí se conhecendo, né? Através do respeito, do amor, do cuidado, da oração, para que futuramente possam construir uma família.
1: Sim,
2: e também a gente quer parabenizar os casais que são os eternos namorados, sabe?
1: Exatamente.
2: Os casados há um ano, há 10, 20, 30, 40 e tantos anos, né?
1: Sim.
2: Então, a gente quer parabenizar que continue sendo sempre, sabe? Esse casal vigoroso na fé, no amor, na partilha, porque a gente sabe que não é fácil, mas é magnífico, sabe, viver o matrimônio com amor, com Cristo, sempre na direção.
1: Sim.
2: É isso, feliz dia dos namorados.
1: Amém, muito obrigada aí pelas palavras. Vamos lá então, para o sorteio, bora? Ó, cruza os dedos. Vamos lá? Eu vou mexer primeiro pra vocês verem, tá? Que a gente tá mexendo aqui. Deixa eu separar isso aqui, que isso aqui não é sorteio. Vou mexer bonitinho ali, peraí.

já mexi o balaio aqui. Agora eu vou fazer o seguinte. Eu sei que vai fazer uma baguncinha aqui, mas acho que o Leide não vai brigar, não. Pode jogar pra cima? Bora? Vou pedir as meninas pra ajudar. Pode ser? Bora, Cauã.

Já tô com o bilhete aqui na minha mão, viu? Já sei quem é. Uma bagunça boa aqui no estúdio, hein?

0: Gente, tá aqui na minha mão, viu? Não, não desgrudei, não. Vocês acham que foi homem ou foi mulher? E aí? Foi homem ou foi mulher? O que vocês acham? Mulher? Homem? Nubi, acho que foi homem. Mulher, né? E você, Gabi? Mulher? Calma. Homem? Ai, ai. Começa com a letra E. Será que é de Lisette?
1: É de Eva?
0: É de Eva? Começa com a letra E. É. É, começa com a letra E. Termina com a letra O.
1: Eva.
0: Eva, não, não foi. Como? Eduardo! Palmas pro Eduardo! Eduardo, não tem sobrenome, viu? Mas tem o Eduardo e tem o telefone do Eduardo aqui. Inclusive tem final 8167. Bora tentar ligar pro Eduardo? Aqui, toma aqui, Nélia. Liga aí pro Eduardo. Bora ver se o Eduardo atende. Mostra aí o bilhete sorteado, premiado, Gabi.

ligar pro Eduardo. Liga aí, Nélia, pra ver se vai. Deu certo? Pode voltar. Eduardo, você ganhou uma cesta, Eduardo. Atenda, por favor. Tá, não dá? Não tá indo, não? Não tá chamando? Bora ver.

16 horas e 28 minutos. Feliz Dia dos Namorados pra você que tá aí conectado com a gente. Daqui a pouquinho tem Operação Cupido aqui no Conexão. Tem live lá no Insta Elisete Andrade. Acho que vou fazer aqui também.

0: chamando?
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0: Dando? Tá chamando? Tá chamando? Tá chamando? Presta aqui. Tá chamando? Tá ligando? Será que é ele, meu Deus? Bora, Eduardo, atende.
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0: Tá chamando. Alô? Atende, meu filho.
1: Não é isso que eu quero. Não rolou sentimento, foi a...
0: Tá chamando. Será que é o Eduardo? Eduardo tá com medo de atender um número estranho.
1: Sincero, eu te avisei. Não é isso que eu...
0: Alô? Alô, boa tarde. Boa tarde, Eduardo, tudo bem? Ô, Eduardo, você comprou um bilhete da Sexta dos Namorados à Pastoral Familiar? Comprou, Eduardo? Comprou na mão de quem? Você lembra? Você lembra? No mototáxi? Passarinho, comprou na mão do passarinho? Comprou na mão do passarinho. Ô, Eduardo, você sabe quem é que tá falando? Você não conhece minha voz, não, Eduardo? Não, Eduardo, você escuta a rádio? Não, ô, Eduardo, você perdeu de ganhar uma cesta. Tô brincando. Eduardo, é que é Elisete Andrade, da Rádio Educadora. Eu tô ligando pra avisar que você foi o ganhador da cesta do Dia dos Namorados da Pastoral Familiar. Oi, que bom. Tá feliz, Eduardo?
2: Oh, não tinha nada pra dar pra esposa, dou uma cesta agora.
0: Pronto, Eduardo, aí, muito bem. Eu tô ao vivo com você, viu? Tô ao vivo aqui na Rádio Educadora Santana de Caeté conversando com você.
2: Tá beleza.
0: Pronto, Eduardo. As meninas vão ligar pra você pra combinar direitinho, pegar seu endereço e entregar a cesta ainda hoje, viu? Você mora aqui em Caetité mesmo?
2: Oi?
0: Você mora aqui em Caetité mesmo?
2: Aqui mesmo, Caetité.
0: Pronto, Eduardo. O pessoal vai entrar em contato com você pelo WhatsApp. Parabéns, viu?
2: Alô, muito obrigado.
0: Feliz Dia dos Namorados. Como é que é o nome da esposa? Manda um abraço pra ela, um beijo especial aí.
2: Eu tô zoando, eu não tenho esposa.
0: Ô, Eduardo, então vai aproveitar, Eduardo, a sexta, né? Vai aproveitar com a família. Muito bem.
2: A gente não sabe se através da sexta a gente não arruma uma namorada aí, né? Mas, por enquanto, eu tô solteiro.
0: Muito bem. Muito bem, Eduardo, viu? Parabéns, viu? Por ganhar uma sexta tão maravilhosa. Você vai amar a sexta. Que Deus abençoe.
2: Valeu.
0: Um abraço. Amém, tchau, tchau. Acompanha aí na Rádio Educadora, viu, Eduardo? Tem que escutar o programa. Valeu, valeu, um abraço. Horas e 33 minutos. Gente do céu, esse final ninguém esperava. Ai, ai, vamos seguindo então com a nossa conexão. Daqui a pouquinho eu volto. Agradecer mais uma vez o pessoal da Pastoral Familiar. Parabéns pelo trabalho, que Deus abençoe. Parabéns pro Eduardo que ganhou uma cesta, mesmo sem ter ninguém pra dar. Vai comer e as coisas gostosas e aproveitar a cesta dele. Tá bom, ai. Amor próprio é o que importa. Tome, tome.

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1: 16:36.
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0: 16 horas e 47 minutos, estamos ao vivo no nosso Instagram, arroba Elisete Andrade PC. Boa tarde, Gabriele.
1: Boa tarde.
0: Boa tarde, Cauã. Fala boa pra tarde, fora. Zé. Isso, pra fora. Isso, fala direito. Tem 10 dias que vocês estão aqui, não é possível que vocês não aprenderam. Tudo bem, cupidos?
2: Tudo ótimo.
0: O quê?
2: Tudo ok, tudo ótimo.
0: Ai, ai, me conta aí como é que vocês estão?
1: Estamos bem.
0: Hoje é dia dos namorados, né?
1: Pois é, espero que muitas pessoas tenham arranjado aí.
0: Arranjado como? Vocês não fizeram nada.
1: Mas é porque as pessoas não se ajudavam também.
0: Vocês levaram os nomes lá pra Guilherme colocar lá no negócio? Encosta pra cá o microfone. Levamos. E porque não tá pegando todo mundo, não. Vocês estão desarrumados hoje, parece que... Nossa, já tem razão, o pessoal não tá arrumando namorado com os cupidos atrapalhados. Ô, oh, pai eterno, gente. Ah, não. Vocês vão ser demitidos hoje, viu?
1: Vocês serão demitidos. Tudo bem. Ano que vem a gente não, é readmitido.
0: Será possível que um ano e o pessoal não vai arrumar nada. Nada, nada, nada. E aí, quem não arrumou, faz o quê?
1: Se prepare pra arrumar.
0: Como?
1: Fazer terapia.
0: Fazer terapia?
1: Ajuda, porque aí primeiro a pessoa tem que se amar.
0: Verdade, amor próprio
1: pra
0: é tudo.
1: Amar as outras pessoas. E eu percebi pelas caixinhas de pergunta que muita gente não tá se dando o valor próprio.
0: Verdade.
1: E tá esperando muito do outro. Então, vamos dar um ano aí pra focar em você e depois.
0: É, aí quem sabe, quem né? Sabe. Qual é a sua dica de ouro, Cupido Cauã?
2: O que eu vou falar é a gente tem que ter paciência, porque o amor ele leva tempo. E aí, ano que vem, a gente vai voltar mais forte. Com certeza, a gente vai arrumar alguma coisa pra
0: vocês. Mais forte em que sentido?
2: Mais forte e mais preparado. Agora a gente
0: fazendo
2: vai
0: academia, né?
2: Agir. Também. Só que a gente tá com as flechas mais reforçadas agora pra poder furar o coração aí da pessoa.
0: Certo, certo. Mas e a pessoa que tá triste lá uma hora dessa, que não conseguiu arrumar nada, faz o quê?
1: Pede alguma comida.
0: É muito bom. Come. Como que passa, né, Gabi? É, comer ajuda a aliviar. Gente, se a live bater 40 pessoas, o comentário que estiver ativo na hora... Oi, Ruth, boa tarde. O comentário que estiver ativo na hora ganha um presente, tá bom? Bora lá? Compartilha bastante a nossa live. Interage bastante. Se o seu comentário estiver ativo quando bater 40 pessoas, você vai ganhar um presentaço hoje, no Dia dos Namorados. Já pensou? Pensou ganhar um presente hoje? Teve gente que já ganhou cesta, o Eduardo ganhou uma cesta maravilhosa.
1: Eu acho que o Eduardo precisava estar aqui.
0: O Eduardo tinha que estar aqui, o Eduardo tinha que fazer parte dessa equipe, desse quadro. Boa tarde, Eduardo.
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0: boa tarde, Lia. Vamos lá? Chegar a bater em 40? Vamos lá? Compartilha bastante a live. Vocês já compartilharam, cupidos? Vocês estão desanimados, hein?
1: Já.
0: Vocês já compartilharam a live? Oh, meu Deus. E aí, como é que tá o Dia dos Namorados? Responde pra gente aí. Tá bom? Dia bom? Dia tranquilo? Dia lindo? Dia difícil? Dia puxado? Você viu que o Instagram caiu várias vezes hoje?
1: Nossa.
0: É muito amor, né, no Instagram, assim, não aguentou, não, de tanto amor.
1: Ou foi muitas pessoas tentando...
0: acessar, né? Fazendo homenagens, várias homenagens, muito amor. Boa tarde, Val, tudo bom? Vamos ver se a live vai bater 40 pessoas? Já estamos quase 20. Boa tarde, Edna. Boa

0: paz também. Boa tarde pra todos vocês. Tereza, boa tarde, Tereza. Boa tarde. Um alô pra Neném, Fazenda Nova, Sebastião Laranjeiras. Boa tarde. Dia lindo, a Thelma Cruz. Curtindo minha solitude com muito amor próprio. Certíssimo, arrasou, hein? Cauã também tá apoiando a solitude, não é isso, Cauã?
1: Talvez.
0: Passa a música Dia dos Namorados, vou passar uma bem romântica. Boa tarde, Roberto. 40 pessoas, vamos lá? Vocês conseguem? 40 pessoas.

0: Pronto, quase 30 já. Boa tarde pra Andréia, conectada com a gente. Oi, Zio. Oi, amiga. Aqui é Dete, sítio Maciel Cachoeirinha, já quero ganhar. Lucidalva, boa tarde. Achei que tem que chegar em 40, hein? Música romântica aqui no Conexão, afinal de contas, a gente sabe falar de amor, hein? Bora, cupidos! Boa tarde, Adri! Boa tarde, Lu!
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0: E aí, pessoal, vocês gostaram dessa semana? Conta aí, foi bom participar aqui do Conexão?
2: Foi muito bom.
0: Foi? O que vocês aprenderam aqui com tantas mensagens que vocês receberam, as pessoas pedindo para vocês ajudarem? Qual foi a maior lição? 33 pessoas, vambora. Fala aí a lição para segurar a audiência.
2: Pode começar.
3: Não, a coisa que a gente aprendeu foi que tem muita gente ainda querendo amar, sabe? O amor verdadeiro tá aqui na cidade, é muito bom. E a gente tá aprendendo que ter paciência e esperar aí com algumas coisas que aconteceu, o que é certo e o que é errado.
0: Muito bom, excelente. E você, Gabi, qual é a lição aí dessa semana?
2: Oh, eu extraí, né, dessa semana que as pessoas não podem se comparar com as outras, não podem ter essa comparação com a questão amorosa. Porque a gente viu uma diversidade de casos.
0: Uhum. Teve gente nova, gente mais velha, gente daqui da região, gente de fora, muita gente, não foi?
2: Pois é, muita gente.
0: Muita gente.
2: Aí a gente pode tirar aí.
0: E aí a gente foi tentando ajustar alguns contatos ali. Talvez vire alguma coisa, né? Vai que dá certo.
2: Quem sabe? Mas aí não depende da gente, né? Depende das pessoas.
0: É, porque tem gente que fala que quer, mas também não tá pronto ainda pra um relacionamento, né? Tem que levar em consideração tudo isso.
2: E às vezes o que a pessoa tá ali querendo é só uma dependência mesmo.
0: Algo assim. Verdade.
2: Tá muito sozinho e tal.
0: É, tá carente, né? Por isso que eu falo hoje, assim, o pessoal fica muito carente dia dos namorados, quem tá solteiro, mas tem que aguentar firme, fica tranquilo, é só um dia.
2: A maioria das pessoas não tá nem preparado pra um relacionamento e fica falando que tá carente, então tem que ser algo trabalhado.
0: Exatamente, isso mesmo. Meus cupidos aí, ó, dando lição. Arrasando demais. 33, será que vai chegar em 40? Vamos ver? Será que vai? Eita, acho que não, hein? O programa já vai acabar? Faltam 3 minutos para o programa acabar e nada. Vocês não compartilham a live? Bora? Compartilha com todo mundo para entrar na live. Comenta, comenta, comenta, para o seu comentário estar ativo aqui.

Então, pra quem não tem namorado hoje, vai fazer o quê? À noite? Curtir sua própria companhia, fazer uma jantinha gostosa, comer uma coisinha boa, assistir um filme. Né? E pra quem tem, aproveitar também, né? Sair, aproveitar. Olha só, Zil Brito, boa tarde.

0: Lizete, quero mandar um abraço pro meu filho Robson, com a esposa Karina. Peço a Deus que abençoe sempre a união de vocês, meus filhos. Edete, do Sítio Maciel Cachoeirinha, um beijo, minha querida. Daiane Oliveira compartilhando por aqui, um abraço, Daiane. Olha só, muita gente chegando por aqui. Samuel, boa tarde, Samuel, tudo bem? Beijão. Parabéns, feliz dia dos namorados para todos os namorados. Samuca por aqui, olha só. 35, 5 pessoas e 1 minuto, hein?
1: Volume 3, ó, pressão. Simão.
0: 37, será que vai? 36, 37, 38. Fabiana, vai. Boa tarde, Fabiana.

0: 8, meu Deus, tá batendo na trave, hein? Daí vai ser igual o jogo amanhã.
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0: 38, 39, 39, 39. Meu Deus, 39, 39. 40, Samuel. Parabéns, Samuel.

0: parabéns, viu, Samuel?
1: Volume 3. Simbora, aviões!
0: Bora embora, que tá na hora?

0: 16:59, fechando nossa conexão.
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0: Obrigada, gente. Um beijão pra vocês. Bom final de semana. Tchau, cupidos.
2: Tchau.
0: Beijão pra vocês. Obrigada, beijo. Viu? Obrigada pela parceria essa semana maravilhosa. Foi lindo ter vocês aqui. Bora embora, fechando por aqui também o nosso Conexão pela Rádio Educadora, Santana de Caetité. Feliz Dia dos Namorados para todos vocês, ouvintes queridos, acompanhando a nossa programação. Bom final de semana, aproveita bastante, fica bem conectado lá no Instagram, @ElisetteAndradePC, tá bom? 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
2: 17:03.
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9: 17 horas e 12 minutos.
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13: Sou eu mesmo, contigo a partir de agora na 100,7, 17 e 16. Tudo bem, tudo joinha. Bora comigo aí a partir de agora com mais um Entardecer. Bora lá então. 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Nosso WhatsApp para você participar a partir de agora, 999-07-1007. Fique à vontade, tá bom? Participe, peça a sua música. Eu tô por aqui, ó.
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13: Graças ao nosso Papai Celestial, nosso Senhor Jesus Cristo, né? Tentando prazer de poder contar, né? Na 100,7, tocando muita música boa. Começando com Adelmário Coelho, Forró do Bom. Abração, hein?

agora com você no som potente da 100,7. Excelente comecinho de noite. 17h42, Edgar Mão Branca, Anjo Guardião. 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E o nosso zap, hein? Olha o nosso WhatsApp, 999-07-1007. Bora aqui descendo, um abraço pra essa galerinha ligada na gente. Um abraço, Natan. Fala, Jota, manda alô pra gente. Tá certo, um abraço, Natan. Muito obrigado, companhia. A sintonia de sempre. Irene sempre participa. Um abraço, viu, Irene? Bom fim de semana. Meu amigo Dema, de IBSC. Dema do Sacolão, hein? Um abraço, Dema. Mais um sucesso para você e toda a família. Lucilene, um abraço. Valeu a companhia, a sintonia. Ô, Jota, manda pra gente. Leandro e Leonardo, a escolha da produção. Um abraço pra toda a minha família. Bom fim de semana pra você, Jota. Dá certo pra você também, minha querida. Do jeito que você quiser. 17h45. Obrigado a companhia, hein? Bora trazer mais música. Agora tem aí, ó, Mastruz com Leite, Açucena Cheirosa.

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1: Ô, meu querido ouvinte, tô por aqui no entardecer da 100,7, tocando muita música boa, né? Esse forrozinho aí, Mastruz com Leite, Vem pro Meu Mundo, 17h53 agora. Uma excelente noite pra você que tá comigo, né? Curtindo o melhor da música, o melhor do forró. Nesse clima junino bacana da 100,7. Vamos seguir no WhatsApp 99907-1007.
2: Boa noite, Jota Rodrigues, tudo bem com você? Aqui é Pedrinho de Candido, passando aqui para parabenizar a minha netinha Sofia, que hoje está aniversariando hoje, colhendo mais uma rosinha.
1: Parabéns.
2: Que Deus abençoe minha netinha, Deus proteja, dê muitos anos de vida e saúde para ela. Que Deus proteja sempre a vida dela, o Papai do Céu proteja. Feliz aniversário, Sofia, muitas bênçãos, vovó te ama. Muito obrigada, quero mandar um alô aí para o Anderson Lima, da Rádio Nordeste Coração. Para todos os ouvintes. Tchau, tchau. Muito obrigada. Abençoada noite.
1: Amém. Um abraço, Pedro e Lina, de Candiba, participando mais uma vez com a gente aqui no Entardecer. Parabéns à Sofia, né, que faz nível hoje. Que Papai do Céu te abençoe sempre, tá? Abençoe sempre sua vida, te concedendo muita saúde, alegria e infinitas bênçãos. Tá bom, minha querida? Parabéns. Pedro e Lina, audiência e companhia. O Jota, toca pra mim. Catuaba com amendoim. Cleide, um abraço, viu, Cleide? Valeu. A companhia, a sintonia.
3: Boa tarde, Jota Rodrigues. Queria pedir uma música e oferecer pro dia dos namorados, pro meu marido, Valdemir José de Souza, da Vazia Grande.
1: Fala, Valdemir.
3: Pra ser uma música pro meu pai e pra minha mãe, Laraci e Daí.
1: Tá certo, muito obrigado, carinho da audiência e da companhia aí. Você e toda a família, tá bom, Zileide? Grande abraço.
4: TJ, manda um alô aí pra nós, pra me curtir, pra toda a minha família em Caetité, pra todos vocês. E pra meu sobrinho João Roberto, que ele já toca no Ferreiro.
1: É verdade.
4: Tchau.
1: Um abraço, Dainha. Muito obrigado, carinho da audiência e companhia, né? Deixando um salve pra todos os ouvintes, toda a família. E hoje tem o forrozão da Feira Velha, né? Tem aquele forrozinho bacana, né, gente? Bora curtir forrozinho.
5: Oi, boa noite. Tem como tocar música, qualquer uma música de Edgar Mão Branca?
1: Opa, tem sim, a gente toca. Inês Licine de Almeida, um abraço, minha querida. Tudo de bom, excelente noite. Terezinha do Santo Antônio.
6: Oi, Jota, boa tarde, tudo bem? Aqui é Terezinha do bairro de Santo Antônio, passando por aqui. Uma ótima e abençoada tarde para você. E pedir a Jesus e a Nossa Senhora que abençoe todos os casais que estão casados, eternos namorados, todos namorados, para que se valorize, dê valor no outro, se ame de verdade. E quem ama, que esse amor seja eterno. Né? Uhum. E quem tem. Quem não tem também, ame a nós mesmos. Porque não tem amor maior do que a gente amar a gente mesmo. Verdade. E o amor de Deus por nós, né?
1: Deus em primeiro lugar.
6: E quem,
1: né,
6: tem, eu pedi a Deus que abençoe a todos, que seja feliz, que persevere, que aproveite esses momentos, não só hoje, não. Que se ame todos os dias.
1: Sempre, né?
6: Dizer que é só hoje, namorado, não. Quem se ama é todos os dias, todos os meses, todos os anos, né, Jota? Que Jesus, Nossa Senhora abençoe a todos, casais, casados e namorados. Viu? Eu te peço uma música, se tiver aí, se for possível. É Roberto Leal, Bate o Pé, Jota. Vê se você acha, hein, Jota? Essa música é boa demais, Jota.

0: Certo, um abraço, Terezinha. Valeu a audiência, valeu a companhia.
1: Joquinha, boa tarde.
0: Boa noite.
1: Não é boa noite ainda não, é boa tarde.
0: Boa Manoel, noite.
1: Deu 6 horas.
0: Boa noite.
1: Tudo bem, Joquinha?
0: Bem, graças a Deus.
1: Ô, Joquinha. É. Hoje é dia dos namorados e eu tô sozinha.
0: Ei.
1: Tava conversando com minha amiga aqui, Elaine. Elaine lá de Poções.
0: Não me diga.
1: Ela disse, ô, tia Dé, eu também tô sozinha. Vambora ver se o ano que vem se arruma um e eu arrumo outro. Ai. Ô, Joquinha, manda um alô pra minha filha Amanda, minha netinha Esté Vitória, meu netinho João Pedro, e pra todos que estiver ouvindo o programa, minha amiga Jaci Zolino, na Vaz da Onça, e pra minha amiga Elaine, tava conversando comigo e nós trocando ideia e falando de namorados, que ela tá só e eu também tô.
0: Ei,
1: o ano que vem, tá quem bem, sabe, nós já
0: você tá. Você tá sozinha,
1: ligando, Jotinha, já arrumei. O dia que eu arrumar, eu lhe falo, viu, Jotinha? Pode ter certeza disso.
0: Vou arrumar o velho malaquinha pra vocês.
1: Um abraço, Jotinha, fica com Deus. Que Deus proteja todas as famílias, com seus maridos, com suas esposas, seus namorados.
0: Sim.
1: Seja feliz.
0: Isso, amém.
1: Com fé em Deus, né, Jotinha?
0: Claro.
1: Deus proteja todo mundo.
0: É.
1: Fica com Deus, que eu também estou com ele. Beijo.
0: Amém. Beijos, um abraço, tia Dé do Baé. Ô, tia Dé, vou arrumar um velho Malaquias pra você. Ou então, velho Totonho, viu? Já que você tá sozinha, vou arrumar os velhos pra você aí. Um abraço, tia Dé. Felicidade, tudo de bom, hein?
2: Oi, Jota. Boa tarde, meu amigo. Como é que tá você?
0: Oi.
2: Que prazer escutar seu programa, meu amigo.
0: Bom, né?
2: Quem tá falando aqui é Pedinho da Cajazeira.
0: Fala, Pedinho.
2: Boa tarde pra você, Jota. Fica com Deus.
0: Amém, fique com Deus. Um abraço a toda a turminha de Cajazeiras, né? Curtindo a gente. Uma excelente noite. Dona Maria Mercedes. Ô, Dona Maria, olha aquele abração bem especial pra senhora, tá bom? Escuta o nosso programa sempre. Aí toda a família. Meu amigo Cláudio. Fala, Cláudio. Tá, toda a família curtindo a gente aí. Grande abraço você de Cajazeiras. Salve, salve, Jotinha, boa noite, tudo bem? Tudo beleza. Graças a Deus, tudo bem por aqui, viu, Eni? Abraço pra você também, Eni. Muita paz e sucesso aí, tá? Bom fim de semana. Inês pediu o Edgar Mão Branca, então a gente tá tocando aí, ó, Inês.

agora na 100,7. 18 horas, 2 minutos. Edgar Mão Branca, guardadinho. Ótima noite, valeu a companhia, a sintonia. Ô, Jota, fala com tia Dé do Bahia aí, Jota. Pra ela ir na Feira Velha hoje, tô esperando ela. O velho Osmar, né? Ei, tia Dé, ó, já tá aparecendo aqui um pretendente. Nosso caro Osmar, o velho Osmar. Ei, tia Dé, tá certo. Um abraço, muito obrigado. De nada, Fazenda Capão, tá ligadinha na gente. Obrigado, Dina. Gente, grande abraço, hein? Valeu demais. A companhia e sintonia, hein? 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Irani de Mucambinho, um abraço, um beijo para você, minha querida. Onde mais a companhia, viu? A sintonia aí de sempre. Valeu, bom fim de semana. Louvado sejas nosso Senhor e Salvador Jesus Cristo. Grande abraço.

O anjo do Senhor anunciou a Maria e ela concebeu do Espírito Santo. Ave Maria, cheia de graça, o Senhor é convosco. Bendita sois vós entre as mulheres e bendito é o fruto do vosso ventre, Jesus. Santa Maria, Mãe de Deus, rogai por nós, pecadores, agora e na hora de nossa morte. Amém. Eis aqui a serva do Senhor, faça-se em mim segundo a vossa palavra. Ave Maria, cheia de graça, o Senhor é convosco. Bendita sois vós entre as mulheres, e bendito é o fruto do vosso ventre, Jesus. Santa Maria, Mãe de Deus, rogai por nós, pecadores, agora e na hora de nossa morte. Amém. E o Verbo se fez carne e habitou entre nós. Ave Maria, cheia de graça, o Senhor é convosco. Bendita sois vós entre as mulheres, e bendito é o fruto do vosso ventre, Jesus. Santa Maria, Mãe de Deus, rogai por nós, pecadores, agora e na hora de nossa morte. Amém. Rogai por nós, Santa Mãe de Deus, para que sejamos dignos das promessas de Cristo. Oremos. Derramai, ó Deus, a vossa graça em nossos corações, para que, conhecendo pela mensagem do anjo a encarnação do vosso Filho, cheguemos, por sua paixão e cruz, à glória da ressurreição. Por nosso Senhor Jesus Cristo,

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Louvado seja nosso Senhor Jesus Cristo, para sempre seja louvado, e a nossa mãe, Maria Santíssima. Boa noite, povo de Deus. Boa noite, Jota, presente aqui conosco nos estúdios da Rádio Educadora, para mais uma vez participarmos do programa Anunciando Jesus. Que alegria estarmos juntos nesta noite de sexta-feira, para rezarmos, para escutarmos o que o Senhor tem a nos dizer. Então, mais uma vez, muito boa noite a você que está aí do outro lado. Que esta saudação alcance muitas casas e corações nesse instante. Eu desejo a você que está aqui em Caetité, que nos escuta através da 100,7 FM, uma abençoada noite. E também, de modo muito especial, quero alcançar aqueles e aquelas que nos acompanham através da 106 FM de Guanambi. Este é o programa Anunciando Jesus. Eu sou Kátia Malheiros, faço parte do grupo de oração Sopro de Vida, que é responsável por este programa. E nesse instante, todos nós que estamos aqui, seja por meio da 100,7 FM de Caetité ou 106 FM de Guanambi, somos uma só assembleia. Isto é motivo para nós de muita alegria. Onde as ondas do rádio alcançar, que alcance também a paz de nosso Senhor Jesus Cristo. Eu aproveito para deixar um abraço muito especial também a Padre João, o pároco da paróquia Santo Antônio aí de Guanambi, a todo o povo de Deus que inclusive festeja e celebra com devoção e alegria Santo Antônio, um forte abraço. É muito bom estarmos aqui, que nós possamos de todo o nosso coração escutar sim o que o Senhor tem a nos dizer. Este é o intuito deste programa, Anunciando Jesus. Nós anunciamos a boa nova e permitimos que ele fale ao nosso coração. Então, juntos, com fé, alegria e verdadeira devoção e contrição de coração, vamos invocar a presença do Espírito Santo em nosso meio. Vinde, Espírito Santo, enchei os corações dos vossos fiéis e acendei neles o fogo do vosso amor. Enviai o vosso Espírito e tudo será criado. E renovareis a face da terra. Oremos, ó Deus que instruíste os corações dos vossos fiéis com a luz do Espírito Santo. Fazei que apreciemos retamente todas as coisas, segundo o mesmo Espírito, e gozemos sempre de sua consolação. Por Cristo nosso Senhor. Amém. Amém, meu irmão e minha irmã. Como eu disse, nós estamos alcançando agora não só a 100,7 FM Caetité, mas a 106 FM de Guanambi. E todo o povo de Deus celebra Santo Antônio amanhã, dia 13, o grande dia em louvor a Santo Antônio. Aqui em Caetité nós celebramos, estamos celebrando ainda, hoje é a última noite, na comunidade Santo Antônio, a sua trezena. E em Guanambi também, hoje, última noite de celebração, para enfim chegarmos amanhã no grande dia em louvor ao glorioso Santo Antônio. Nós, meus irmãos, celebramos as nossas devoções, celebramos os santos por quem nós temos devoção, justamente para que nós saibamos e consigamos caminhar melhor neste caminho de fé. Os santos são para nós inspiração, modelo de vida, modelo de santidade. Estamos aí em junho, né? Mês junino, celebramos Santo Antônio, em breve São João, São Pedro, né? Então, assim, cada um destes santos e cada devoção particular, São José, Santa Rita, Santa Teresinha, São Benedito, enfim, cada devoção que nós sustentamos, nutrimos, alimentamos, são devoções que nos põem no caminho de Cristo. São devoções que nos ensinam a amar a Jesus como estes santos amaram. São santos e santas hoje estão no altar do Senhor porque muito amaram a Deus, porque muito amaram a vida de santidade e assim foram santos. Então, quando nós recorremos ao santo de devoção, quando nós celebramos, não é só para pedir a intercessão. Claro, também, os santos e santas de Deus intercedem por nós, pelas nossas causas, pelas nossas vidas, pelos nossos impossíveis. Os santos de Deus intercedem, rogam a Deus por nós. Quantas graças e benefícios
nós já alcançamos por meio da intercessão do nosso santo de devoção. Mas este não é o objetivo por primeiro quando nutrimos uma devoção. O objetivo maior das nossas vidas, ao ser devotos e devotas de um santo, é assemelhar a nossa vida à vida dele. Se sou devota de São José, tenho que me espelhar na vida de santidade que São José teve e desejar ser santa também. Se sou devota de Santo Antônio, devo aprender como foi a sua vida, os caminhos, os percalços, e entender onde foi que Santo Antônio mais amou o Senhor. Desejo eu também amá-lo da mesma forma. É isso, meus irmãos. A alegria que vibra no nosso coração quando celebramos os nossos santos é uma alegria que preenche e sustenta a nossa fé. É uma alegria que preenche e sustenta a nossa caminhada de devoção. É uma alegria que preenche e sustenta o nosso amor verdadeiro a Deus Pai Todo-Poderoso, que está acima de todo nome. Então, que neste mês junino, hoje dia 12 de junho, véspera de celebrarmos Santo Antônio, e assim por diante, à medida que formos celebrando os santos de devoção, os santos juninos, não é só sobre festa, não é só sobre a alegria e o colorido dos enfeites, a delícia das comidas, a satisfação dos reencontros, da amizade, não é só sobre isso, é sobre fé. E que esta fé possa nos sustentar todos os dias, durante os festejos, a trezena, o novenário e todo dia da nossa vida. Este é o nosso objetivo. Por isso, ao rezarmos, que possamos dizer com muita sinceridade do coração: Santo Antônio, São José, São Pedro, São Paulo, rogai a Deus por mim, por minha casa, pela causa impossível que enfrento, pela situação de vida que coloco diante de vós. Mas acima de tudo, me ajuda a crescer na fé, me ajuda a crescer na santidade, como tu foste santo, tão santo que hoje compõe o altar do céu, o altar do Senhor, o altar da glória. Desejamos nós também sermos verdadeiramente santos e santas de Deus. Amém, meu irmão e minha irmã. Amém. E hoje, dia 12 de junho, nós celebramos também e fazemos memória ao Sagrado Coração de Jesus. Portanto, hoje é para nós, né, uma sexta-feira de solenidade. A festa do Sagrado Coração de Jesus, ela é celebrada sempre na segunda sexta-feira após Corpus Christi. Portanto, na semana passada, na quinta-feira, nós celebramos Jesus sacramentado. E hoje a nossa igreja faz memória ao Sagrado Coração de Jesus, para lembrar um coração que por amor se entregou e transpassou numa cruz. Um coração chagado, um coração de onde jorrava sangue e água para nos salvar, por infinita misericórdia por cada um de nós. O Sagrado Coração de Jesus, meus irmãos, é um coração que amou, que ama e continuará amando sem medidas, a ponto de se doar, de transpassar de dor e de derramar, verter sangue e água por cada um de nós. É infinita misericórdia. É o Sagrado Coração de Jesus. É sagrado. O coração de Jesus é sagrado. Que nós possamos recorrer para muito perto dele alcançar e receber a divina misericórdia. E que nós também, meus irmãos, possamos, ao contemplar, venerar e recorrer ao Sagrado Coração de Jesus, pedir a ele que nós possamos assemelhar os nossos sentimentos aos sentimentos dele. Tantas dores e dificuldades passamos em nosso coração, tantas situações, sentimentos, dúvidas, anseios. Pensemos no coração de Jesus, unamo-nos o nosso coração ao coração sagrado de Jesus, um coração que tem tanto amor por nós, para nós. Nós precisamos confiar, meu irmão, minha irmã. Foram tantas as promessas que o Sagrado Coração de Jesus nos deixou e realiza em nós, e nós por vezes queremos viver por nós mesmos, e nós por vezes queremos viver com base nos nossos sentimentos muito humanos. É aí que está, que nós possamos ter um desejo
de assemelhar os nossos sentimentos aos sentimentos daquele coração que é sagrado, daquele coração que só amou. Tantas vezes, meu irmão, minha irmã, nós temos um coração doído, ferido, precisando amar alguém e a gente nem consegue. Um coração precisando compreender alguém e a gente não consegue. Um coração precisando amparar e acolher alguém e, humanamente falando, a gente não consegue. A nossa humanidade nos impede. Lembremos-nos, meus irmãos, que nenhuma dor impediu o coração de Jesus de nos amar, de nos perdoar, de nos acolher. Então, quando alguém precisar que nós façamos o mesmo, assemelhemos-nos então ao coração de Jesus, neste amor, nesta entrega, nesta doação, na compreensão, na misericórdia. Quantas vezes nós pedimos ao Senhor para ter misericórdia de nós e, quando é a nossa vez de sermos misericordiosos, nós não conseguimos? Quantas vezes nós recorremos ao coração de Jesus para nos amar, nos acolher? Senhor, me ampara, Senhor, me acolhe. E quando é a minha vez de amparar e acolher, eu não faço isso. Sabendo eu que, quando amo e acolho o outro, é o próprio Cristo que eu estou fazendo. É o próprio coração de Jesus que estou amando e amparando e acolhendo. Mas, às vezes, humanamente falando, nós não conseguimos. Chega a ser demais para nós, para nossa humanidade. É por isso que tem a devoção, que nos lembra, que faz memória, para que nós encontremos no coração de Jesus a força que precisamos, para que nós encontremos no coração de Jesus o amor que dependemos. Vamos nesse instante, meu irmão, minha irmã, escutar esta canção para preparar o nosso coração para o evangelho de hoje. E eu convido você já nesse instante a pegar a sua palavra, separar no evangelho de hoje, que está em Mateus capítulo 11, versículos de 25 a 30. Pegue a tua palavra, vamos ler juntos, escutar o que o Senhor tem a nos dizer. Eu costumo dizer sempre que a palavra do Senhor é única, mas ela fala de modo muito particular, de modo muito singular a cada um de nós. Então, tome a tua palavra nesse instante, separe o evangelho de São Mateus, capítulo 11, versículos de 25 a 30. Nós vamos escutar esta canção e já já nós retornaremos para escutar e rezarmos com a palavra de Deus.

Amém, meu irmão e minha irmã. Vamos então ao evangelho de hoje. Proclamação do evangelho de Jesus Cristo segundo São Mateus. Glória a vós, Senhor. Por aquele tempo, Jesus exclamou: Eu vos bendigo, ó Pai, Senhor do céu e da terra, porque estas coisas que escondestes aos sábios e aos entendidos, vós as revelastes à gente simples. Sim, Pai, eu vos bendigo porque foi de vosso agrado fazer isso. O Pai me entregou todas as coisas, e ninguém conhece o Filho senão o Pai, e ninguém conhece o Pai senão o Filho, e aquele a quem o Filho quiser revelá-lo. Vinde a mim vós todos que estáis cansados e oprimidos, e eu vos darei descanso. Tomai sobre vós meu jugo, e aprendei comigo, porque sou manso e humilde de coração. E achareis descanso para vossas almas, porque meu jugo é suave e meu fardo é leve. Palavra da salvação, glória a vós, Senhor. Meu irmão e minha irmã, tantas coisas saltam aos nossos olhos e falam ao nosso coração neste evangelho. É daqui, inclusive, que vem a inspiração de uma jaculatória que nós tanto fazemos e que nos lembra muito o dia de hoje, a solenidade do Sagrado Coração de Jesus. Jesus, manso e humilde de coração, fazei o nosso coração semelhante ao vosso. Amém? Meu irmão, minha irmã, há pouco eu dizia, né, que nós precisamos assemelhar os nossos corações, os nossos sentimentos ao coração de Jesus. Por isso essa ejaculatória, fazei o nosso coração semelhante ao vosso. E o que é o coração de Jesus? Manso e humilde. E se nós pedimos que sejamos semelhantes a ele, precisamos também, meu irmão, minha irmã, vivermos de humildade e de mansidão. Antes de chegarmos aqui, nesse trechinho que já é o final do evangelho, uma palavra, um dizer, chama muita atenção para mim, foi o que eu disse há pouco, saltos nos nossos olhos e também no nosso coração. Porque o evangelho de hoje começa justamente assim: Por aquele tempo Jesus exclamou: Eu vos bendigo, ó Pai, Senhor do céu e da terra. Meu irmão, minha irmã, eu vos bendigo, ó Pai. O próprio Jesus quem disse. É o próprio Jesus quem louva Deus Pai que está nos céus, o nosso Senhor. Jesus bendiz o nome do Senhor. É um convite, meu irmão, minha irmã, para mim e para você. Sermos também aqueles que estão bendizendo o nome do Senhor, louvando o nome do Senhor, reconhecendo ele como Pai de nossas vidas, da nossa história, como Senhor e Deus do que somos, do que temos. Nós precisamos louvar e bendizer a Deus o tempo todo, o tempo todo, todo o tempo. O próprio Jesus louvou, o próprio Jesus bendizeu o nome do Senhor. Como é que você e eu não faremos o mesmo, meu irmão, minha irmã? Jesus reconhece o Senhor. Jesus louva e bendiz este nome para ensinar para mim e para você, já nesta humildade, o que é louvar o nome de nosso Senhor. E então chega para nós, né, aquilo que vem celebrar e culminar este dia de solenidade. Quando Jesus diz: Vinde a mim, vós todos que estáis cansados e oprimidos, e eu vos darei descanso. Tomai sobre vós o meu jugo e aprendei comigo, porque sou manso e humilde de coração. Meu irmão, minha irmã, é fato que você e eu teremos sobre os nossos ombros um jugo. É fato que você e eu teremos sobre os nossos ombros um fardo. Não passaremos por esta vida sem este peso sobre os nossos ombros. Mas nós precisamos, com o discernimento que o Senhor nos deu, escolher o jugo e o fardo que estamos carregando. Porque o Senhor nos oferece o seu jugo, o seu fardo. E nós, às vezes, insistimos em levar os fardos desta vida, que são por demais pesados para nós, para as nossas forças. Caminhar com Jesus não vai isentar que você e eu tenhamos sobre os ombros um fardo, um jugo. Não vai impedir. Mas saberemos e passaremos por esta vida com mais leveza no coração e nos ombros se o fardo que estivermos carregando for o de Jesus. Porque ele mesmo diz: o meu jugo é suave
e o meu fardo é leve. O que é jugo aqui, meu irmão, minha irmã? Para nós, uma linguagem muito conhecida e próxima de nós, sabe aquele objeto de madeira que a gente chama de canga, que colocamos sobre o pescoço dos bois? Ali é o jugo. Aquilo ali dá direção para os bois, dá rumo, dá objetivo. Quando o dono coloca sobre os ombros o pescoço dos bois, aquela canga, aquilo ali, aquele objeto vai pesar? Vai. Mas é aquele objeto que vai direcionar naquele caminho. Nós, às vezes, fugimos do jugo de Deus e aí saímos do caminho. Não temos um pastor a nos conduzir. Queremos caminhar por nós mesmos. E tomamos, às vezes, o jugo da vida, que não tem rumo, que não tem direção, que não tem objetivo, que não tem resultado de santidade. E nós precisamos desejar esta santidade. Jesus foi ele próprio quem disse, essa palavra não é minha, meu irmão, minha irmã. Essa palavra não é do evangelista Mateus. Esta palavra é do próprio Jesus. E ele diz: vinde a mim vós todos que estáis cansados, fadigados, oprimidos. Quantos de nós, meus irmãos, se não todos, temos um cansaço nesta vida? Uma fadiga, um sofrimento, uma dificuldade, uma luta. Todos nós estamos cansados. Hoje é noite de sexta-feira, já iniciando quase o final de semana. Uma semana que passou. Cada um de nós sabemos a nossa correria. Para muitos foi uma semana de muito trabalho. Para muitos foi uma semana de busca por trabalho. Para outros foi uma semana de muita oração pela saúde de alguém. Para muitos foi uma semana de descanso, talvez. Enfim, são tantas as situações e realidades de vida. Mas nós sabemos, meus irmãos, que nós andamos cansados. Cada um do seu modo. O meu cansaço pode ser diferente do seu cansaço, mas não deixa de ser cansaço.

Senhor vai escutar e vai tirar dos nossos ombros aquele fardo pesado, aquele jugo pesado, e colocar no lugar o seu jugo, o seu fardo. Nós não daremos conta sozinhos de carregar e suportar tanto peso que a vida vai impondo sobre nós. É a vida, quando eu digo que são as nossas escolhas, as nossas decisões, né? O caminho que nós tomamos. Mas nós temos um Deus que nos convida, um Deus que olha para nós, conhece o nosso semblante, sabe o que está dentro do nosso coração, um Deus que sente o meu cansaço, que sente o teu cansaço e que quer aliviar isso tudo, porque Deus também sabe das nossas fraquezas. Claro, conhece a nossa força, mas conhece também a nossa fraqueza. E por vezes ele olha para nós e pensa: esse fardo que tu estás carregando é demais, é pesado por demais para você. Toma o meu fardo, toma o meu jugo, porque é leve, porque é suave. Não passaremos por esta vida, meu irmão, minha irmã, sem um jugo, sem um fardo. Não passaremos. Mas nós podemos passar com o Senhor, na presença do Senhor, com a misericórdia de Deus, que foi aquele que primeiro teve a iniciativa de nos amar, que primeiro teve a iniciativa de só entregar amor por cada um de nós. Um amor que experimentou o ápice na cruz com Cristo. É por isso que hoje nós celebramos o coração de Jesus, o amor de Jesus. Onde é, meu irmão e minha irmã, que o cansaço mais tem te tomado? Qual é a área da tua vida que você está se sentindo exausto, exausta, fadigado? É em casa? É com a família? É no trabalho? É com os filhos? É numa dívida, numa doença, num medo, num anseio, numa indecisão? Onde é que o cansaço tem assolado os teus ombros? Onde é que o cansaço tem judiado das tuas forças? E por vezes esse cansaço vai nos tomando, que nós vamos perdendo a sensibilidade até de escutar o Senhor, que insiste em dizer: vinde a mim, vós que estáis cansados. O Senhor te convida nesse instante: vinde a mim. Você tem ido ao Senhor para aliviar o teu cansaço? Às vezes nós identificamos o que mais tem nos cansado, mas procuramos alívio em tantas coisas, menos no Senhor. Quantas vezes pensamos assim: hoje é domingo, dia de Santa Missa, mas estou muito cansado, muito cansada, eu não irei. O Senhor há de me perdoar. Hoje tem grupo de oração, mas eu estou muito cansado, muito cansada, eu não irei. Pois é aí que o Senhor nos convida: vinde a mim, vós todos que estáis cansados. Não é dentro de casa, só no braço do sofá ou na cama, que nós vamos aliviar os nossos cansaços. Não é. É nos braços do Pai, que nos convida: vinde a mim, vós todos que estáis cansados. Nós precisamos, meus irmãos, nos render, entender a nossa pequenez, a nossa limitação, e de dizer: Senhor, eis-me aqui, mesmo cansado, cansada, mas eu estou aqui. Alivia um pouco os meus ombros, toma este fardo que insisto em carregar e me dá o teu jugo, o teu fardo, que são suaves e leves, para o que eu posso suportar. Meu irmão, minha irmã, não deixe que o cansaço nos afaste daquele que nos convida, mesmo cansados. Não deixe que o cansaço nos afaste daquele que quer descansar os nossos ombros, daquele que quer tomar para si o nosso cansaço. Daqui a pouco, né, será já a hora de dormir, de repousar, e o dia, enfim, se encerra. Que nós possamos fazer uma oração sincera: Senhor, toma o meu cansaço e me ajuda um pouco mais amanhã. Por hoje deu. Estou muito cansada, abatida, fadigada. Mas amanhã é um novo dia. E eu creio que o Senhor vai restabelecer as minhas forças. E por isso, Senhor, eu te peço de todo o meu coração: fazei que o meu coração seja manso e humilde como o teu coração é. Dai-me um coração de mansidão, Senhor, de humildade, porque quero me assemelhar a vós, doce Jesus. Jesus, manso e humilde de coração, fazei o nosso coração semelhante ao vosso. Amém, meu irmão e minha irmã. Nós estamos chegando já ao final do nosso encontro, do nosso programa. E eu disse no início e repito, é uma

alegria muito grande estarmos todos juntos aqui para bendizer o nome do Senhor, para louvar o seu santo nome e escutar o que ele tem a dizer a cada um de nós, todos os dias. Na próxima sexta-feira, com a graça de Deus, nós estaremos aqui novamente com o programa Anunciando Jesus. E eu convido você para que mais uma vez façamos uma só assembleia para rezar e bendizer o nome do Senhor. Fiquemos atentos à programação das nossas paróquias para festejarmos Santo Antônio, amanhã seu grande dia, solenidade. Aproveito também neste instantezinho que nos resta, nesse finalzinho de programa, neste domingo, dia 14, às 17 horas, teremos Santa Missa aqui no grupo de oração Sopro de Vida. Você é o nosso convidado. Domingo é dia de Santa Missa, é o ápice da nossa fé. Então venha celebrar conosco. Domingo, dia 14, às 17 horas. E como você já sabe, todas as quintas-feiras nós nos reunimos aqui no Sopro de Vida para nossa reunião de oração, sempre às 19 horas. Você é o nosso convidado especial, então venha participar conosco. E às terças-feiras nós temos o Incendeia Jovem com toda a juventude. Então tá aí a nossa programação, que você possa vir participar conosco, celebrar com alegria e unidos e reunidos para bendizer o nome do Senhor. Meu irmão, minha irmã, um abraço muito especial e carinhoso a cada um de vocês que rezaram conosco aí do outro lado. O programa Anunciando Jesus está chegando ao fim. Na próxima sexta-feira, se assim o Senhor nos permitir, nós estaremos aqui novamente. Nesse instante, nós vamos rezar uma Ave Maria, consagrando a Nossa Senhora tudo o que somos e temos, nossa casa, família e coração. Rezemos juntos. Ave Maria, cheia de graça, o Senhor é convosco. Bendita sois vós entre as mulheres e bendito é o fruto do vosso ventre, Jesus. Santa Maria, Mãe de Deus, rogai por nós, pecadores, agora e na hora de nossa morte. Amém. Tudo o que fizemos e continuaremos fazendo, que seja em nome do Pai, do Filho e do Espírito Santo. Amém. Fiquem todos com Deus, abençoada noite, abençoado final de semana e viva Santo Antônio!

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3: 19 horas e 14.

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1: 20 horas e 3 minutos.
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